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1: 9:18 aqui em Farroupilha, 14 graus a temperatura, tempo aberto. A gente faz agora um intervalo. Na sequência, mais música boa pra você. A gente vai junto nesse ritmo com as melhores do espaço até a meia-noite. 9:18, voltamos já.
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8: 9:24, estamos de volta com a Noite na Espaço, no oferecimento Energia Esportes e Boutique Animal em Farroupilha. Nesse momento, 14 graus a temperatura, tempo aberto. 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O Internacional levou o empate. Flamengo foi controlando toda a segunda etapa, apesar de que não teve tantas chances de gol. O Inter teve mais chutes a gol do que o Flamengo, mas conseguiram empatar aos 33 minutos com o Samuel Lino. O que aconteceu agora? Tô acompanhando aqui lance a lance, eu não tô assistindo o jogo, mas tinha uma reclamação de pênalti do goleiro Rossi no Bernabéu. Não sei o que aconteceu agora, que não atualizou mais. Acho que voltou ao jogo, o juiz não deu nada. 48 minutos, vai até 50. É, o Inter até que tentou, né? Tentou, até mesmo se criou uma esperança, mas por enquanto vai agora empatando em 1-1. Não seria de todo ruim, só que o Inter tá mal na tabela, né? Se conseguir daqui a pouco até marcar um gol aí, nesse finzinho, uma vitória heróica, cairia muito bem. Porque as coisas vão se complicando demais pro Inter. São já 5 jogos sem vencer.

no campeonato, 22 pontos, e aí eu volto a olhar a tabela. O Mirassol venceu o Remo, saiu da zona de rebaixamento, empurra para baixo do Mirassol Santos, Inter e Grêmio. O Grêmio entra na zona de rebaixamento com 22 pontos, a mesma pontuação de Inter e Santos. E o Vasco tá atrás do Grêmio com 21 pontos. O problema é que o Inter tem um jogo a mais que essa turma. Mirassol, Santos, Grêmio e Vasco tem 20 jogos. O Internacional hoje está fazendo seu 21º jogo. Ou seja, daqui a pouco, se esses times empatam ou ganham, o Inter acaba sendo levado para a zona de rebaixamento. É complicado demais. Grêmio, Inter, olha a tabela. 16º lugar Internacional, 17º lugar Grêmio. O futebol gaúcho não tá levando a sério a situação que se encontra. Grêmio, Inter tão mal demais, não é só em campo, é decisões desastradas das duas diretorias, péssimas gestões. Odorico Román tá sendo um péssimo presidente do Grêmio. O Barcelos no Inter nem se fala, né? Tanto que ele não apareceu mais na mídia. Tava acompanhando meus colegas da imprensa de Porto Alegre. A última vez que o Barcelos apareceu para dar uma coletiva, para falar, foi quando o Inter escapou do rebaixamento contra o Bragantino, que daí era fácil, né? O Inter se escapou na Bacia das Almas com uma vitória épica e com os outros resultados que ajudaram, aí é bonito aparecer. Esse ano aqui o Barcelos sumiu e não parou os desastres, né? O Inter veio poucos reforços, tá endividado, os dois, Grêmio e Inter, estão quebrados e as duas direções estão batendo cabeça, estão andando no escuro. E assim o futebol gaúcho vai perdendo cada vez mais competitividade. Desastroso o ano e olha que estamos na metade ainda, hein? Tem todo o retorno do Brasileirão para ver se não vai ter uma tragédia para um deles ou para os dois. Falei, tem todo o retorno ainda para acontecer. 9:28, 14 graus a temperatura. Quem manda recado aqui? Maria, obrigado pela mensagem. Também. Deixa eu ver aqui o recado. O Cleomar, é Baquim, talvez? Obrigado, Cleomar, pela mensagem. Eu não entendi aqui o recado, eu tinha mandado mais cedo, mas tudo bem, obrigado pela participação. Guilherme também está sintonizado, deixando seu alô. Mais gente participando. A Graziele Turqueto, obrigado pela mensagem. Participação do Vargas, obrigado pela mensagem, pela companhia. Alan também está sintonizado. Alô, turma de Nova Milano. Rodrigo, Charla e Adriano, obrigado pela mensagem. O Alfeu Pontel mandou um áudio. Obrigado pela companhia. Pessoal que está interagindo, WhatsApp 99611-1971. Aqui no Espaço, Alan Jackson.

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1: 6 minutos faltando para as 10, aqui em Farroupilha, 14 graus. A noite na Espaço faz o intervalo, na volta muito mais aqui na Rádio dos Melhores Ouvintes, 9:54.
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2: Cabos também precisam de cuidados. Evite dobrar ou puxar fios pela extremidade. Guardá-los enrolados de forma adequada ajuda a preservar o funcionamento e evita rompimentos internos. 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
8: 9:59, voltamos à noite na Espaço, no oferecimento Energia Esportes e Boutique Animal, 14 graus aqui em Farroupilha. Até que está em destaque no site da Espaço um assunto já de muitos anos que mobilizou bastante, muita cobertura, inclusive aqui da Espaço. A gente foi sempre colocando matérias no site. Eu me lembro que quase todas elas eu fui atualizando no site. E hoje teve uma reviravolta e quem sabe terá o desfecho, apesar de trágico. Aquela morte daquele caminhoneiro de Bom Jesus, um jovem que foi morto num contexto que ele tinha um caso extraconjugal, o marido daquela mulher, a própria mulher e, se não me engano, o irmão dela e o pai dela foram presos. O corpo nunca foi encontrado. Pelo jeito, agora, quando começou o julgamento do caso, deve ter o desfecho, porque um dos réus confessou, enfim, ter matado Luciano Boeira Melo, aos 27 anos, e revelou o local onde teria escondido o corpo. Eles nunca, os quatro presos, nunca abriram as informações, nunca falaram nada. A polícia deu o Luciano como morto, porque nunca foi encontrado nada. Se tivesse sido sequestrado, enfim, algum sumiço já teria aparecido. A polícia já tinha indiciado os quatro por homicídio, mas nunca tinham falado nada até agora. Um dos réus confessou na noite de ontem ter matado Luciano Boeira Melos. Na manhã dessa quarta, a polícia realizou buscas na área indicada pelo acusado e localizou um fragmento, um osso. O material foi encaminhado para a perícia, que deve confirmar se pertence ou não ao caminhoneiro desaparecido desde julho de 2023. Começou ontem, na terça-feira, o julgamento dos quatro réus. Esse que é o marido da mulher que estava com um caso extraconjugal com o Luciano, afirmou que matou o caminhoneiro com disparos de rifle após descobrir que a vítima mantinha um relacionamento extraconjugal com a sua esposa. Segundo o réu, ele agiu sozinho e os demais acusados não participaram da execução. O irmão dele apenas auxiliou a retirar a motocicleta da vítima do local do crime. Os depoimentos do homem e o irmão dele coincidiram com a versão da mulher, enquanto o quarto acusado optou por permanecer em silêncio. E os quatro ficaram presos por um bom tempo em Vacaria, mas nos últimos meses estavam respondendo em liberdade pelos crimes de homicídio duplamente qualificado, ocultação de cadáver e fraude processual. Luciano Boeira Melos desapareceu em 26 de julho de 2023, após sair de moto para encontrar a mulher em uma propriedade rural na localidade de Caraúno, interior de Bom Jesus. Dias depois, a moto foi encontrada dentro de um rio 30 quilômetros distante do local do encontro. Conforme a denúncia do Ministério Público, a moto teria sido descartada nesse local bem longe para dificultar a investigação. O júri prossegue enquanto a polícia aguarda o resultado da perícia, que poderá confirmar se os restos mortais encontrados pertencem a Luciano Boeira Melos, de 27 anos. Réu confessa assassinato de caminhoneiro desaparecido há 3 anos e indica o local onde escondeu o corpo em Bom Jesus. Essa matéria está em destaque no site da Espaço. 10:03, 14 graus, grande abraço, meu amigo Luciano Silva, junto com a filhota Pet Samira, acompanhando a programação. Luciano, abraço, irmão, obrigado pela mensagem, pela parceria de sempre. 10:03, aqui na Espaço, roupa nova.

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1: 10h27, 14 graus aqui em Farroupilha. Um intervalo agora na volta. Vamos ouvir a previsão do tempo. Mudou muita coisa, hein? Parece que mudou a estação de um dia para o outro. Segue uma noite linda com o tempo aberto aqui em Farroupilha. 10h28, já voltamos.

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1: Respeitar seus limites é um sinal de equilíbrio. Nem sempre é possível dar conta de tudo. Saber dizer não quando necessário ajuda a evitar sobrecarga física e emocional. A vida é melhor quando se tem saúde.
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10: 10h37, estamos de volta com a Noite na Espaço, no oferecimento Energia Esportes e Boutique Animal. 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O tempo está aberto no centro de Farroupilha, 13 graus a temperatura. Para esta quinta-feira, de novo, sol predominando durante toda a manhã e toda a tarde. A noite também é sem nuvens no céu, completamente estrelado, com a lua brilhando mais uma vez e continua esquentando. Para amanhã, a máxima é 20 graus. Sexta-feira, mais um dia sem nuvens no céu, manhã, tarde e noite, e esquenta bastante, mais um pequeno veranico. A máxima para sexta-feira é 25 graus. Por enquanto, a previsão da Wetter.com indica que no sábado tem uma chance de 55% de chuva ao longo de todo o dia. máxima 23 graus. Domingo não tem previsão de chuva, mas tem muita nebulosidade manhã, tarde e noite, máxima 21 graus. Então, uma chance de instabilidade apenas no sábado e domingo é tempo nublado. Agora, amanhã e na sexta-feira, dias muito bonitos mais uma vez e volta a esquentar. Amanhã, 20 graus a máxima. Agora 10 horas com 38 minutos, 14 graus aqui em Farroupilha, na Espaço Paulo Miklos.

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1: 11:04, é reta final da noite, né? Espaço, intervalo agora, na volta mais música pra você, a gente vai junto até a meia-noite aqui na Rádio dos Melhores Ouvintes, 11:05.
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1: 11:11, voltamos à noite na Espaço, reta final do programa dessa quarta-feira, num oferecimento na parceria de Boutique Animal e Energia Esportes. Tempo segue aberto agora, 14 graus a temperatura aqui no centro de Farroupilha. Falamos mais cedo do esporte, o Internacional deixou escapar uma vitória que seria muito importante contra o Flamengo. Tava vencendo por 1-0, jogando melhor, mas na segunda etapa o Flamengo foi forçando até conseguir empatar. Vejo muita gente comemorando que o Inter, pô, se apresentou bem. Só que assim, o Inter tá com essa desde o início do campeonato, né? Poxa, hoje jogou bem, hoje quase escapou a vitória. Isso desde a primeira rodada. Tem sido assim contra o Atlético Paranaense, contra o Flamengo também foi dessa forma lá no primeiro turno. Agora foi igual, só que assim o Inter vai continuando bem lá embaixo e com risco sério de ficar na zona de rebaixamento já nessa rodada, a depender dos outros resultados. Próxima rodada do Internacional será contra, vai ser contra o Palmeiras, né? Próximo jogo é contra o Palmeiras lá no dia 9 de agosto, que é num domingo. Só isso, né? Só contra o líder, time que tem sido dominante no campeonato. A tabela, esse início de turno é bem complicado, tanto que no começo do campeonato o Inter ficou lá na zona de rebaixamento por algumas rodadas, né? Demorou para engatar a marcha. Foi só lá contra o Santos que o Inter começou a reagir. Então é uma tabela, agora uma sequência muito difícil, onde o Inter já está mal. É lá no dia 9 de agosto só, porque no meio de semana, aliás, no próximo fim de semana, o Inter e outros times jogam pela Copa do Brasil. O Inter enfrenta o Corinthians no Beira-Rio. Será isso no domingo, próximo domingo às 7:30. Então o Inter tem agora esse compromisso pela Copa do Brasil. O Grêmio, que também tá mal demais, inclusive com os resultados de hoje, entrou na zona de rebaixamento. O Grêmio vai enfrentar o Bolívar amanhã às 7 da noite pela Copa Sul-Americana. Na ida, o Grêmio perdeu lá na Bolívia por 1-0. Claro que o foco agora acaba sendo o Campeonato Brasileiro, né? O Grêmio pode tranquilamente amanhã reverter o placar, mas o fantasma do rebaixamento está cada vez mais rondando os arredores da arena. O Grêmio nesse momento está no Z4. Também um toque rápido aqui pro futebol local, o Brasil de Farroupilha vai fazer a sua estreia na divisão de acesso no domingo, o Gauchão Série A2. O Brasil enfrenta o Aimoré de São Leopoldo nas Castanheiras, aqui em Farroupilha. O ingresso custa R$30. Quem se associa tem entrada garantida por toda a temporada, não só do futebol masculino, mas também do feminino. Então a estreia do Brasil é agora domingo. O jogo será às 15h contra o Aimoré nas Castanheiras. O Brasil depois tem confronto contra o Veranópolis fora na quarta-feira seguinte e depois no sábado contra o Santa Cruz. Depois a tabela vai sendo sempre atualizada pela Federação Gaúcha. Pontos corridos, todos os 16 times se enfrentam nessa primeira fase e os primeiros colocados vão para a fase de mata-mata. São, se não me engano, continua quartas de final. Pegar aqui a tabela certinho, depois vai ter quartas de final no campeonato. E os dois primeiros times, os que chegam até a final, sobem para o gauchão, a primeira divisão do futebol gaúcho. 11 horas com 15 minutos, aqui na Espaço Maurício Manieri.

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1: 11:56, fim de papo na noite, né? Espaço dessa quarta-feira. Muito obrigado pela sua companhia. Voltamos nessa quinta às 8 horas, logo após a Voz do Brasil. As árvores estão dizendo: estou esperando alguém para matar, afirma morador ao denunciar risco de queda na rodovia dos Romeiros. Queda de árvore bloqueia a rua e deixa moradores sem energia no bairro América. Réu confessa assassinato de caminhoneiro desaparecido há 3 anos e indica local onde escondeu o corpo em Bom Jesus. Brasil de Farroupilha estreia nas Castanheiras neste domingo pela Série A2. Esses e outros destaques, site, aplicativo e redes sociais da Espaço FM. Nós encerramos com LS Jack. A Espaço volta às 6 da manhã com o Panorama. Boa noite, boa quinta, até mais.

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3: Muito bem, com licença, bom dia, 6:01. Temperatura 11 graus, bom dia, excelente, produtiva, positiva, quinta-feira, semana voando, tempo por aqui, gente, por aqui. Centro Farroupilha, Avenida Paulo Brulho, com a 13 de maio, nós estamos com 11 graus, tempo instável, tem cerração, a previsão é de sol, para hoje, previsões da meteorologia, vai subir um pouco hoje a temperatura entre 19 e 21 graus. O sol deve aparecer por volta de 9 da manhã. O sol já começa a brilhar, mas já aparece entre 8 e 9, sol e nuvens, e a partir das 9 a previsão é de sol brilhando e a temperatura começa a subir. Previsões, gente, previsões da meteorologia. 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Gente, Lídia, obrigado, Lídia. Essa versão Espaço FM, Morango do Nordeste, a versão Espaço FM, pra quem tá junto, começar muito bem e em seguida, show da informação Panorama. 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
0: Senhoras e senhores, bom dia. 6:08. 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Bom dia. Excelente quinta-feira. Temperatura, estamos com 11 graus, variando entre 11 e 13 graus aqui no prédio da Espaço FM, Avenida Paulo Brolho, esquina com a 13 de Maio, Centro Farroupilha. Um bom dia para a comunidade da Escola Municipal Maria Bessa. Que ele vem aí o terceiro café colonial espetacular, dia 8 de agosto, 14:00, um sábado, salão da comunidade de Rio Caçador. Pessoal vai estar com a gente hoje no fim de expediente. Ivone Neres, Jesus, bom dia. Mari Jacovás, Mari, bom dia. Quero homenagear o neto querido Enzo José Costa pelo aniversário hoje, 14 anos. Pais Vanusa e Cassiano. E a avó Mari Jacovás. Mari, muito obrigado nas ondas da Espaço FM. Bom dia, Padre Marcelo.
3: Ave Maria, cheia de graça, o Senhor é convosco. Bendita sois vós entre as mulheres. Bendito é o fruto do vosso ventre, Jesus. Santa Maria, Mãe de Deus, rogai por nós, pecadores, agora e na hora de nossa morte. Amém. E que desça sobre você, sobre o nosso Brasil, sobre nossas famílias, a bênção do Deus Todo-Poderoso, o Pai, o Filho e o Espírito Santo.
0: Amém, amém. Saúde, segurança, proteção, trabalho, felicidade, fé. Bom dia. 6:09. Nossa Senhora de Caravaggio, rogai por nós. Menino Jesus, abençoai-nos. Divino Espírito Santo, iluminai-nos. Divino Espírito Santo, iluminai-nos. Muito obrigado. Bom dia. Virando 6:10. Temperatura 12 graus. Nossa Senhora Aparecida, Santa Ana, São José, São Joaquim, rogai por nós. Santo Antônio, Nossa Senhora Imaculada Conceição, Nossa Senhora da Saúde, Nossa Senhora de Fátima, rogai por nós. São Cristóvão, boa viagem, São Cristóvão. São Cristóvão, rogai por nós. Bom dia. Boa viagem. São Brás nos proteja. São Brás nos proteja. São Brás nos proteja. Vambora. 6:10. Vambora. Dor de garganta já. Não dá, né? Vambora. 6:10. Bom dia. São Brás nos proteja. Sempre. Em nome do Pai, do Filho e do Espírito Santo. Amém. Bom dia. 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Família Rode, bom dia. Irani, excelente, excelente quinta-feira. Vargas, nas ondas da Espaço FM. Gostaria, bom dia, Rádio Espaço, gostaria de homenagear o pai Marcelo Querubim, homenagem da filha Daniele Querubim, da esposa Elaine Facchini Querubim, todos os familiares, família Querubim e família Facchini. Abraço aqui do bairro 1º de Maio. Que privilégio poder dizer, Marcelo, feliz aniversário para ti e te parabenizar por essa família querida e um felicíssimo aniversário com votos de muita saúde. Aí por volta de 6:50, tenho parabéns a você, Espaço. Feliz aniversário, Espaço, e que delícia. Família Querubim, família Facchini, bom dia. O presente que a gente tem de todo dia tá chegando no teu rádio, em casa, no trabalho, no carro, onde você estiver. Amanheceu, que a luz do sol ilumine os nossos caminhos, enquanto a gente pisa fundo na fé, cultiva a saúde e honra o trabalho. Nas ondas da Espaço FM, Leonardo Viegas, todo dia um recado lindo aqui, necessário, necessário. Leonardo, muito obrigado. Amanheceu, que a luz do sol ilumine nossos caminhos, enquanto a gente pisa fundo na fé, cultiva a saúde e honra o trabalho. Tudo a ver, Leonardo, muito obrigado. Nas ondas da Espaço FM. Vamos chegando aqui, Jéssica, recado bonito também aqui. Já passo para a redação, te agradeço. Valderes Capelete, o pai tá bem. Um abraço aí, o pessoal com a gente cedinho. Vargas, nas ondas da Espaço FM. Deixa eu liberar o portal Espaço. Tá no site, tá no aplicativo. Você confere também no Instagram, no Facebook. Queda de árvore bloqueia a rua e deixa moradores sem energia no bairro América. E é na rua, gente. Ontem, primeira vez que eu divulgo assim, é o nome da minha nona, da minha avó queridíssima. A nona Vitória Estela Biazon Viesli. Ganhou o nome de rua aí no bairro América. Teve problemas ontem com queda de poste. A nona Vitória nos ilumina sempre, sempre com a gente, sempre. As árvores estão dizendo: estou esperando alguém para matar. Essa frase aqui não é apelação, isso aqui é uma realidade. Afirma a moradora ao denunciar risco de queda na rodovia dos Gomeiros. As árvores estão prejudicando. Tem que haver, gente. Aí depois dá problema, deixa uma comunidade inteira por mais de 34, 36 horas sem energia. O perigo também. As árvores estão dizendo: estou esperando alguém para matar. Empresário, empreendedor, o José Bono aí de Caravaggio. Comunicou para a reportagem foi, também ele se manifesta. Família Bono de Caravaggio, muito obrigado, José, um abraço e cumprimentos. Tem mais, capa, portal Espaço FM, além do 193, está restabelecido, precisou dos bombeiros, 996298205. Brasil de Farroupilha estreia domingo, 15h, contra o Aimoré de São Leopoldo, no estádio municipal. Obstrução em rede de drenagem bloqueia trânsito e mobiliza obra emergencial na Vila Jansen. Réu confessa assassinato de caminhoneiro desaparecido há 3 anos e indica local onde escondeu o corpo em Bom Jesus. Temporal deixa mais de 230 casas danificadas e mantém equipes mobilizadas em Caxias. Atenção para as obras da CSG que vão causar impacto no trânsito nessa quinta-feira, aqui na Serra e também no Vale do Caí. Idosa morre após cair em piscina em São Sebastião do Caí. Mulher morre em acidente ao retirar carro de garagem em Venâncio Aires. Unidade móvel de saúde percorre 7 comunidades agora o mês que vem. Virou destaque idoso, vídeo aí do Gabriel Marqueto e do Luiz Carlos Miller. Idoso sai ileso ao cair com veículo em buraco de obra na 448, no interior de Farroupilha. Vendaval arranca telhado de casa na linha República. Presidente da OAB Farroupilha alerta a população sobre crescimento do golpe da justiça, utilizando o nome de advogados, e orienta vítimas a redobrar cuidados. Também é destaque: a gente busca força de onde nem sabe que tem, desabafa prefeito César Ulian após tornado que atingiu Mato Perso, inclusive derrubando parte aí da estrutura da igreja centenária Santa Juliana Mato Perso. CDL lança campanha Natal premiado com show de Cris Pereira, dia 11 de agosto. Natal premiado vem aí, mais uma CDL, Câmara dos Dirigentes Lojistas. Temporal destrói parte da Igreja Centenária de Flores da Cunha. espaçofm.com.br. Novo temporal deixa rastro de destruição em Farroupilha, com transbordo de arroios, estradas bloqueadas e queda de granizo. Café da manhã do Sim de Lojas com o vice-presidente da Unimed já tem vagas esgotadas desde ontem de manhã cedinho. Circuito, curto-circuito gera princípio de incêndio em lotérica de Bento Gonçalves. Espaço FM .com.br. Valderes, uma baita informação aqui. O pai recebeu alta ontem à tarde, que beleza. Valderes, um abraço pra ti e pra família inteira aí. Muito obrigado, família Agostini, bom dia. 6:16.
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2: A limpeza correta prolonga a vida útil do dispositivo. Utilize panos de microfibra secos e produtos apropriados para remover poeira e marcas de uso. sem danificar telas e superfícies. 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
0: Grando 6:17, temperatura variando entre 11 e 13, 11 graus nesse momento aqui no prédio da Espaço, Avenida Paulo Brolho com a 13 de maio. O prefeito de Farroupilha, Jonas Tomazini, assinou segunda-feira a ordem de início para as obras de pavimentação asfáltica de mais um trecho da FR-79, conhecida como Estrada Miguel Luiz Balbinotti, na região da Busa, Capela de Todos os Santos. Deixa eu ver a Miriam Nicoletto, que falou em nome da comunidade. Ela é a presidente da comissão pró asfalto aí da estrada Miguel Luiz Balbinotti. Alô, Capela de Todos os Santos, Miriam Nicoletto, por favor.
4: Com certeza a comunidade ganha muito, porque se traz qualidade de vida, qualidade de acesso às nossas moradias, que isso precisa muito para nós no interior, e também favorecendo que os nossos jovens permaneçam aqui conosco no campo, para eles dar continuidade às nossas famílias, aos nossos legados. Eu acho que é muito importante olharmos para isso também. E principalmente, além da qualidade de vida, a manutenção do jovem aqui no campo. Porque eles querem hoje qualidade de vida, qualidade de internet e qualidade de trabalho. Por isso que a agricultura está se modernizando tanto. O jovem quer trabalhar, sim, mas ele quer ter facilidade. E ele quer ter retorno também. E também pensando em futuros investimentos que poderemos ter aqui na nossa estrada, na nossa FR-79, associados ao, quem sabe, ao turismo, a agroindústrias, que a gente sabe que tem pessoas interessadas nisso. Então, estamos começando pela infraestrutura, em primeiro lugar.
5: Miriam, é claro que além da qualidade de vida, como você comentou, que ganha os moradores aqui da região, o escoamento da safra também passa a ser fundamental nessa hora.
4: Com certeza, de fundamental importância, e com uma melhor qualidade de escoamento de safras. E até muitas vezes a gente tem problema na hora de alguém chegar e fazer alguma entrega para nós também. Porque como a gente tem safra para sair, a gente tem as nossas mercadorias que a gente compra para chegar. E muitas vezes nos deparamos com alguns problemas sérios de caminhões para chegar nas propriedades.
5: A participação da comunidade também foi essencial nesse momento?
4: Com certeza que o apoio da comunidade é fundamental para todos nós, para conseguir dar sequência na obra, porque nós temos que dar a contrapartida da brita graduada na obra, e a comunidade está apoiando. É fundamental também ter o apoio da prefeitura com o projeto, com valores, desenvolvimento do projeto, enfim, é fundamental também o apoio e trabalhar junto com a prefeitura. É um ganho para todo mundo, para todos da comunidade, para todos que vêm nos visitar na comunidade, para todos que chegam aos nossos lares. É um ganho para todo mundo. Ganho de qualidade, qualidade de vida, qualidade de escoamentos de safra. Eu só vejo coisas positivas com os asfaltamentos no nosso interior.
5: Vai sair o pó, vai sair o barro e, como você comentou, chega o asfalto.
4: Exatamente, graças a Deus. É a primeira etapa, provavelmente teremos mais algumas etapas a serem vencidas, mas o primeiro passo está dado.
0: Miriam Nicoletto, Miriam, muito obrigado, Miriam, nos mantém informado, e parabéns pelo teu trabalho da Comissão Pro Asfalto e dessa comunidade que ajuda muito, não só o Rio Grande, o Brasil inteiro, Capela de Todos os Santos, essa região. Esse asfalto aqui, gente, é graças também a emendas parlamentares, 300 mil que vem do deputado Heitor Chu, que era do PSB, ele mudou de partido, tá no PSD do Eduardo Leite. O vereador Roque Cervenini, em nome do deputado, agradeceu.
6: De fato, foi uma demanda aqui dos moradores da Busa, aqui, como carinhosamente é chamada, que é a Capela de Todos os Santos, para atender aqui uma reivindicação importante de uma estrada aqui, e essa estrada ela tem conexão com a produção agrícola, e sempre a produção agrícola, ao meu ver, tem que ter prioridade, então sempre uma demanda que precisa ser atendida. Aí teve uma mobilização aqui da comunidade, procuraram nós do PSB, a época que o ex-prefeito Pedro Pedroso ainda estava no partido e o deputado também, e fizemos um esforço e conseguimos essa emenda então de 300 mil reais para atender essa demanda. E ficamos felizes de ter sido convidado e participar aqui desse momento, né, do ato inaugural de início de obras, e esperamos que a obra ande rapidamente e atenda aqui essa demanda importante da comunidade.
0: Tem vários assuntos com o Roque Severino que eu vou deixar para sequência e durante o panorama de hoje, projetos, propostas aí do Roque. Um abraço para toda a comunidade da Busa, Capela de Todos os Santos. Só para salientar, gente, é importante isso. Os deputados, é obrigação deles, enfim, mas lembrou de Farroupilha, o ex-prefeito Pedroso também foi fundamental para vir esse recurso para cá. Pedroso, que mudou de partido, está no PSD, está com o Heitor Xu, é assessor. R$300 mil que vem em boa hora aí, já é uma verba antiga e agora a obra está começando. Prefeito Jonas com a equipe esteve na segunda-feira aí na Capela de Todos os Santos. Heitor Xu, R$300 mil para mais um trecho aí, trecho necessário aí de asfalto na estrada Miguel Luiz Balbinotti, Busa, Capela de Todos os Santos. 6:23. Deixa eu liberar jornais chegando. Porto Alegre, Correio, Inter sofre empate contra o Flamengo, mas evita entrada na zona do rebaixamento. Vitinho abriu o placar no Beira-Rio, mas o Colorado não resistiu à pressão do rubro-negro carioca. Defesa Civil emite aviso para elevação do Guaíba. Sobe para 128 número de municípios que reportaram danos à Defesa Civil. Prefeitura retira 270 toneladas de resíduos da orla do Guaíba após chuvas em Porto Alegre. Apesar de talude improvisado, alvorada larga e deixa 15 famílias desalojadas. O detalhe é que a gente teve uma enchente histórica e de lá para cá nada, ou quase nada, foi feito para evitar. Aí vem uma chuvarada que não foi tão forte como estava se projetando e já causou alagamentos. Classe política e administradores, vou te contar, justiça multa Lula em 15 mil para propaganda antecipada, só 15 mil. Tribunal Superior Eleitoral atende PL e manda meta preservar dados e perfis contra Flávio Bolsonaro. PSB oficializa apoio a Lula e candidatura de Alckmin à vice-presidência da República. A dobradinha repete: Gabriel para Victor. Gabriel, fique em paz, irmão. Aqui detalhes do jogo de ontem. Tribunal Superior Eleitoral afrouxa regras para Big Techs em nova versão de portaria e concentra decisões em Nunes Marques. Manchetes, destaques. Tem mais por aí? BTS decide boicotar o Grammy 2027 por nova categoria. Tem mais por aí? Brasil rejeita a prorrogação de emergência nacional dos Estados Unidos. Eduardo Bolsonaro diz que o presidente Milei é suave em críticas ao Brasil. Jornais chegando, jornais em circulação. Pesquisa mostra que quase metade dos brasileiros usa crédito para manter padrão de vida. Especialistas alertam para risco. Quinta-feira terá sol no Rio Grande. Também a destaque: empresa de shows e eventos apresenta melhor oferta para administrar usina do gasômetro. Jornais chegando, Correio e a Zero, 6:26. Bom dia.

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2: Equipe Família Lazer, equipe Super Lazer, bom dia, excelente quinta-feira. André Decol, bom dia. Tá por onde, André? O André Decol, melhor jardineiro do Brasil, premiado, reconhecido. Excelente quinta-feira para todos nós. Obrigado, André. Bernadette Corso, bom dia. Mari Jacovaz, bacana, Mari, muito obrigado, bom dia. Rudinei Torres Caravaggio, ao som nas ondas da Espaço. Alô, Caravaggio. Rudinei Torres, uma imagem bonita hoje, como é que tá o visual aí em Caravaggio? Tá com cerração também? Manda pra cá. Uma abençoada, abençoada quinta-feira, Nossa Senhora de Caravaggio, rogai por nós, bom dia. Nas ondas da Espaço FM, um alerta aqui e um aviso para os agricultores, para os produtores rurais. Atenção, os produtores de uva de Farroupilha têm até amanhã para realizar o cadastro vitícola 2026. O procedimento é obrigatório para todos os viticultores e reúne informações sobre a produção da safra. Presidente Márcio Ferrari, do Sintrafar Farroupilha, Sindicato dos Trabalhadores Agricultores Familiares.
3: Então, o cadastro vitícola já está sendo feito desde o final da safra, né? Em março nós já estávamos fazendo o cadastro vitícola e o prazo final é agora, sexta-feira. O cadastro vitícola tem que ser feito por todos os produtores de uva, independente se a uva é entregue para vinícolas, para processamento, ou se é para venda in natura. É uma ferramenta do Ministério da Agricultura e também do nosso setor.

0: produtor, para podermos visualizar quanto a uva foi produzida, como foi o uso dessa uva e também para pensar políticas públicas voltadas à viticultura. Então, aquele viticultor que ainda não fez o cadastro vitícola pode entrar em contato com o sindicato e agendar para fazê-lo o quanto antes, pois dia 31, sexta-feira, se encerra o prazo para a execução do cadastro vitícola 2026.
1: Presidente, para esse produtor realizar o cadastro vitícola, quais os documentos?
0: Principalmente tem que ter em mãos a quantidade de uva produzida na última safra. Se a pessoa não tem de cabeça, não tem anotado, pode olhar nas notas fiscais de venda, que tem lá o peso, então, né, da quantidade de uva. É necessário o último cadastro vitícola, então, o de 2025, para ser vislumbrado as áreas, os tipos de uva produzido, né? E em caso de haver mudança, alguma alteração nos seus pareirais ou na propriedade, é preciso também a matrícula da propriedade para então passarmos o cadastro inteirinho para o Ministério da Agricultura.
1: E quem pode fazer esse cadastro vitícola? Somente o proprietário ou alguém que mora na propriedade?
0: Pode ser qualquer pessoa da família que conheça a sua produção de uva. Pode ser o proprietário, o filho, mas tem que ser conhecedor das suas áreas, das variedades de uva que produz, para então responder as perguntas que estão aí sendo feitas nesse cadastro.
1: Quem tiver dúvidas pode entrar em contato diretamente com o Sintrafar.
0: É isso mesmo, Miller, pode entrar em contato pelo telefone 3261-1370 e tirar as suas dúvidas. Isso é muito rápido, o cadastro com o agendamento é feito praticamente na hora. O agricultor, a gente sabe que está numa época que precisa aproveitar o tempo para poda, mas tem que ser feito. Então é muito rápido sendo agendado.
2: Tem mais uma informação em seguida. Márcio Ferrari, nosso presidente do Sintrafar, repito e você compartilha. Até amanhã, dia 31, é o prazo para os produtores de uva realizarem o cadastro vitícola 2026. Vambora, quinta-feira, 6:33, tempo por aqui. Instável, tem cerração, muita umidade. A previsão é de sol. O Rudinei Torres aí, muito obrigado, Rudinei. Enviou foto linda para cá. Caravaggio hoje tem uma pequena névoa aí, mas o santuário brilhando, essa esplanada mágica aí. Nossa Senhora de Caravaggio, tá linda Caravaggio, é iluminada, bonita. Rodinei, toda a comunidade de Caravaggio aí, muito obrigado, bom dia. André Reginato, pra ti, pra dona Ana, bom dia, bairro São José, nas ondas da Espaço FM, muito obrigado. Parabéns, Heloísa Corso, 7 aninhos hoje, o pai Fernando, a mãe Andressa, as primas Isadora e Betina, a vó Bernardete, os lindos Ângelo e Franciele. Vó Bernardete, bom dia. Feliz aniversário para neta linda, 7 aninhos hoje, a Heloísa Corso. 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Aqui uma pauta dos ouvintes que o Márcio Ferrari comenta: ainda tem vinícola devendo para produtor, os produtores de uva. Aqui tem uma queixa: produtores seguem enfrentando dificuldades para receber, isso aqui na região inteira, o pessoal ainda, muitos não receberam pelas safras entregues às vinícolas. Segundo Márcio Ferrari, presidente do Sintrafar, há casos de agricultores que ainda não receberam nenhum valor referente à safra de 2025. Presidente Márcio Ferrari.
0: Existe essa realidade em Farroupilha. Na semana passada eu estive falando com um agricultor que ele tem toda a safra de 2025 para receber. Então não é uma parte da safra, algum valor, é toda a safra de 2025. E estamos sabendo de algumas vinícolas que aí sim tem partes da safra de 25 para pagar. E a safra atual, a grande maioria nem não começou o pagamento. Nós estamos agora entrando em agosto praticamente, né? Já são 4 meses da colheita da safra, do enceramento, e nós não temos notícia de receber pela safra. Já estamos trabalhando na próxima, né? A poda já iniciou, alguns lugares já está terminando, daqui a alguns dias tem que começar os tratos culturais, a preparação para a próxima safra, e nós não estamos recebendo então da safra passada. Isso é preocupante, preocupa muito, afeta diretamente o agricultor e logo em seguida afeta também a cidade, porque o agricultor não gasta seu dinheiro aqui, né? No comércio, não investem em outras atividades, e isso vai fazer muita diferença.
1: Presidente, diante dessa realidade, o sindicato está fazendo algo no sentido de que essas vinícolas possam efetuar os pagamentos a esses produtores? É possível fazer algo?
0: É o máximo que você consegue fazer é conversar, né? Conversar com elas, porque é uma empresa privada, ela não tem obrigação nenhuma, nem sequer de dar explicação do porquê que está atrasando, mas nós procuramos conversar para entender e para também mostrar a necessidade de começar esse pagamento, de adiantar alguma coisa da safra, né? Para nós podermos continuar nos mantendo nessa atividade. Mas o diálogo não é fácil, né? É um diálogo muitas vezes de sem retorno, é uma tentativa frustrada, porque nós não temos um argumento convincente. Né? Sim, nós sabemos que as vendas estão menores do que se espera, mas nós precisamos, enquanto viticultores, ter uma remuneração pelo nosso produto. Né? Qual empresa, Miller e ouvintes, que aceita vender o seu produto e receber não sabe quando? Toda empresa que precisa de matéria-prima normalmente paga antes de ter entregue na sua empresa. Nós, viticultores, estamos entregando a nossa produção e não sabemos quando vamos receber. E isso está ficando uma situação bastante difícil.
2: Márcio, divulga pra gente aí o nome da empresa essa, ou das empresas que não pagaram e não estão pagando, pra gente procurar as empresas para poder entrevistar, saber informações de forma oficial. Obrigado, Márcio. 6:39. 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Panorama Primeiro Tempo. 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Temperatura 11 graus. Bom dia.
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2: Falecimentos que o grupo L Fórmula está atendendo. Começa com Caxias do Sul, Antônio Soares Machado, 75 anos. Francisca Pistori Madalosso, 94. Francisco Orestes Cabral de Melo, 81 anos. Gilberto Lima dos Santos, 55. Luiz Alberto de Souza, 67. Tomás Emanuel dos Anjos de Araújo, uma criança com menos de um ano. Tem a foto aqui, um anjo. Em Bento, Luiz De Biasi, 88 anos. Em Farroupilha, Arlindo Pedro Faé, 75 anos. Não temos ainda homenagem ou participação. Município de São Marcos, nenhum atendimento. Santa Maria, Valentine Bonato Damascena, de 8 anos de idade. Tem foto aqui, uma criança especial. Osório, nenhum atendimento. Obrigado, Grupo L Fórmula. Memorial, Crematório e Capela São José. As árvores estão dizendo: estou esperando alguém para matar, afirma morador ao denunciar risco de queda de árvores na rodovia dos Romeiros. Já teve morte, não dá para esquecer. Após morte de ciclista, entrevistado ressalta que a falta de manutenção ameaça quem trafega pelo trecho. Empresário, empreendedor, maior destaque no setor dos transportes, José Bono. José, obrigado pela manifestação, né? Porque muita gente não sabe, tem um problema, mas não quer se manifestar. O José Bono se manifesta e a gente vai ampliar aí. José Bono, muito obrigado. Aí um assunto, certamente, prefeitura, bombeiro também pode interferir também, junto a DAE e tudo mais. O detalhe, gente, não dá para esperar, para fazer hoje que vai ter tempo bom. 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Confortec, energia que transforma, confiança que permanece. 6:42, bom dia.
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5: O descanso da mente é tão importante quanto do corpo. Saber separar um momento do seu dia para diminuir o ritmo, longe das preocupações, contribui para manter o bem-estar emocional e também a qualidade de vida. A vida é melhor quando se tem saúde.
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2: Já tenho feliz aniversário, Rádio Espaço, feliz aniversário, que delícia. 6:47. Aqui, Luci Paludo, bom dia, Rádio Espaço. Continuamos sem energia elétrica em Nova Sardenha, já são mais de 30 horas sem energia. Luci, o recado, o pedido de sempre, tem aí o último protocolo, tem o último, me envia pra cá, pra gente poder também te auxiliar. Também faz o registro no Procon Farroupilha, deixa pra quem não tem o telefone, dá uma ligada ou envia mensagem pelo WhatsApp do Procon Farroupilha, 996-12-2481. É todo o trecho de Nova Sardenha. Me passa mais detalhes aí, Luci. Há mais de 30 horas aí, Nova Sardenha, trecho de Nova Sardenha sem energia. 6:47, temperatura 12 graus. Vamos lá com o dia espetáculo para o novo dia. 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Não perca tempo. 6:48, temperatura. Estamos com 12 graus. Começa a clarear, tempo tá parcialmente nublado, muitas nuvens. 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
10: Olá, meus irmãos e minhas irmãs. Quinta-feira, dia 30 de julho. E o evangelho de hoje é de Mateus, capítulo 13, versículos de 47 a 53. O Senhor esteja convosco, Ele está no meio de nós. Proclamação do Evangelho de Jesus Cristo, segundo Mateus. Glória a vós, Senhor. Naquele tempo, disse Jesus à multidão: o reino dos céus ainda como a rede lançada ao mar e que apanha peixe de todo tipo. Quando está cheia, os pescadores puxam a rede para a praia, sentam-se e recolhem os peixes bons em cestos, e jogam fora os que não prestam. Assim acontecerá no fim dos tempos. Os anjos virão para separar os homens maus dos que são justos, e lançarão os maus na fornalha de fogo. E aí haverá choro e ranger de dentes. Compreendeste tudo isto? E responderam: sim. Então Jesus acrescentou: assim, pois, todo mestre da lei que se torna discípulo do reino dos céus é como um pai de família que tira do seu tesouro coisas novas e velhas. Quando Jesus terminou de contar essas palavras, partiu dali. Palavra da salvação. Glória a vós, Senhor. Reflexão. Jesus continua a ensinar por meio de parábolas. Esta narração, que encerra a presente sessão do Evangelho de Mateus, repete diversos elementos da parábola do trigo e do joio, porém é mais dinâmica e termina mencionando apenas o inferno, enquanto na anterior havia distinção entre os que são queimados, joio, inferno, e os que são recolhidos, trigo, reino. Um detalhe importante do evangelho de hoje é a menção do doutor da lei, que foi instruído no reino dos céus, certamente em referência ao próprio Mateus, que
11: ao se converter e seguir o mestre, foi capaz de unir os ensinamentos antigos aos novos. Esta noite Jesus funciona como um convite aos apóstolos e a nós hoje, a serem também eles criadores de novas parábolas, continuando a missão de ensinar e anunciar o reino de Deus. Programação da paróquia Jesus Ressuscitado, dia 31 de julho, sexta-feira, às 19h30, missa Igreja Santa Catarina, bairro Santa Catarina. 1º de agosto, sábado, às 15h30, missa Igreja Nossa Senhora Aparecida, bairro Ipanema. Às 17h, missa Igreja Nossa Senhora de Lourdes, Farrapos. Às 18h30, missa Igreja São Brás, bairro Cinquentenário, dia 2 de agosto, domingo. Às 8h, missa Igreja São Vicente Marte, Nova Vicenza. Às 9h30, missa Igreja Nossa Senhora de Medianeira, bairro Medianeira. Às 10h45, missa festiva em honra a São Roque e Santa Terezinha, bairro São Roque. E Deus Pai de bondade sempre vos abençoe, Ele que é Pai e Filho e Espírito Santo. Amém. Louvado seja o nosso Senhor Jesus Cristo, para sempre seja louvado. Amém.
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1: Senhoras e senhores, bom dia. 6:55. Aqui Espaço FM, no prédio da Rádio Espaço, aqui na Avenida Paulo Brolho, com a 13 de maio, 11 graus. Estamos com um tempo instável. Tem previsão para hoje de sol, sol bonito, mas por enquanto tem cerração, tem muita umidade. 6:55. 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Amanhã cedinho às 6 de volta. 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Vamos lá com feliz aniversário, Rádio Espaço. Feliz aniversário, que delícia. 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Aproveita hoje, vai pra Ferragem De Biase e dá um abraço no Edgar, tá de aniversário hoje. Edgar De Biase abrindo as homenagens. Feliz aniversário, Rádio Espaço. Feliz aniversário, que delícia. Edgar De Biase, feliz aniversário. A esposa Tatiana, a filha Tainara, a filhada Bruna, a equipe da Ferragem De Biase, a equipe da Objetiva Contabilidade, a equipe da Espaço te desejando, Edgar, muita saúde, muita saúde. O resto, sabe, aquele recado da Edgar, sabe muito bem como conduzir. Edgar, parabéns pelo aniversário, pela família, né, pro teu envolvimento com a comunidade inteira, e parabéns aí, aproveita o dia, saúde, saúde, Edgar. Josuel Assis Melo, homenagem Tecnova, Ian Francisco Rangel Loblen, homenagem Troféu Trombini, Farroupilha Esporte e Lazer, Bernardo Baré De Carli, Martim Marim Mantovani, homenagem Big Baby, Estevam da Mota Bassotto, homenagem dos pais Antônio e Joelaine, a irmã Cecília, a voz Luiz e Genido, e o pessoal do Acolher Big Fair, Heloísa Treto Corso, homenagem dos pais Fernando e Andressa, a avó Bernadette. Eu vi que tem homenagem aqui no Whats, tem homenagem aqui das primas Isadora e Betina, pessoal do Semear Big Fair, Loiva Maria Preto, homenagem em Clube de Mães, Nossa Senhora Aparecida, bairro Monte Pascoal, Bruna Menegatti, Bruna Ribeiro de Moraes Santos, Jaqueline Sip, Paloma Risso, Chayane Elizabeth Miller, homenagem Grupo Big Fair. Tá aqui o Edgar De Biase. Feliz aniversário, Edgar. Esposa Tatiana, a filha Tainara, a filhada Bruna, a equipe da Objetiva Contabilidade, a tua equipe gigante da Ferragem De Biase. Carona Rádio Espaço, que delícia. Maxwell dos Reis Maciel, homenagem Objetiva Contabilidade. Allen Balestro, homenagem Máquina Sazi, Agostinho Poça, homenagem do filho Ivanor, Márcia, Priscila, Gustavo e Terezinha. Agostinho Poça, feliz aniversário. Ana Laura Demari Benvenuti, os avós Rosana e Paulo, os dindos Franciele e Rogério, os tios Bruna, Paula e Roberto, primos Fernando, Eduardo, Vicente e Benjamin, os pais Jonathan e Cristina, Ari Campeão, homenagem netos Arthur e Lucas, familiares e amigos, Cláudio Miro Teles Paz, homenagem da esposa Maria, os filhos Tatiane, Franciele e Jefferson, genros Anderson e Patrick, a nora Leonice, os netos Taliane e Sara, Taila, Ágata, Isaac e Miriam, Daniel Turqueto, a esposa Marciliane, os filhos Rafael e Cecília, Enio Antônio Varta, homenagem da esposa Clarice, a filha Aline, o genro Vitor, a neta Camille, Enzo José Costa, os pais Vanusa e Cassiano, a avó Mari. Já tem mais homenagens pro Enzo. Tô com a primeira parte, Felipe Argenta, os pais Gilberto e Adriana e o irmão Francisco, Gilmar Sense, a esposa Elidia, as filhas Jennifer e Stephanie, cravando 7 horas no ponto, 7 da manhã. Por enquanto, tempo estável, cerração e umidade, 7 horas no ponto.
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1: Sensacional, 7 horas e 1 minuto. Feliz aniversário, Rádio Espaço. Feliz aniversário, que delícia, Juliano Ribeiro Menezes, a mãe Marlene, os irmãos Michele, Wesley e Alain, padrasto Gilmar e toda a família, Lorenzo Brutomesso, homenagem da mãe Elda, Maciel Canal, homenagem das filhas Emily e Helena, pais Marcos e Marinês, o irmão Guilherme, cunhada Thaís, Marcelo Querubim, a esposa Elaine, a filha Daniela, eu tenho mais homenagens aqui pro Marcelo, Mariana Tomé, homenagem dos pais Cláudia e Moisés, Marlene de Fátima dos Santos Lentes, homenagem do filho Rodrigo, a nora Dalvana, os netos Eric e Nelson, Otávio Henrique Angeretti, os pais Sadi e Lair, Terezinha Viesli Somacal, homenagem dos filhos Lerito e Heitor, aqui homenagem das noras Alice e Magda, os netos Luana, Vinícius, Enzo e Júlia, hoje Ulisses Bertoldo, filho Toco Bertoldo, homenagem da esposa Nádia, os filhos Luca e Martina. Tocô, muita saúde, nos mantém informado, maior campeão da história brasileira de rally velocidade. 7 horas e 2 minutos, eu tenho a turma aqui no WhatsApp, um feliz aniversário, falei Edgar DeBiase, Edgar, curto o dia, toda a clientela da DeBiase, quem for hoje na Ferragem DeBiase, aproveita, um abraço, né? Um carinho aí com o Edgar, aniversariante do dia. Luci me passa informações, passa protocolo também, e aqui é simples resolver. Diogo, dá uma checada aí, se puder resolver um trecho aí de Nova Sardenha. O pessoal tá mais de 30 horas sem energia elétrica. Vou passar, Diogo, um abraço, Diogo. Parabéns pelo trabalho aí. Impecável, ajudando 100% e a população reconhecendo isso, que é importante também. Toda a equipe aí do secretário Matheus Paim, Obras e Trânsito. Esses dias difíceis aí, Valderes Capelletti tá com a gente. O netinho lindo mandou foto. Primeiro mês de vida hoje. A Mari Jacovaz, avó querida, aqui o recado, quero homenagear o neto Enzo José Costa pelo aniversário hoje. 14 anos, os pais Vanusa e Cassiano e a avó Mari Jacovaz. Recebi o recado, Mari, tudo tranquilo aí, tudo em casa. Obrigado, Mari. Parabéns pelo neto querido. Feliz aniversário. Parabéns pela Heloísa Corso, 7 aninhos hoje. O pai Fernando, a mãe Andressa, as primas Isadora e Betina e a avó querida Bernadette, os lindos Ângelo e Franciele. Feliz aniversário, Heloísa Corso, 7 aninhos hoje, nas ondas da Espaço FM. pessoal com a gente aqui, bom dia a toda a comunidade querida aí de Rio Caçador. Eles vão estar com a gente hoje, no fim do expediente, divulgando. Pessoal da escola Café Colonial, Escola Municipal Maria Beschiele. Aquele café impecável, dia 8 de agosto, um sábado às 14h, no grande salão da comunidade aí de Rio Caçador. Feliz aniversário, quero parabenizar o pai Marcelo Querubim, homenagem da filha Daniele, da esposa Elaine, família Querubim, família Facchini, feliz aniversário aqui o Marcelo Querubim. Marcelo, obrigado pelo carinho com a Espaço, com as informações sempre, e parabéns pela família querida aí. Bairro Primeiro de Maio, feliz aniversário, Marcelo Querubim, carona, Rádio Espaço, e que delícia. Uma mensagem bonita aqui que o Leonardo Viegas tá com a gente, um presente lá em Florianópolis todo dia. Amanheceu, que a luz do sol ilumine nossos caminhos, enquanto a gente pisa fundo na fé, cultiva a saúde e honra o trabalho. Nas ondas da Espaço, Leonardo Viegas, bom dia. 7h06, estamos na Espaço FM, que delícia, convidando. Próxima homenagem para os aniversariantes, 11h.
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1: Senhoras e senhores, bom dia, teu rádio tá ligado aqui na Espaço FM, abrindo o portal da Espaço. 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É panorama, é show da informação. As árvores estão dizendo: estou esperando alguém para matar, afirma morador ao denunciar risco de queda na rodovia dos Gomes. É que as árvores, já teve problema de queda de árvore e ciclista que morreu. Querem repetir a história? Aproveitar hoje. Eu sei que de repente tem Dyer, mas é que está escancarado o problema aqui. Matheus Paim, toda a tua equipe, com o meio ambiente, com o Paulo Gasperin, o Alan dos Bombeiros, enfim, um trabalho aí conjunto. As árvores estão dizendo: estou esperando alguém para matar. José Bono, morador de Caravaggio, um dos grandes empresários aqui do Rio Grande do Sul, na questão do transporte, que mora em Caravaggio, vê todo o problema todo dia. Está aí, gente, escancarado. Queda de árvore bloqueia a rua e deixa moradores sem energia no bairro América. Réu confessa assassinato de caminhoneiro desaparecido há 3 anos e indica local onde escondeu o corpo, em Bom Jesus. Brasil de Farroupilha estreia domingo na Segundona, na série A2, a divisão de acesso, a clássica Segundona. 15h contra o Aimoré de São Leopoldo, em casa. Além do 193, está estabelecido, quem precisa dos bombeiros, grava 996-29-8205, emergências em Farroupilha, 193, bombeiros. Comandante Alan, cumprimentos. Obstrução em rede de drenagem bloqueia trânsito. Bloqueia trânsito e mobiliza obra emergencial na Vila Jansen. obras da CSG para hoje, nessa quinta-feira, que vão afetar o trânsito na região aqui, Farroupilha Caxias, Farroupilha Bento, Farroupilha Bom Princípio, mas também em boa parte do Vale do Caí. Temporal deixa mais de 230 casas danificadas e mantém equipes mobilizadas em Caxias do Sul. Secretário Tiago Brambila, unidade móvel de saúde percorre 7 comunidades em agosto. Virou a imagem do dia ontem: idoso sai ileso ao cair com o veículo em buraco na 448 no interior de Farroupilha. Vendaval arranca telhado de casa na linha República. Segue os golpes da justiça utilizando falsamente nome de advogados. Equipes seguem mobilizadas na recuperação de estradas e auxílio às famílias em Farroupilha. CDL lança campanha Natal Premiado com show de Cris Pereira, dia 11 de agosto. A gente busca força de onde nem sabe que tem, desabafa prefeito César Olian após tornado em Mato Perso, Flores da Cunha. O detalhe, gente, que além da igreja que foi destruída aí, uma parte, é que está comprometendo, me parece, a estrutura toda. É uma igreja centenária, tem um vídeo. Temporal destrói parte de igreja centenária em Flores da Cunha. O que chama atenção, gente, e aí cada um com as suas opiniões também, na curiosidade, mas é uma triste curiosidade. Esse ano já foram 3 igrejas atingidas por causa da chuva e o incêndio que destruiu a igreja matriz. Temporal destrói parte de igreja centenária em Flores da Cunha. O prefeito César Unian conversou com a gente ontem. Prefeito César Unian, Flores da Cunha. Ah, deixa eu colocar no ar aqui, eu tô com o canal aqui das matérias, ele tá reduzido aqui, deixa eu colocar no ar. Prefeito César Unian, uma geral da situação aí em Mato Perso, Capela Santa Juliana, que foi um tornado, destruiu aí parte da quadra de esportes, escola, a igreja parcialmente. Prefeito César.
5: Rogério, é algo assim impressionante tudo que a gente viu ali, né? A quadra da escola também completamente destruída, o telhado assim como se tivesse ido com a mão assim, arremessado ele a 200 metros de distância, a escola também toda ela recém-reformada, né? Uma escola que era do estado, que a gente puxou para o município para dar melhores condições para os alunos e tudo mais. E agora que a escola estava pronta, já dando melhores condições, vem esse tornado e mais da metade da escola também, o telhado levado, tudo que pôde ali levou junto. E dali da escola mesmo, a gente já enxerga a igreja logo à frente ali, mais uma igreja de Flores da Cunha. Uma das laterais, as paredes laterais, toda caiu no chão, né? Os vidros, vitrais, tudo quebrados, o vidro embocou provavelmente ali, o vento, né? Embocou na igreja e acabou derrubando uma das paredes, mas é visível aí que provavelmente toda a estrutura comprometida aí, Rogério. A gente percebe sim aqueles rachos, né? Que é bem característica de estrutural, mas claro, vai passar por perícia, vai passar por avaliação, agora dos profissionais. Padre Ricardo também estava, reitor do santuário, estava lá, conversamos também, nos damos aquele abraço de conforto até, né? E agora vão fazer toda essa análise, a área está toda ela isolada ali, né? Para evitar qualquer tipo de acidente, né? Que possa vir, porque de fato, assim, os cantos, eles estão, todos eles com aquela rachadura bem característica de estrutura. Então, claro, tem que fazer toda a avaliação ainda, mas acredito aí que boa parte da estrutura aí bem comprometida.
1: O que o prefeito César Olian vem, a primeira ideia que vem, porque é uma coisa que para nós foge qualquer rotina, até para nossa história aqui das últimas décadas, enfim.
5: São 3, na verdade, 3. Né, Rogério? Se nós pudermos pegar 3 em 6 meses, né, que nós tivemos a lá do Travessão Alfredo, né, em dezembro do ano passado, que foi o tornado também.
1: Certo.
5: Depois tivemos a matriz, que acabou incendiando, e agora essa, né? Olha, Rogério, eu digo, a gente busca força de onde a gente nem mais sabe que tem. né? Então é um peso, né, que a gente tem enquanto gestor municipal, e a gente chega lá e vê tudo aquilo, assim, entrar na escola, de ver os trabalhos dos alunos a 50 metros de distância, assim, né? A gente só tem ainda que agradecer por ter acontecido à noite e por estar no período de férias, porque tu enxergar a quadra de esporte, o que ficou lá, e tu imaginar que pudesse porventura acontecer em um momento que tivesse educação física das crianças lá, em questão de 2 minutos, Rogério, a gente vê o quão frágil a gente é diante dessas circunstâncias, né? Então, num primeiro momento, a gente vendo o que tá lá, o telhado, assim, uma parte do telhado parando a 50 metros de uma residência e a outra metade cruzando a menos de 2 metros da residência e parando por cima de um parreiral, assim, que tem aluzinco semeado por tudo lá, forro de PVC, tem por tudo, espalhado por todo o distrito. Tu vê isso e vê que ninguém sofreu um arranhão, a gente ainda tem que agradecer, né?
1: Prefeito, deixa eu aproveitar essa sua grande gentileza, tá ao vivo, direto aqui na Rádio Espaço, num todo Flores da Cunha.
5: Sim, a gente teve de domingo para segunda, onde foi mais aqui na região central, tanto que nós temos aí residências com quase já fechando 30 horas sem energia elétrica, mas aí ela acabou sendo alguns telhados, claro, de algumas empresas, de algumas residências, postes de luz, árvores, muitas árvores caídas sobre a rede. Então a gente vem nessa força-tarefa ali desde da madrugada de domingo para segunda, e agora de segunda para terça novamente, né? E o que nos preocupa é que nós temos alerta novamente para essa madrugada. E olha o calor que tá, né? Esse calor que veio agora, a gente fica extremamente preocupado, né? Porque a gente não tem a dimensão do que pode acontecer, porque às vezes, né, a gente diz, será que vai acontecer o quê? Eu digo, olha, a gente vendo o que aconteceu essa madrugada em questão de 10, 20 minutos ali, entre o granizo e depois esse tornado, né, que acabou descendo até a superfície, pelo que a gente percebe, assim, ele desceu exatamente ali na região da escola, né, ele desceu na escola e logo subiu ali em direção ao vale. A gente fica nessa apreensão, né, a gente não descansa, né, a gente fica nessa apreensão mesmo, que é o que a gente pode dizer.
1: Obrigado, prefeito César Leão, prefeito de Flores da Cunha. Gente, até para você gravar e pra gente ficar na história, é um fato assim que tu pode também pensar muita coisa aí. Gente, em 6 meses, 3 igrejas da mesma comunidade, Flores da Cunha, mesma cidade, 3 igrejas atingidas aí, 2 por tornado, essa de Santa Juliana Mato Perso, há 6 meses atrás, lá de Travessão Alfredo Chaves, e o incêndio que destruiu a igreja no centro, a igreja matriz de Flores da Cunha. Prefeito César Leão, muito obrigado, eu tô vendo as imagens aqui, um tornado, mas varreu, dá uma olhada aqui, gente, o que sobrou do ginásio. Sobrou a quadra verde, amarela e azul aí. Não, mas olha só, tudo retorcido, toda a estrutura retorcida. Que foto é essa? Tá na capa aí do portal da Espaço FM. A foto aí da Andrelise Cavagnoli, da prefeitura. Tem as fotos também que a prefeitura liberou. Andrelise, fotos que falam por si aí. Parabéns, que mostra a realidade. A parede da igreja, no lado da torre, a torre não sofreu nada. A parede, olhando de frente, a parede da direita veio abaixo e mexeu com a estrutura da igreja em Santa Juliana Mato Perso. Fotos aí, eu tô vendo as fotos aí, tá no portal da Espaço FM. Destruição é a palavra. EspaçoFM.com.br. 7:18. Ainda em Farroupilha tem gente sem energia, são em torno aí de 7 famílias. na nossa parte que estamos sem energia aqui em Nova Sardenha, 7 famílias. A Luci Paludo, Luci, muito obrigado. Enviei protocolo, enviei a foto também, porque é um problema fácil de resolver. São os chamados as facas, né? Os facões caíram, o pessoal tá aqui, isso aí não é difícil resolver. Aqui, já passei pro Diogo, o Diogo vai interferir junto ao RGE certamente. Isso aqui até a prefeitura pode resolver. Diogo, eu sei que de repente tem as regras, aí a RGE é responsável. Luci Paludo nos mantém informado. O Diogo já tá com a notícia aí na mão. Muito obrigado. Presidente Gerson, da Associação de Moradores do Industrial, também tem problemas de árvores que ameaçam. Estão aí na creche, faz 3 meses que pedi para resolver, até agora nada. Gerson, nos mantém. Se tiver imagens, manda para cá o quanto antes. Marlene França, querida Marlene, bom dia. Feliz aniversário pro Edgar de Biasi. Obrigado, Marlene. Nas ondas da Espaço FM, 7:20. 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Por aqui, gente, tempo estável, cerração, tem previsão, segundo a meteorologia, tem previsão de sol para hoje. Temperatura entre 19 e 21 graus. 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Bom dia.
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2: Agora 7:28, temperatura, estamos com 11 graus por aqui, gente. Aqui centro Farroupilha, Avenida Paulo Broiro, com a 13 de maio, aqui no prédio da Espaço FM, 11 graus, cerração, muita umidade. 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Deixa eu dar uma prioridade aqui pro pessoal que tá chegando com a gente na interatividade aqui no Whats. 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Micael, querido Micael, Iguatemi, Mato Grosso, 23 graus. Manda foto pra cá. Micael, um abraço pra ti. Micael, parabéns pelo Dia dos Motoristas. São Cristóvão, semana passada, no sábado. Foi sábado? Deixa eu conferir aqui. Exato. A festa foi no domingo. Micael, os caminhoneiros que ouvem a gente por esse Brasil afora. Tá morando aí em Guatemi, Mato Grosso, 23 graus. Manda foto pra cá, Micael, um abraço pra ti, pra tua família querida aí. Morador aqui da Serra Gaúcha, Brasil afora. Micael, um abraço, muito obrigado. Aqui, redação, Gabriel já tá por aí, Miller, dá uma checada, vale matéria aí com o Gerson. São árvores que produzem sementes, as crianças põem na boca, daqui a pouco elas podem, aí vai, dá problema. Mandou foto, já pediu corte aqui de árvores no bairro industrial, é o presidente da Associação de Moradores. Aqui a Fernanda manda pra cá, a Fernanda escreve assim: bom dia, Rádio Espaço, gostaria de reclamar sobre o desserviço do setor de confecção de identidade da Prefeitura de Farroupilha, pois tu vai lá presencial e te passam uma informação: cheguei agora às 7:10 da manhã para pegar a minha senha. O senhor que estava gentilmente me informou que as fichas haviam acabado, pois tinha gente desde as 4:45 aguardando, sendo que uma funcionária do setor havia me passado que a partir das 7:30 eu poderia tranquilamente estar lá. Peço que sejam mais profissionais e que informem a população farroupilhense de forma correta do fluxo do atendimento. A gente perde serviço para poder tentar deixar os documentos de acordo com as exigências da lei. A Fernanda aqui indignada. Fernanda, muito obrigado. Se quiser se manifestar, grava um áudio aí para gravar bem. Gente, já o assunto já é, não digo superado, só que é o seguinte, a gente tá reta final de julho e ainda se enfrenta o problema de ter que pegar fila, gente, às 4h45. Ah, de repente, já passamos aí, não chama ninguém. Gente, o problema existe, tem que fazer de outra forma. 2026,

0: tu fica refém de senha para fazer a tua identidade. A gente é refém do governo do estado. Tem municípios que a agilidade é no mesmo dia, tudo rápido. Por favor, Fernanda, quiser gravar um áudio aí, fica à vontade. Não tem desculpa, gente. 2026 ainda, final de julho, ainda o pessoal tem que acordar às 4h45 de a gente para pegar, para entrar numa fila para pegar senha. Tem, completamente fora de qualquer modernidade que se exibe tanto, né? Rio Grande do Sul, isso e aquilo. Por favor, 7h32. 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Que mensagem linda! Arena Calçados, 7h33. Deixa eu agradecer também essa turma boa. Eu vou ouvir o áudio aqui. Eu vou ouvir o áudio, o pessoal que está passando pra gente aqui. A Magdala está com a gente. Tem notícia boa aí, Magdala. Já vou conferir. 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Obra e Cia. 7h34. Dá uma olhada, gente. Tem matérias aqui. Luiz Carlos Miller e o Gabriel Marqueto tiveram ontem no interior de Farroupilha. E aqui os ouvintes foram fundamentais para as informações ir chegando. E aí a reportagem ampliou. Nós tivemos aí na terça-feira à noite, madrugada da quarta, um vendaval, que certamente é aquele tornado que veio lá de Flores da Cunha, Mato Perso, ou vice-versa aí, se veio primeiro aqui ou lá, mas foi tornado aqui, fez uma, varreu, aqui ó, residências, lindas residências aqui, sem telhado, as fotos aqui do Luiz Carlos Miller, tô vendo as fotos aqui, destelhamento, destruição na propriedade também aqui, estufas destruídas, aqui gente, telhado aqui, zinco retorcido 100%, tô vendo aqui em estufa completamente destruída, né? O vendaval que teve na madrugada de terça madrugada de quarta-feira, foi a noite de terça para madrugada aí de quarta-feira. Primo Tonin, moradores aí da linha República.
1: Bom, graças a Deus a proteção aí não foi nada, não aconteceu nada, só derrubou umas árvores, mas cobertou a casa aqui da minha filha, furou os brasilites e a casa do meu primo aqui no fundo arrancou o telhado inteiro.
2: O senhor trabalha com pêssego, quais são as suas safras, os seus cultivos?
1: Fruta de caroço.
2: Alguma perda nesse sentido? Teve granizo? Como é que foi essa última noite aqui?
1: Teve bastante granizo aqui, tamanho de um ovo de ganizé.
2: Vendaval também foi registrado?
1: Foi registrado o vendaval, que nem o princípio de tornado aqui. Lá no meu primo lá, arrancou coberto inteiro e derrubou um monte de árvore.
2: Princípio de tornado?
1: Princípio de tornado.
2: Uma situação difícil aqui para vocês?
1: É difícil, assim, até aqui embaixo derrubou calitos e pinheiro, tiramos da estrada, mas teria que tirar o resto, né? e a estrada aqui, que é um desvio para Nova Roma, e quando que tranca o asfalto para lá que estão arrumando, eles descem por aqui, e desce com molho de 20 e 30 por aqui, e a estrada aqui para baixo aqui não dava para passar.
2: Ninguém ferido, ninguém se machucou?
1: Apenas danos materiais, ninguém se feriu aqui.
2: Menos mal, boa sorte, Deus abençoe vocês, sucesso.
1: Obrigado.
0: Primo Tony, a gente segue 7:37, temperatura, estamos com 11 graus. 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Família Toninho, dona Ivete.
3: Olha, foi um susto grande. Jamais pensava em passar por isso, jamais. Mas assim, foi questão de segundos, não de minutos, de segundos. Começou com granizo, o granizo era ovo de galinha, que dizia, mas dos grãos. De repente eu vi um barulho assim, tipo um motor de avião, sabe? Mas tudo bem. Na segunda vez, aquilo lá aumentou o som. Eu disse pro meu marido, só escutei um barulhão, eu disse, foi o telhado da casa. Não deu outro, de ter feito. Mas olha, foi questão de, foi dois golpes de vento, não foi tornado, porque aqui tá tudo retorcido. Tá tudo...
2: Que horas foi isso?
3: Olha, não me pergunta, que eu nem lembro a hora. Que foi em torno de 11:30, meia-noite, por aí, nem sei. Não me pergunta, porque até nem o horário não marquei.
2: Alguém se machucou?
3: Não, graças a Deus não, só foi os danos materiais.
2: Somente danos materiais?
3: Só.
2: O telhado perdeu tudo?
3: Todo. Como tá vendo ali, todo retorcido. Esse que tá ali, né? Fora o que foi parar, sabe-se aonde.
2: Vocês estavam sozinhos em casa? Sim. Tinha mais alguém?
3: Não, eu e o meu marido, o Antoninho. Só nós, é que nós moramos só nós dois. Aí tem o guri que não mora muito longe, daí meu marido foi lá chamar ele. Aí veio os vizinhos lá, os tumeleiros, ajudaram a botar as lonas aí. De madrugada, trabalharam embaixo da chuva até as 3:30 da manhã. Ele e o primo Toninho. E assim foi. Temos só que agradecer eles que vieram ajudar. Por... É o que podemos fazer, só agradecer.
2: Que plantação vocês têm aqui hoje?
3: Nós trabalhamos com pareira, pêssego e ameixa.
2: Foram danificadas também?
3: Não sei, porque ninguém foi ver ainda.
2: Ainda não contabilizou?
3: Não contabilizamos nada. Isso só estamos aqui para ver se hoje, amanhã, sai o sol para poder botar o telhado de volta. De volta não, né? Porque o antigo não dá mais para botar de volta.
2: Reconstruir.
3: Tem que reconstruir o telhado novo.
2: Já tinha vivenciado algo parecido?
3: Nunca. Jamais pensei. Tenho 63 anos, mas jamais pensei em passar por um momento desses. Não. A gratidão a Deus porque ninguém se machucou.
2: Que bom. São coisas que deixam a gente mais fortes.
3: Sim.
2: Provações que fortalecem a gente.
3: A natureza ninguém segura, né? Então, só fé em Deus e vamos lá que não podemos perder a esperança.
2: Eu quero aproveitar essa oportunidade. Como é que estão as estradas aqui, acesso à linha República?
3: Olha, estavam até boas. Não dava para se queixar. Estavam boas as estradas. Agora, com toda essa chuva, não sei como é que ficou. Porque até então estavam boas. O acesso estava bem bom. Não dá para
2: levar a produção também com caminhão, trator?
3: Sim, tranquilo. Estavam bem boas. Não dá para se queixar.
2: Dona Ivete, obrigado por nos receber. Proteção de Nossa Senhora de Caravaggio. Muita fé em Deus que as coisas se resolvem.
3: Muito obrigada. Eu que agradeço a vocês e a prefeitura também que já esteve aqui com o Renan aqui dando auxílio. Obrigado a vocês também.
0: Ivete, família Toninha aí, muito obrigado. Toda a família querida e as famílias que enviaram informação para cá. Jornalista Gabriel Marqueto, o Luiz Carlos Mendes estiveram aí conferindo. Tô vendo as fotos aqui, gente. Como é linda essa comunidade da linha Jacinto, linha República, essa região, espetáculo visual, né? Nossa! E é uma das regiões de maior produção de frutas que a gente tem, não só da Serra, do Rio Grande do Sul inteiro. Gilmar Dalvic, prejuízos aí com o temporal, um princípio de tornado que atingiu a noite de terça, madrugada da quarta-feira.
4: Eu achava que ia morrer todos de medo do temporal. Escapemos dentro no banheiro. Nunca vimos pedra tão grossa assim.
2: Já tinha visto algo parecido?
4: Faz uns 30, 40 anos, quando nós morávamos em Santa Catarina, nós vimos. Daí mais feia disso. Tem as árvores ainda marcadas até hoje disso aí, mas...
2: Granizo, vento, vendaval, chuva, como é que foi?
4: Granizo, vento, começou seco. E depois começou a encardir a coisa. Mas foi feio cada pedra.
2: Teve muitos prejuízos na propriedade, como é que foi?
4: Aparentemente não. Pouca coisa, galpão descobrido, mas tá, temos no lucro.
2: Ninguém se machucou?
4: Não, não. Graças a Deus, ninguém.
2: Que horas, mais ou menos, foi a noite, de madrugada?
4: Torno de 11h30.
2: Uma reconstrução agora.
4: Temos que trabalhar para fazer tudo. Tem pinheiro em cima nos paredal, tem que cobrir galpão, galinheiro, bicharedo, isso aí.
2: As estradas aqui, como é que estão?
4: Até que estavam boas. Agora, não sei como é que ficou ali para baixo, mas estava mais ou menos boa até.
2: Só agradecer por esse livramento.
4: Estamos no lucro de agradecer a Deus por nos deixar aqui. Achava que nós não ia ficar mais aqui.
2: Muito obrigado e força nesse momento.
4: Obrigado. Até.
0: Valeu, Gabriel. Gilmar, Dalfim, todas as famílias aí da linha República, tiver mais novidade aí, uma atualizada, manda pra cá, utiliza o WhatsApp 99611-1971. Prefeitura esteve direto aí com a equipe do Renan Bondan, do Matheus Paim também. 7h42. Por aqui o tempo segue instável, cerração, temperatura 11 graus. 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Volta Grande, Pio Décimo, bairro do Parque e Planalto. Os entulhos deverão ser deixados em frente às residências. Cidadão consciente faz a sua parte para manter a cidade limpa. A cidade é de todos nós, o compromisso também. 7h45, cerração, muita umidade, temperatura 11 graus, aqui no prédio da Espaço FM, Centro Farroupilha, Avenida Paulo Brulho, com a 13 de maio, 7h45. 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
0: Agora 7:52, segue tempo estável, temperatura 11 graus. 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Eu sempre comento aqui, eu gosto de fatos que marcam a população, que o pessoal atualize a gente. E agradecer aqui a Magdala, que é irmã do Eduardo, é que teve um caso, mexeu com a comunidade. O Eduardo Rogério Lemos Castilho, 64 anos, ele foi atingido. Ele estava varrendo a calçada, lembra? Foi no mês de junho, dia 4 de junho, lá no bairro São Roque, na rua Bassano. Ele estava varrendo a calçada e aí o acidente. Uma motorista de um Ford Focus perdeu o controle, bateu em carros estacionados e acabou atropelando o Eduardo, que estava varrendo a calçada. Ele foi socorrido, enfim, e ele teve, só para ter uma ideia, ele foi atingido e ele teve aqui problemas de saúde. Estou pegando a notícia, está no portal aqui da Espaço FM. Ele teve fratura na pélvis, diversos ferimentos e chegou a ter paradas cardíacas. A Magdala, a irmã do Eduardo, ela nos mantém sempre informada. E há pouco pedi para ela, porque ele gravou ontem à noite, ele gravou uma mensagem para a turma. Está se recuperando bem, Magdala?
15: Sim, ele está se recuperando. Ele ali na pelve já foi, como que se diz? Já 20 horas. Pulou, como diz o outro, né? Ele ficou muito bem. Agora vamos só esperar para ver quando que ele vai poder começar a trabalhar de novo, né? Mas ali já colou tudo, ele fez todos os exames ontem aqui em Farroupilha e ele tá bem, graças a Deus. Só não sabe quando vai voltar a trabalhar, né? Porque vai ter que ser um serviço mais leve para ele, né? Por enquanto. Mas ele tá bem. Graças, não tá mais com andador.
0: A gente tá caminhando direto com um pouco de dificuldade, mas tá se recuperando bem, continua da fisioterapia e tudo mais. O Eduardo aqui, o Eduardo Rogério Lemos de Castilho, 64 anos. Ontem à noite, antes de se despedir de Farroupilha, ele voltou pra Gravatê, mas ele até questionou, a mãe, como é que tá, Magdala? O Eduardo gravou a mensagem ontem à noite, rapidinho.
16: Boa noite aqui, Eduardo. Eu gostaria de agradecer toda a comunidade de Farroupilha pelas orações, pelos pensamentos positivos, né? Pela minha recuperação. Eu fico sem palavras para agradecer a todos. Então, gostaria de deixar um abraço para todos, com muita saúde, paz, e que rezaram por mim, tá bom? Boa noite a todos e muito obrigado de coração. Abraço.
0: Nos mantém informado, Eduardo. Que bom aí. Tá se recuperando bem, já tá caminhando sem andador também. Foi no mês aqui, gente, só pegar a notícia. Foi no mês de junho, comecinho de junho, foi o atropelamento, teve fratura na pélvis. Situação bem delicada aqui. Magdala vai nos informando, já vou ouvir teu áudio. Eu quero ouvir o prefeito Jonas aqui dando uma atualizada. Farroupilha tem muita coisa para fazer essa semana. Voltamos à normalidade também. Certamente as precauções aí se permanecem com a questão climática. Prefeito Jonas está com a gente em linha direta. 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Eu pedi aqui, como é que tá a mãe aí, Magdala? Sei que tua mãe tava com problemas, como é que está?
15: A minha mãe tá bem. Ficou feliz de ver ele tudo, né? Mas como ela tem esse tipo de doença, né? Ela não se atualiza muito bem. Mas muito obrigado.
0: Tá bom. Magdala, obrigado pelo carinho de sempre. Saúde pro teu humano aí, pro Eduardo. E nos mantém informado. Tá em casa, viu? Tá em casa aqui. Sinta-se em casa aqui no espaço. Fica à vontade. 8:02. Prefeito Jonas Tomazini. Uma atualizada situação de Farroupilha. 2 dias aí. Na verdade, 3 aí, direto, a preocupação, as condições climáticas, uma estrutura gigante que a prefeitura montou, vai permanecer também as precauções, enfim, e Farroupilha voltando à normalidade. Prefeito Jonas, bom dia.
17: Bom dia, Rogério, bom dia, ouvintes da Rádio Espaço FM. Felizmente, nós temos uma situação mais calma no começo da manhã dessa quinta-feira. Acredito também, Rogério, que aqui em Farroupilha nós tivemos um resultado melhor do que as últimas enchentes que nós vivemos aqui no nosso município. As obras que foram feitas em pontes, taludes, sistemas de drenagem, responderam melhor. As equipes também das secretarias todas envolvidas, né? A Defesa Civil e o Corpo de Bombeiros, a quem a gente sempre agradece através do comandante Alain, atuaram de uma maneira integrada, produzindo uma resposta mais rápida, preservando naquele primeiro momento as pessoas do risco, né? E depois trabalhando no restabelecimento. A gente ainda tem muitos desafios e as equipes da prefeitura continuam trabalhando e as obras continuam acontecendo e estão sendo retomadas. Claro, agora a gente vai ter um novo desafio que é na manutenção das estradas do interior, principalmente. Como disse há pouco a dona Ivete, o senhor Gilmar e outros, né? As estradas estavam boas e bem transitáveis, ajudando no escoamento da produção até antes dessas chuvas. Agora a gente ainda nem tem toda essa avaliação, mas sabe-se que nós vamos ter provavelmente problemas em diversos pontos do município. Mas o importante é que nesse primeiro momento, né, o secretário Renan, o secretário Matheus, as equipes das secretarias estiveram presentes para essa primeira resposta que era o mais importante, né? O restabelecimento também do fornecimento de água aconteceu de forma mais rápida do que em outras oportunidades que a gente teve recentes, inclusive aqui no município, né? E agora a gente tem ainda alguns desafios, a gente sabe que tem pessoas ainda sem o fornecimento de energia elétrica. A gente pede que sejam feitos os protocolos e repassados ao PROCON com a identificação da unidade consumidora. Ontem, na quarta-feira, a gente teve apenas 8 registros em todo o município. A gente ouve mais relatos, né, das pessoas, então a gente está pedindo para que sejam feitos esses registros no PROCON através dos telefones que você já tem repassado para a nossa população. E também, Rogério, eu quero dizer que as nossas obras, não só as estruturais, né, de reconstrução, elas continuam, né? Na Avenida das Indústrias, a gente reforçou a sinalização novamente. E, infelizmente, a gente tem que relatar que houveram, mais de uma oportunidade, furtos de equipamentos utilizados na sinalização da via. Isso também acaba prejudicando, tendo que se retomar para que possa ter um trânsito seguro no local. E claro que a gente pede sempre que tem uma situação de risco, uma situação de obra, que também seja diminuída a velocidade para que possa fazer essa travessia com segurança. A gente segue em frente, Rogério. Hoje tem novos investimentos chegando também em Farroupilha que vão criar mais oportunidades, como essas que vocês têm lido praticamente todos os dias, de oportunidades de emprego através dos microfones da Rádio Espaço, para ter mais oportunidades, melhorar a vida das pessoas e continuar fortalecendo o nosso município, Farroupilha, como uma terra de conquistas. Boa quinta-feira a todos.
0: O senhor também, prefeito Jonas, prioridade, qualquer novidade, por favor, 13 graus, sol mostrando a cara, estamos na Espaço FM, visite Salto Ventoso, no inverno, fica mais lindo ainda, visite Salto Ventoso, um parque de belezas naturais, um verdadeiro ponto turístico, perfeito para quem busca contato com a natureza e experiências únicas. 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Gente, tem uma matéria aqui que o Luiz Carlos Miller e o Gabriel colocaram no ar ontem. Uma repercussão grande. Eu quero ouvir. Eu vou pedir aqui para a redação deixar primeiro aqui o destaque. Deixar em destaque na matéria aqui. Já desceu aqui. A matéria tem que ficar no ar hoje em destaque o dia inteiro aí, certamente. Que é a manifestação aí de Caravaggio. Deixa eu conferir aqui se ela já tá, essa que tá na capa aqui agora. Ah, ok, tá. Pensei que era outra. Tá, permanece, excelente. As árvores estão dizendo, estou esperando alguém para matar. As árvores estão dizendo, estou esperando alguém para matar, afirma morador ao denunciar risco de queda na rodovia dos Romeiros. Empresário e empreendedor que ajuda muito o Rio Grande e o Brasil, o José Bono aí, da transportadora Bono. Bono, parabéns pela manifestação aí. E aproveita, gente, já teve ciclista que morreu por queda de árvore, enfim, um passado não tão muito distante, danos, tem que cortar, gente. Olha, tá tudo as fotos aqui falam por si, fotos falam por si. Responsabilidade é quem? É o Dyer, é o proprietário da área, prefeitura aqui, Paulo Gasperini, secretário do meio ambiente, pega na linha de frente, já resolve, prefeito Jonas, já resolve hoje aí, equipe da obras e trânsito geral. Vamos cortar essas árvores aí, cortar o que precisa, tudo com responsabilidade, obviamente, aqui. Bono, certíssimo aí. Mas tem que agir hoje, aproveitar que o tempo bom vai voltar fim de semana, ter temporal e chuva, as previsões aí. Aqui, tô vendo mais fotos. É a matéria de capa aí no portal da Espaço FM. Para evitar problemas. Deixa eu abordar o assunto com mais tempo em seguida. 8:08. 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Depois eu lembro aqui. Gente, 8:10, 8:10. Deixa eu colocar o comercial em dia. Pessoal, já vou dar uma geral também aqui, rápida, na interatividade. Qualquer informação, também tem notícia, utiliza o WhatsApp 99611-1971. Aqui o Júlio Lins enviando. Alô, redação, se puder dar uma agilizada, vê se confere. Informações, acidente, quilômetro 101 da 122, motorista preso às ferragens, carro e carreta, rodovia parcialmente bloqueada. Redação, assim que tiver informação, prioridade. O Ivancir me ajudando aqui. Obrigado, doutor Ferri. Augustinho Ferri, é o antigo endereço do doutor Ferri. Obrigado, Ivancir. Doutora Madalene Meneghel, 996776002. 8:11.
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6: Hora certa, 8:17. Falando em Orquidófilos, o pessoal vai estar com a gente hoje, 6 da tarde. 6 da tarde, passando todas as informações da exposição que já começa amanhã. 8:17. Também quero ter uma saudação aqui, enviar uma saudação especial, comunidade escolar da Escola Maria Beschiele. Pessoal de Rio Caçador vai estar com a gente na abertura do fim de expediente hoje, 17:45. 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
6: Ora, 8:18, o André Pereira tá com a gente. Caxias do Sul, pessoal, muito tempo já sem energia elétrica também. André, por favor, detalhes aí. Alô, Caxias do Sul, falta de energia elétrica em alguns pontos segue ainda hoje.
8: Eu
0: Eu sou aqui de Caxias do Sul, aqui em Santa Lúcia do Piaí, comunidade de Camândole, e nós estamos aí há 3 dias sem luz aí, 3 dias sem luz aí. A Jovel fez um excelente trabalho aí, recuperou os postes aí e restaurou aí a luz na vila, mas na nossa comunidade ali estamos há 3 dias aí. O povo aí, os hortifruti grangeiros aí estão perdendo mercadoria nas câmaras frias, a gente está perdendo o que tem dentro da geladeira, dentro dos freezer. E a gente fizemos um protocolo, todo mundo em peso ligou e ele só tem a dizer, tal hora vem, tal hora não chega e eles não vêm. Aí marco mais um tanto de horas ali. Então, de repente, dá uma cutucada para nós aí, quem sabe eles vendo essa reclamação aí na mídia, eles se acordem e vêm, né? Porque a RGE é bem complicada na situação aí, tá bom? Um abraço, obrigado.
6: Pra ti também, André Pereira, Caxias do Sul. Qualquer informação vai nos enviando aí, 8:20. Vou pedir até para enviar para os vereadores que estão com a gente direto aí, já para os vereadores intervir também. 8:20, sol brilhando, temperatura 11 graus, 11, 12 graus, tá variando. 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Gente, falando em autoridade, deputado, isso e aquilo, a gente vai ter eleição. Muito cuidado, gente. Cada um vota quem quiser, obviamente. Até sempre dá uma olhada, sabe, na prestação de serviço, no que um cara já fez, deputados, quem já está aí no mandato que vai pedir voto para se reeleger. Puxando o assunto para casa, aqui para Farroupilha, os deputados que a gente tem hoje na região, o que eles fizeram para nós, hein? Fizeram homenagem aqui e ali para Farroupilha, para alguma coisa, né? De repente prestigiaram o cabo eleitoral aqui. A gente, problemas do estadual Farroupilha, que aí demorou tanto. Já resolveram, Elisita? Como é que tá? Inclusive, redação, coloca na pauta hoje uma visita no estadual. Agora pro segundo semestre, já tá tudo certo a energia. A questão do ginásio de esportes. Gente, fazer o óbvio, o feijãozinho com arroz, qualquer um faz, com a fortuna que um deputado ganha, né? O nosso problema da carteira de identidade é para resolver, só para fazer o óbvio, qualquer um faz. Os deputados que vão buscar a reeleição, nossos deputados estaduais, o espaço está à disposição aqui. O que vocês fizeram de diferente para resolver problema, essa da identidade? Farroupilha ainda, na reta final de julho, tem gente acordando às 4 da manhã para fazer identidade. Dá para aceitar isso, hein? Eu tô sendo repetitivo, porque a gente já fala isso. Cara, 2026, com essa modernidade toda, essa agilidade absurda, o pessoal ainda tem que acordar de madrugada para pegar uma senha para fazer identidade. Isso é coisa para deputado. Essa fila enorme que tem no GERCON, isso e aquilo, para a gente conseguir um exame, para conseguir uma cirurgia. Ainda 2026 tem que estar numa fila gigante. Cadê deputado para inovar, para ir atrás, para resolver? Para gravar videozinho berrando no plenário? Isso aí qualquer um faz. Qualquer um faz. Fazer uma homenagenzinha, criar o dia não sei do quê, daquilo. Isso aí qualquer um faz. Agora, os problemas que a gente ainda tem, que cá para nós, essa da identidade, eu pensei até que já tinham resolvido. Hoje teve exemplo. Pode vir 7:30 pegar, chega lá, não. Tem o pessoal que vem às 4:45, 4:30, já tinha gente na fila. 8:23.
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1: Agora 8:30, 8:30, bom dia. 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Contratação imediata, 8:31. 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Acidente na 122. Luiz Carlos Miller, que temos de informação? Miller, bom dia.
2: Bom dia, Rogério, amigos da Espaço FM. Rogério, em relação a esse acidente que recebemos do ouvinte repórter da Rádio Espaço, no quilômetro 101 da ERS 122, aí em Flores da Cunha, envolvendo um automóvel e uma carreta. Esse acidente deixou o condutor do automóvel ferido. Ele foi encaminhado ao pronto-socorro aí em Flores da Cunha pelos socorristas da CSG. PRE está no local atendendo essa ocorrência. Não foi informado a gravidade dos ferimentos desse condutor. Então, esse acidente que aconteceu aí no quilômetro 101 da 122 em Flores da Cunha, o pessoal tem que ter cautela porque ainda está em ocorrência aí esse atendimento. Rogério.
1: Qualquer novidade, volta aí. Obrigado, Miller. Obrigado, Polícia Rodoviária Estadual. Também aqui obrigado ao Júlio Lins, sempre nos ajudando com informação. Gente, 8:30

0: 3. 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Gente, prefeito Jonas tem feito um trabalho aqui, a gente tem sido testemunha. Prefeito reuniu toda a estrutura da prefeitura, as condições climáticas. Teve problema em Farroupilha, teve, vai ter no próximo vendaval, mas uma agilidade, uma parceria com o Alan, com a equipe dos bombeiros aí, sabe, coisa boa tem que ser divulgada. Mas prefeito, Jonas, se puder hoje, o sol tá brilhando, a gente não sabe até quando vai durar. Ah, a previsão errou essa semana agora, esse sol não estava previsto ontem, por exemplo. Aí tem chuva de novo pro fim de semana. Aproveitar que a gente tá com tempo bom, vamos cortar essas árvores aí, tudo dentro da lei, regular, sabe, mas sem querer enrolar e sem querer, técnicos que vocês adoram encontrar probleminha para não deixar as coisas funcionar, gente, vamos agilizar. Aí tu deixa uma comunidade inteira, mais de 30, 36 horas sem energia, porque as árvores caíram na fiação. Aí tem locais, por exemplo, vamos falar direto, rodovia, dá uma olhadinha, técnicos que estão enchendo o saco. Aí peço, prefeito, dá uma checada com a tua equipe aí, agora de manhã, o mais tardar à tarde, aproveitar que o sol tá aí. Dá uma olhadinha nas fotos aí que o Gabriel Marqueto tirou ontem, as fotos aí em Caravaggio. Agradecer o empresário, o empreendedor, querido José Bono, a família tradicionalíssima aí de Caravaggio. José Bono hoje é um dos maiores, em termos de empresários, do setor do transporte Rio Grande, Brasil afora. Ele faz a denúncia aqui. A frase que ele utilizou aqui: as árvores estão dizendo, estou esperando alguém para matar. Elas são enormes aqui, tem que cortar, tá tudo junto com os fios aí. Dá uma olhadinha, prefeito, agiliza com a tua equipe aí, com o Paulo Gasperini do Meio Ambiente, a equipe do Matheus Painda e Obras e Trânsito, o Diogo com a equipe da iluminação, os bombeiros, ontem o Alan falou também, estão à disposição aí. José Bono, por favor, a necessidade de cortar árvores aí em Caravaggio, na rodovia dos Romeiros.
1: Claro, sou morador de Caravaggio e eu tenho feito essa rodovia. Vi aí 3-4 vezes por dia. E sempre me chama atenção a grande quantidade de árvore que ficam avançando em cima da rodovia. E daí a preocupação é que nós, há pouco tempo atrás, morreu um ciclista aí por conta disso, por uma árvore que caiu. Aqui olhando daqui do trevo que nós estamos aqui, que vai pro Saturno, até Farroupilha, tem uns 2-3 local que é evidente que elas vão cair, mais hoje ou mais amanhã elas vão cair. Daqui a Farroupilha, a cada temporal que dá, cai uma ou duas ou três árvores, a rede passa na lateral da rodovia, caiu 2-3 árvores e nós ficamos agora ontem, nós ficamos 20 horas sem energia elétrica e estamos agora faz 2 dias sem o cabeamento de internet. Então isso aí é um prejuízo para nós, para a comunidade. Todo mundo tem, minha irmã é logo aqui adiante, que tem um tambo de leite, não perdeu porque tem gerador, mas outros moradores perdem o produto, perdem o processo, perdem serviço. É um desconforto ter que ficar pagando energia elétrica sem ter a utilidade dela.
2: O que o senhor está cobrando hoje é uma manutenção às margens da rodovia, a supressão dessas árvores, até para evitar que ocorra novos acidentes, assim como nós tivemos a morte daquele ciclista?
1: Com certeza. Aqui teria que fazer uma revisão em toda a vegetação, porque só olhando a vegetação que está aí, nenhuma é vegetação nativa, é acácia, é eucalipto, é vegetação que dá para suprimir. O correto é passar alguém, suprimir essa vegetação, pelo menos os 15 metros que tem da rodovia, 15, 20, 30 metros, sei lá quanto que é, e suprimir essa vegetação para que nós não tenhamos que estar, como foi o ciclista, pode ser um de nós, pode ser alguém que vá dar um acidente com o tombamento de uma árvore, desse cima de um carro, de uma pessoa ou de uma bicicleta que seja.
2: É uma medida que tem que ser tomada para ontem?
1: Para ontem, isso aqui, como nós temos 2, 3 dias de sol, teria que ser para ontem, mas eu sei que nós estamos mexendo com o poder público, principalmente estadual, que essa rodovia aqui é estadual, e até chegar lá é muito difícil. Até eu comento com as pessoas, eu confio muito, gosto muito do pessoal da prefeitura, são quase todos eles são meus amigos daqui, mas aqui nós estamos mexendo com um processo estadual. Eu acho que a prefeitura, nesse caso, deveria intervir junto ao estado e, sei lá, fazer uma troca, suprimir, fazer um trabalho aí de limpeza na beira dessa rodovia, porque realmente é um perigo evidente, tá? Aí é só passar, quem vem pra cá, é só passar com calma e olhar dos dois lados, que tem várias árvores e que estão dizendo assim, ó, tô esperando alguém pra mim matar aí, que eu tô afim de matar alguém. Ela tá aí, ela tá, vai cair. Só dá um vento, um pouquinho mais que o normal, que a árvore cai e azar de quem tá passando no local.
0: Empresário, empreendedor José Bono. Bono, muito obrigado pela manifestação, pelo assunto aí. Prefeito Jonas, está nos ouvindo aí, obrigado sempre, prefeito, até pela atenção e a rapidez. Se não der para fazer hoje, por qual motivo? Que não dá para. Depende de licença de quem, até para nos avisar. Porque aproveitar, gente, vamos falar sério, é que não é bem direto. Hoje está o dia bonito, porque de repente amanhã, vou deixar para amanhã, para depois, é para fazer hoje. Qual o problema que tem? Não dá, porque tá escancarado o que o José Bono está aí, falou, é só olhar as fotos que o Gabriel Marquedo colocou no site, está no Facebook, está no Instagram, no aplicativo, é fácil. Qual é o problema? Porque aproveitar que o sol está aí, porque de repente, não consigo cortar porque estava chovendo, enfim, perigo, com não sei o que. Gente, qual é o problema aí para não cortar hoje, para, sabe, de ver o Rudinei Galafassi, outro empreendedor aí de Caravaggio, do hotel, do restaurante Bentivia, a família Galafassi, o Rudinei também é presidente da Associação dos Moradores aí da Picada Estorta. Ficaram um tempão sem energia também, a necessidade de cortar, supressão de árvores.
3: Essas árvores têm sido um caso bem recorrente no caso, mais recorrente do que o caso da picada estorta, são essas árvores que estão à beira da estrada e que, como a rede passa junto à rodovia, acaba, quando há uma queda de energia, influenciando todo o primeiro distrito aqui de Caravaggio, não é apenas alguns moradores, mas no contexto de todos os moradores. Para você ter uma ideia, Gabriel, ontem a energia na comunidade retornou em torno de 8 horas da noite, porque essas árvores caíram e 15 dias atrás aconteceu da mesma forma, né? Então eu acho que caberia ali um movimento junto da AER, através do Poder Público Municipal, para remoção dessas árvores, em vista de que daqui a pouco não só a falta de energia, mas já tivemos um ciclista que veio ao óbito, pode cair em cima de um carro, pode cair em cima de mais pessoas que às vezes aos finais de semana e durante a semana vem para Caravaggio a pé. Então a gente nunca sabe as consequências disso tudo, sabe?
2: Teria que ser feito um estudo. Hoje é apenas um trecho que tem essas árvores acima do limite. Como é que está a situação?
3: Não, é apenas um trecho. É questão muito de boa vontade política, quer seja do poder público municipal em contatar o poder público estadual, né? Para permissão dessa remoção. Porque uma boa parte, o ano passado, após a morte do ciclista, já tinha sido removida, mas não todas. Então, agora tem ainda uma parte que é necessário ser removida.
2: É uma medida para ontem.
3: Para ontem, palavra exata, Gabriel.
0: Rodinei, muito obrigado. Rodinei também, que ele é presidente da Associação de Moradores aí da Picada Estorta, comunidade tradicionalíssima, família Balbinotti, os primeiros, enfim, aí em Caravaggio. Hoje tem dezenas de famílias por lá. O pessoal passou muito tempo sem energia em razão das árvores que caíram em cima da rede elétrica. Ficaram mais de 30, 34 horas sem energia. Rodinei, dá uma atualizada.
3: Enfim, graças a Deus agora estamos com um tempo favorável, né? Dia de sol. E eu agradeço também a emissora porque foi um canal de comunicação e de cobranças em relação à RGE e ao poder público que se reportou ao meio-dia, porque a comunidade da Picada Estorta estava há 34 horas sem energia, né? São 32 famílias, algumas têm produção de leite, e não são todos os dias que tem a coleta do leite, tem serralheria, tem pessoas de idade, né? E que isso é muito importante se preocupar. Agradeço também ali, o poder público fez a parte dele, de certa forma, também porque em vista de tantas demandas que tinham, né? No município, a Secretaria de Obras foi eficiente, veio, removeu com retro, árvores. O Diogo, fui persistente, cobrei dele e ele também foi cobrando da RGE, até que agora à tarde estão solucionando esse problema aqui nessa parte da comunidade que é a chamada Picada Estorta.
2: Foi uma força-tarefa para resolver essa situação?
3: Olha, digamos que cobranças, né? Só que como foram muitas demandas ao longo do município todo, né? Então a gente não pode ficar cobrando de forma demasiada, porque a gente tem que ter a compreensão de que outros lugares também aconteceram situações semelhantes e por isso tem que ter esse nível de compreensão de que nem tudo é de uma hora para outra, né? Nós só não gostaríamos que essa solução viesse só amanhã, porque daí seriam já 48 horas, né? Então as pessoas com os seus mantimentos dentro de casa, no freezer, isso se torna uma coisa que acaba tendo que se tornar descartável, né?
2: Primeira vez que isso acontece?
3: Não, mas era tempo que não acontecia, né? Mas claro, foram duas noites de temporal muito atípico também. A gente tem que ter esse nível de percepção de que são anos que não tem duas noites de temporal dessa tamanha repercussão, né?
2: Contente com o resultado?
3: Ainda não foi concluída a rede, né? Então ainda está desligada a rede ali, né? Mas a equipe agora ali está trabalhando, né? E também a emissora de vocês ali, sou grato porque sempre foi fazendo uma ponte.
0: Rodinei, nos mantém informado, importante, nos mantém informado como é que tá a situação aí em Caravaggio. Caravaggio, trecho aí, ficou um bom tempão sem energia, se entende todo o problema, houve uma demora, a Picada Histórica tá mais de 34 horas sem energia, ainda tem algumas comunidades, a gente sabe, as equipes da RGE, um abraço para todo mundo, a gente sabe do empenho de vocês aí, trabalho gigante. Claro, tu paga, tu quer ter um atendimento imediato. Só olha só, gente, para ter uma ideia aqui, ó, rapidamente aqui o Jefferson Henke. Bom dia, Rádio Espaço, me chamo Jefferson, moro aqui no bairro Belvedere, Farroupilha, estou sem energia elétrica desde ontem às 16 horas, não consigo contato com a RGE. Vocês com a grande audiência que tem na região, agradecemos se pudesse nos ajudar. Jefferson, puder passar também o último, não consigo fazer nenhum protocolo, nada, manda o endereço certinho que a gente tá passando pro Diogo, pra equipe do Matheus Paim, aí do Iluminação, o Diogo que faz a ponte com a RGE. Se conseguir mais algum dado aí, por favor, deixa eu colocar rapidinho aqui. Marco Antônio, bom dia, gostaria de pedir ajuda da Rádio Espaço aqui na linha 30, já estamos a 48 horas sem energia elétrica. Faltou luz a madrugada de terça às 4:30 da manhã e até agora nada da energia. Vamos acabar perdendo tudo, né? Geladeira, enfim, medicação. Descaso aqui da RGE. Marco Antônio, linha 30. Da mesma forma que tiver o último protocolo aí, pra gente ter uma ponte, já um gancho já pra pedir ajuda o quanto antes. Quiser mandar mais detalhes aí, manda pra cá. Aqui o assunto da identidade. A Neuza Cândido Dosso, ela diz que ela foi atendida rapidamente, não achei tão difícil, eu fui cedinho às 7:30, peguei a senha bem na boa, fiz a carteira à tarde, sem nenhum problema, todos muito atenciosos. Eu acho que não é tudo isso que o pessoal reclama. Neuza, tu foi uma felizarda aí. De repente, problemas alguns dias. O detalhe, viu? Neuza, primeiro eu te agradecer aí o teu retorno, que bom. O detalhe, gente, não tem muito o que falar aí. 2026, a gente ter que acordar cedo para pegar senha de alguma coisa, Isso aí é outras décadas passadas. Eles, com a modernidade que existe hoje, tu tem que acordar cedo, né? Independente se é às 4, às 7:30 da manhã, para pegar senha, para ficar numa filazinha de 12, 14, 20, 26, que seja por dia. Por favor, 8:47.
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13: DiCapri, 8:58, sol brilhando, sol e nuvens. Temperatura nesse momento aqui no prédio da Espaço FM, Avenida Paulo Brônico, a 13 de maio, 13 graus, 8:58.
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13: Agora 9:01, bom dia, 9:01, temperatura 13. 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Pro almoço de hoje, até quem vai mais cedinho, 11 e pouco, direto, restaurante Dom Honório Augusto, 13 de maio, 296. É que a gente muitas vezes não tá com um problema em casa e tu não imagina, gente na fila de espera, tu fraturou o fêmur, a dificuldade, a gravidade que é, e tu numa fila e o governo não te dá resposta. Carmen, por favor.
20: Bom dia, Rogério. Assim, ó, eu tenho um problema numa perna, que eu quebrei o fêmur, tudo. Não posso ficar muito tempo parada, quieta ali. Como é que eu faço? Tenho que ir às 4:30, 5 horas da manhã, tirar uma ficha, sabe lá que hora você é atendida? Ou será que quando a gente tem problemas assim, temos prioridade?
13: Carmen, só me autoriza aqui, passar essa tua mensagem aqui, o teu telefone também, direto pro Tiago Brambila, secretário da Saúde, para te ajudar, já que a tua situação é bem delicada. A questão da falta de energia, bairros aqui de Farroupilha ainda sem energia já há muito tempo, mutirões da RGE seguem. O Alexandre Lázari tem informação, qual é o bairro aí? São dezenas de famílias ainda sem energia. Alexandre Lázari, por favor.
21: No Belvedere tem 94 pontos sem luz, 94 casas, tá? Eu entrei em contato com o pessoal que está na rua desde ontem à noite, tentaram resolver, voltou a luz, só que depois caiu um cabo e entrou em curto, e daí ficou em meia fase até agora, mas eles estão aqui resolvendo, só que eles têm que trocar o cabo e depois ver onde é que caiu as facas, que deixa em meia fase, mas eles estão no bairro aqui procurando. É 94 casas que estão sem luz aqui no bairro.
13: Belvedere. Alexandre, muito obrigado, qualquer novidade vai nos informando. 9:04, pessoal da RGE, bom trabalho aí. 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Clínica Veterinária da Hora. 9:05, repito, 9:05. Aqui a Carmen, ok, já foi enviado aqui pro secretário Tiago Brambila. Tiago, tiver alguma informação aí, por favor. Jornal Informante, 9:06. 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Até enviei uma mensagem para o prefeito Jonas, até porque falar é fácil, eu sempre digo, falar aqui é fácil. Só que o detalhe, muitas, saber o que impede a prefeitura cortar hoje. O tempo já está nublado, gente. Tem que aproveitar, gente. O que está acontecendo em Caravaggio pode ser em várias comunidades aqui do interior, mas Caravaggio está aí, as fotos que o Gabriel Marqueto tirou, elas falam por si. Tem que cortar, gente, essas árvores, tem tudo aí em cima aí, a fiação toda em cima, toda emaranhado. Já teve morte, só para quem não lembra, um ciclista, não é que a árvore caiu em cima dele, a árvore caiu e ele, quando passava, bateu na árvore e teve uma queda, estava em velocidade, enfim, uma tragédia completa aí. Prefeito, agiliza aí, e se não puder, porque isso é para ontem ainda, já podiam ter aproveitado ontem à tarde. O que que impede, por que que é difícil, por que que é complicado resolver um problema que para nós aqui aparentemente dá para resolver em dois toques? Gente, um recado aqui, Brasil afora, as loterias estão ocorrendo umas mudanças aí. Para quem não se acostumou, desde o dia 19, os sorteios que aconteceu no sábado, agora são no domingo. O pessoal tem mais um prazo para fazer apostas online também. O Mauro Mancalossi Júnior, da Peroni Loterias e da Sorte Shop, dá uma atualizada. A Loteria Federal, ela está paralisada agora, ela volta em agosto. Agora, mês que vem, volta a Loteria Federal, é a mais clássica loteria. Mauro, uma atualização, o que que mudou? Desde o dia 19, o que que mudou?
0: Houve uma atualização nos horários das loterias. Em primeiro lugar, houve uma retirada da Loteria Federal, que é a loteria tradicional de bilhetes, uma retirada estratégica do mercado. Ela corria sempre no sábado à noite, ela foi retirada no mês de julho agora. Provavelmente ela vai voltar agora no mês de setembro com os bilhetes. Porém, ela continua correndo normalmente, só que no domingo e não mais no sábado. Conjuntamente com isto, a Mega Sena e todas as outras loterias que corriam no sábado, como a Quina, a Loto Fácil, a Time Mania, o Dia de Sorte, a própria Federal, esses sorteios foram transferidos para o domingo, às 11 horas da manhã, que são todos realizados no auditório da Caixa Econômica Federal em São Paulo. Então a mudança é assim, não existe mais loteria no sábado, era uma coisa tradicional. Todos os sorteios são no domingo de manhã, às 11 horas. Então, muitas pessoas ainda não se acostumaram com isso, porque se acostumaram a levantar no domingo e procurar o resultado. E não é mais assim. Porém, durante a semana, continua no mesmo horário. As apostas são feitas até às 19h30 nas lotéricas, até 20 horas e 30 minutos no sistema de loterias online. E o sorteio é às 9h, entre 9 e 9h30. Porém, no final de semana, não. No domingo, é domingo de manhã, às 11 horas. Para as apostas normais, lotéricas, não mudou absolutamente nada, porque encerram-se também no sábado, às 19h30. O que acontece é que se criou uma janela entre o sábado de noite e o domingo de manhã para que as pessoas possam acessar o Loterias Caixa, que é uma plataforma digital de marketplace, onde lá estão bolões de todas as lotéricas do Brasil. Certo? Então as pessoas podem, nessa janela, acessar esse marketplace e comprar bolões de qualquer lotérica do Brasil. Pode escolher com 9, 8, 10, 15, 20 números. A sorte é de quem aposta, a sorte é a fé de apostar até ganhar. Quer dizer, é uma maneira a mais que a Caixa encontrou de faturar mais. E vou te salientar, nos últimos 12 meses houve recorde de arrecadação nas loterias federais. No Brasil está se jogando tudo, mas as loterias federais continuam se mantendo. Foram 26 bilhões de reais nos últimos 12 meses, certo? Desses quais metade desse valor, 13,2 bilhões, foram repassados para entidades do governo, INSS, para faculdades aí, para, como é que você, não lembro os o nome agora,
13: institutos federais, enfim,
0: federais, e para fazer financiamento de faculdades e outras coisas mais. Então, sempre falo, na loteria federal, nas loterias da Caixa, cada um real que você apostar, 50 centavos você está destinando de volta para o governo, e o resto é para sorteio e para manutenção do jogo. Então é bem, bem claro. E no Brasil, ultimamente, se joga de tudo, né? Tem jogo pra tudo. tem bet, as bets estão virando até um problema nacional, porque as pessoas estão gastando mais do que podem, perdem a parcimônia no jogo, porque o jogo, além de ser uma tentativa de melhorar de vida, ela tem que ser comedida, tem que ter parcimônia e tem que ser pro lazer também. Não pode jogar todas as fichas na loteria, que tu vai perder tudo, vai ficar na miséria. Tem que jogar com parcimônia.
13: Tá, só um detalhezinho, eu quero só, pra gente fechar essas mudanças aí, o que que tá parado por enquanto de sorteio?
0: A mais tradicional de todas as loterias, a Loteria Federal do Brasil, o bilhetinho aquele.
13: Sim.
0: De rua, esse aí não tá sendo comercializado.
13: Por quê?
0: Porque foi uma retirada estratégica justamente para mudar a data do sorteio das loterias, certo? E para uma reformulação, porque é um produto que estava um pouco cansado do mercado. Apesar de que muitas pessoas que entram em loteria hoje são pessoas de meia idade para cima, a Loteria Federal perdeu um pouco da atratividade por causa dessa instantaneidade de outras loterias. Todo mundo quer jogar e já quer o resultado em seguida e não quer esperar. E a Loteria Federal tem um tempo de maturação, é sorteio na quarta e no sábado, então vai estar sendo feita uma reformulação, ela está voltando. Não posso te explicar exatamente o que, porque não adiantaram para nós, mas ela volta agora no mês de agosto.
13: Mauro, sempre bom ouvir o Mauro com as novidades da Peroni Loterias, da Sorte Shop 9 e 13. Sorteios agora aos domingos. Gabriel, assim que saem os sorteios das loterias, enfim, Mega Sena e tudo mais, ele informa no Farroupilha Grande do Sul. O Mauro tem mais novidades, vale a pena assistir a entrevista. Foi na terça-feira, no fim de expediente. Tá no YouTube aí da Espaço FM, no fim de expediente da terça-feira. Um bom bate-papo com o Mauro Mancalossi Júnior. 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Edgar De Biase, feliz aniversário. 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Parou, dá um abraço aí no Edgar, que tá de aniversário hoje. 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Deixa eu ouvir rapidamente aqui o nosso diretor da UX Farroupilha, é que tem um evento marcado para hoje. O Integra Farroupilha promove hoje uma reunião aberta à população em geral para definir o planejamento das próximas ações voltadas ao fortalecimento da inovação em Farroupilha. O encontro marcado para hoje às 18:30, aberto à população em geral. Giancarlo Dalbó, diretor UX Farroupilha.
1: Sim, essa reunião que acontece hoje é uma reunião de um grupo, de uma associação, né, que chama Integra Farroupilha. Essa associação, ela já existe desde 2017. Muitos conhecem mais, talvez, o Integra Farroupilha em função de um evento que eles promovem e que acontece aqui no campus de Farroupilha todos os anos, que é o Startup Weekend, e uma série de outras iniciativas também relacionadas com a inovação. Essa reunião de hoje, né, especificamente, é porque esse grupo, essa associação, está passando por um processo de reestruturação, mudou a presidência, a vice-presidência, enfim, né, a direção do Integra Farroupilha nesse ano. Então essa reunião, né, que acontece hoje, é para traçar uma agenda, né, dos novos passos, porque esse grupo, basicamente, né, o que esse grupo faz é fomentar a inovação, né, no município de Farroupilha, reunir atores, né, que queiram trabalhar com inovação. Ele reúne as quatro, a gente chama de quatro hélices, né, da inovação: a iniciativa privada, né, o poder público, a comunidade e as instituições de ensino. Então nós temos, né, por exemplo, além da UCS como instituição de ensino, o Instituto Federal, né, também participa desse grupo. E a ideia, então, é falar um pouco sobre o planejamento, né, dos próximos anos do Integra Farroupilha. E é importante que a comunidade saiba, né, a comunidade também pode participar. Temos integrantes, né, já nesse grupo da comunidade, e todas as pessoas que tenham interesse, né, nessa área de inovação, que nos procurem, né, podem procurar aqui mesmo, né, no campus de Farroupilha, porque todas essas iniciativas de inovação, a ideia é que tanto o poder público, né, quanto a iniciativa privada apoiem esses projetos. Vamos participar dessa reunião aproximadamente 25 pessoas, né? Então, representantes de todas essas quatro hélices.
2: O horário e o local dessa iniciativa?
1: Vai acontecer aqui, então, no campus de Farroupilha, aqui no mini auditório. Inicia às 18h30. Vai acontecer provavelmente das 18h30 às 20h30, mais ou menos.
2: Aberto ao público, aquele que quiser conhecer será bem-vindo.
1: Pessoas que quiserem conhecer podem vir aqui às 18h30, serão bem recebidas com um café, né, com uns biscoitos aqui, com uma boa conversa com todos esses atores aqui de Farroupilha.
13: Giancarlo, tem muito assunto com a UCS, a gente vai deixar para os próximos informativos. Gente, Integra Farroupilha, Integra Farroupilha, reunião aberta à comunidade em geral, pessoal ligado à inovação do município, hoje, 18h30, não precisa convite, é de graça, é só chegar. Raí, um abraço, Raí, muito obrigado aí pelo carinho. Os motoristas de caminhão, essas naves maravilhosas aí, bom trabalho. Raí, me passa mais detalhes, qual é o trecho, o que que tá vendo aí? É obra na pista ou é acidente? Tu me enviou um vídeo para cá, excelente, só que eu não entendi aqui. É acidente, eu vi que o trânsito tá complicadíssimo. Qual é o trecho aí, qual é o quilômetro? Me dá um ponto de referência aí, que o JG já divulga também e a redação vai atrás. Muito obrigado. Gente, 9h19, J Comando Shopping, a gente volta ao meio-dia, temperatura estamos com 13 graus. Aquele sol impecável deu uma sumida por enquanto, muitas nuvens. 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JG no shopping, muito obrigado, Feltrin Group, Memorial São José, Grupo L Fórmula, Super Andreaça, Sicredi Serrana, Unimed Serra Gaúcha, Oral Unique, Sesc, Cooperativa Vinícola Garibaldi e Ferragem De Biase. Uma geral nos jornais aqui rapidinho, Zero Porto Alegre, clima no Rio Grande do Sul, após estragos de temporais, cheia dos rios preocupa. Inter deixa escapar o alívio na tabela. Empate em casa com o Flamengo. Jornal do Comércio, leilão de ferrovias no sul do Brasil ficará para 2027. Futuro do abandonado estádio olímpico deverá ser definido com acordo na próxima semana. pioneiro de Caxias. Chuva de julho encheria Faxinal 19 vezes. Granizo assusta moradores da região. Em Mato Perso, telhado e quadra da escola Santo Antônio foram atingidos, também como a igreja. Isso é capa. Osso é encontrado após confissão em júri. Réu indica local para onde levou o corpo de caminhoneiro. Correio Porto Alegre, inteligência artificial na administração pública, interrogação. Saiba como vai funcionar em Porto Alegre. Jota no Shopping, muito obrigado pela audiência, pela participação. Segue na Espaço 922. Bom dia.
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13: Olá, muito bom dia, boa quinta-feira, 30 de julho. Continue aqui na 100.9. Daqui a pouquinho tem Espaço Shopping Show te fazendo companhia até o meio-dia, sempre para a Ótica Farroupilha, CFC Farroupilha e Círculo.

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1: Positivo e operante, chegando nesta quinta-feira, 30 de julho. Hoje é dia do cirurgião geral, viu? Parabéns a todos. Hoje também é dia mundial contra o tráfico de pessoas e hoje é dia mundial do bordado. Dia internacional da amizade também, viu? Obrigado pela sua amizade. Hoje, dia do ano, 211, semana 31, 57,8%. A lua começou, né? A lua começou a decrescer. Faltam 6 dias para a fase lua minguante. Até o meio-dia, música, informação, dicas, ofertas, horóscopo, previsão do tempo, homenagem para os aniversariantes. É o shopping te fazendo companhia, sempre em ótimo astral. 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Vamos começar hoje com o Fábio Correia Airosa Galvão. Vamos, pode ser? Conhece o Fábio Correia Airosa Galvão, mais conhecido como Fábio Júnior, cantor, compositor, multi-instrumentista e ator brasileiro, viu? Nasceu no dia 21 de novembro de 1953. Tá velhinho o Fábio Júnior, hein? Não, tá jovem ainda, 72 anos. Abrindo o shopping, Fábio Júnior. Vamos brincar de caça e caçador? Depois tem Elton John e Dua Lipa. Bom dia, boa quinta-feira, ao som da 100.9.

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1: Gravou então, está gravado Elton John e Dua Lipa Cold Heart, e teve Fábio Júnior, Caça e Caçador.
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1: 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A quinta-feira será de sol entre nuvens no Rio Grande do Sul, após uma sequência de dias de chuva. Conforme a Metsul, os períodos de maior nebulosidade ocorrerão em virtude de nuvens baixas com pontos de nevoeiro entre a madrugada e a manhã, que tivemos em vários pontos do estado. Agora, durante a tarde, meu amigo, minha amiga, o tempo abre. O dia começa com temperaturas amenas na maior parte das cidades. No entanto, elas subirão rapidamente ao longo do dia. À tarde, a previsão é de temperaturas altas para julho, especialmente em cidades do noroeste e do norte do estado, à medida que o ar quente começa a retornar ao território gaúcho. É, amanhã a expectativa é de temperatura mais, né? Ou temperaturas ainda mais elevadas, viu? Mas no sábado a chuva retornará. Para Farroupilha, a previsão do tempo hoje: sol, muitas nuvens, nevoeiro, principalmente à noite, 20 na máxima, é uma referência. Amanhã, sexta-feira, ensolarado aqui para Farroupilha, nevoeiro ao amanhecer, noite de tempo de céu limpo, né? 14 na mínima e 27 na máxima. Sábado, dia 1º de agosto, sol e muitas nuvens à tarde. À noite ocorrem pancadas de chuva, mas é pouca coisa, 1,3 milímetros. 15 na mínima, 27 na máxima. E lá no domingo, dia 2 de agosto, sol com muitas nuvens durante o dia e períodos de céu nublado. Noite com muitas nuvens, 13 na mínima e 20 na máxima.
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1: Alô, você que nasceu sob o signo. Alô, você que nasceu sob signo de Áries, como será o teu dia, hein? Um amigo mais experiente dará o conselho certo. Ouça com atenção. O dia favorecerá as atividades de grupo, determine prazos e divisão de tarefas com a equipe. Decisões tomadas agora darão um longo fôlego com Saturno em seu signo. No amor, o clima seguirá quente com generosidade e planos em comum. Prazer, fertilidade e paixão em alta, viu, Áries? Previsões agora para você de Touro. Assuma uma responsabilidade maior no trabalho. A maturidade que você vem mostrando será valorizada. Uma virada na carreira ganhará um prazo realista. Determine etapas e comece pela primeira. Valerá reunir a família, receber gente querida ou transformar um espaço da casa e ganhar mais conforto. Andamento positivo em uma negociação, tá, Touro? Previsões agora para você de Gêmeos. Documentos, matrículas e assuntos jurídicos andarão bem. Aproveite para resolver o que exigirá carimbo e paciência. O início de um curso, publicações ou aula, né? Ou uma apresentação abrirão portas e atrairão contatos valiosos. Alguém com mais horas de estrada indicará o caminho. Notícias de fora animarão o clima. cumpra algo do destino, tá, gêmeos? Previsões agora para você de câncer, renegocie um investimento, divida um contrato insatisfatório, tá? Renegocie um investimento, divida um contrato insatisfatório. O dia trará melhores condições e acordos vantajosos. Uma pendência poderá se resolver de uma vez e tirar um peso das costas. Seus talentos continuarão valendo dinheiro. Sustente seu preço com segurança e não aceite menos do que entrega. Conversa madura trará mais confiança no amor, câncer. Na volta do intervalo, previsões para Leão, Virgem, Libra e Escorpião. Voltaremos em 2 minutos e 34 segundos. Pode ser? Vamos nessa então.
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1: 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Muito bem, 9:48. 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
1: E aí, Leão, como será o teu dia, leonino, leonina? Olha, o dia favorecerá os relacionamentos, tá, Leão? Aproveite para firmar uma parceria, formalizar uma associação ou uma relação pessoal e investir um futuro com mais segurança. Escolhas serão sábias e exigentes nesta fase. Dê uma virada na sorte, se reinvente e comece um ciclo brilhante em sua vida. Cuide da reputação, tá? Amizades no radar. Previsões agora para você de Virgem. Pequenas mudanças no seu processo produtivo economizarão horas por dia. Valerá marcar uma consulta médica, viu, Virgem? Organizar a agenda com tempo para o autocuidado e ajustar a alimentação, né? Sem radicalismo. Investir no seu bem-estar será fundamental nesta fase. Assuma hábitos saudáveis e recupere a vitalidade. Previsões agora para você de Libra. Uma conversa franca iluminará rumos e trará segurança na vida a dois. Se estiver só, alguém de valor poderá chegar para ficar em sua vida. Um projeto criativo pedirá disciplina para se concretizar. Sua diplomacia colocará todo mundo na mesma. Na mesma página. Exerça seus talentos, Talibra. Exerça seus talentos e autoridade com serenidade. Amor com futuro, estabilidade, tudo tranquilo. Amor com futuro e estabilidade pela frente. Agora, previsões para você de Escorpião. Decisões sobre a casa ganharão pés no chão. Uma reforma, mudança ou documentação de um imóvel poderá avançar com boas condições. Conversa madura com um parente resolverá uma pendência importante e harmonizará a vida familiar, tá, Escorpião? Na carreira, a visibilidade continuará crescendo. Bases firmes sustentarão o próximo salto na profissão. Daqui a pouquinho tem previsões para Sagitário, Capricórnio, Aquário e Peixes.
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4: O descanso da mente é tão importante quanto do corpo. Saber separar um momento do seu dia para diminuir o ritmo, longe das preocupações, contribui para manter o bem-estar emocional e também a qualidade de vida. A vida é melhor quando se tem saúde.
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2: Alô, você que nasceu sob o signo de Sagitário, leia as letras miúdas antes de assinar. O dia favorecerá contratos, acordos e negociações que exigem atenção aos detalhes. Uma conversa com irmão, vizinho ou colega esclarecerá um combinado antigo e devolverá tranquilidade. Vença burocracias e acerte documentos. Aposte em uma viagem para renovar a relação íntima. Agora, previsões para você de Capricórnio. Organize o orçamento com a disciplina que é a sua marca. Aproveite para cortar um gasto, montar uma reserva e precificar melhor o que você faz. Um financiamento ou uma liberação de crédito poderá sair com condições vantajosas. Alguém apostará no seu trabalho e trará recursos ou subsídios para um plano maior. Mudanças serão positivas, Capricórnio. Agora, previsões para você de Aquário. Como será a tua quinta-feira, aquariano, aquariana? Autoestima e clareza sobre o que você quer serão renovadas hoje. Tome aquela decisão pessoal que faltava, ou para um sócio chegará com uma proposta generosa. Ouça com atenção e responda com franqueza. Um acordo que poderá ser formalizado com segurança será duradouro. Comece uma fase mais gostosa no amor, tá? Poder de conquista em alta, Aquário. Agora vamos fechar com previsões para Peixes. encerre com calma o que precisa terminar. Uma pausa bem aproveitada renderá mais do que qualquer esforço extra. Dicas dos sonhos ou a intuição apontarão o próximo movimento no trabalho, que continuará em expansão, com chances de captar clientes, assumir uma tarefa maior ou aprovar propostas. Cuide do corpo com regularidade e durma melhor. Horóscopo 100.9 no Shopping volta amanhã neste mesmo horário, mais ou menos esse horário. E agora chegando por aqui, ao vivaço na Espaço Guilherme Arantes, cheia de charme. Depois vamos levitar ao som da Dua Lipa.

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1: 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Já imaginou, hein? 86 milhões de reais.
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1: Senhorita Shawn Mendes com Camila Cabello. Depois tem Bruno Mar.

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1: Ah, just my Bruno Mars, eu posso. 10:27 e antes teve Shawn Mendes com Camila Cabello, Senhorita.
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1: Boa notícia, Associação Farroupilhense de Orquidófilos, AFO, promove entre amanhã, sexta-feira 31 e domingo 2 de agosto, a 13ª exposição de Simbindium de Farroupilha e a 4ª mostra de abelhas sem ferrão. O evento será realizado no Centro de Eventos Mário Bianchi, nos pavilhões da FENAKIVE, com entrada franca. Na sexta-feira 31, amanhã, portanto, a visitação ocorre das 13 às 19 horas. No sábado, 1º de agosto, o espaço estará aberto das 8h30 às 19 horas, enquanto no domingo, dia 2, né, de agosto, o atendimento ao público será das 8h30 às 17 horas. A visitação às orquídeas expostas por colecionadores inicia no sábado, dia 1º de agosto, às 13 horas. Tá aí uma boa notícia.
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1: 10 horas 32 minutos, temperatura 14 graus. Depois da boa notícia, que tal uma música boa?

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1: Lewis Capaldi na primeira teve Dub Mix.
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1: 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Você já acessou o site da Espaço hoje? Ainda não? Tá esperando o quê? Tá cheio de informações lá, viu? Farroupilha recebe exposição de orquídeas e mostra de abelhas sem ferrão a partir desta sexta-feira. Farroupilha tem vocação para se tornar um dos grandes polos logísticos da Serra, destaca empresário José Bono. Eleonora Broilo aponta Flávio Bolsonaro como exceção em trajetória de fidelidade ao MDB. Retirada de fios obsoletos é transferida para a próxima quinta-feira. Condutor fica ferido em acidente na ERS-122 em Flores da Cunha. Tarifaço pressiona supermercados e aumenta preocupação com novos reajustes. Prazo para cadastro vitícola encerra nesta sexta-feira, amanhã, portanto, viu? Farroupilha amplia infraestrutura no bairro industrial com obra de R$2.800.000. A melhor vacina está no leite materno, ressalta a pediatra Milton Brechani, que aliás foi pediatra dos meus 3 filhos há muito tempo atrás, né? Vereador propõe raio-x de obras públicas com acesso rápido via QR Code. Também Ux Farroupilha abre vagas para a nova turma de Pilates Sênior. Também é destaque, árvores estão dizendo, estou esperando alguém para matar, afirma moradora ao denunciar risco de queda na rodovia dos Romeiros. Tem fotos lá à tua disposição, tá? espaçofm.com.br, 10h42 e obviamente tem muito mais, né? Tem um destaque também para o nosso Brasil de Farroupilha, que estreia nas Castanheiras neste domingo pela série A2. espaçofm.com.br.
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1: Luiz Carlos Miller, bom dia, o que que houve, Miller?
6: Bom dia, JG, amigos da Espaço FM. O que houve, JG, é que eu estou aqui na Rua Marechal Floriano Peixoto com a Rua Independência, onde um caminhão, possivelmente carga alta, enroscou na fiação de internet, TVs a cabo, ou seja, TV por assinatura, pegou inclusive as fiações dos conjuntos semafóricos que tem aqui no cruzamento da Marechal Floriano Peixoto com a Independência e rebentou toda essa fiação. O pessoal da equipe da prefeitura, liderada pelo Diogo Rodrigues, já está no local fazendo todo o atendimento a essa ocorrência. O pessoal também das operadoras de telefonia também já estão no local, muitos fios aqui no chão. E eu vou pegar uma palavrinha do Diogo Rodrigues, que está coordenando essa operação toda aqui. Diogo, bom dia. O que dá para falar sobre esse problemão? É um problemão, na verdade, porque agora, inclusive, aqui as lojas estão sem energia, sem internet, sem comunicação. Bom dia.
7: Bom dia, Miller. Bom dia, ouvintes. Sim, primeiramente, provavelmente, né, um caminhão passou por aqui. Teve, primeiramente, um pessoal da RGE aqui dando uma força no corte dos cabos. Já damos apoio a eles aqui na retirada dessa fiação. O conjunto semafórico, ele está desligado, acabou afetando aqui o caminhão, provavelmente puxou os cabos também. O pessoal que é responsável pelas sinaleiras já estão em direcionamento aqui do local. Por aqui também diversas empresas de cabeamento de internet, que a gente já avisou o pessoal, tá por aqui. Avisar o comércio aqui da região que tiver com problema de sinal de internet, que avise a sua operadora que vai ter bastante trabalho por aqui. Vamos retirar aqui cerca de mais de 50, 100 metros de cabos aqui nas vias, já para deixar organizado quando o pessoal chega aqui para passar o cabo novo, não ter mais esse tipo de problema aqui nesse conjunto semafórico. E quem tiver aqui por essa região, que tenha bastante cautela, porque o pessoal vai ter bastante trabalho aqui durante o dia para repor todos esses cabos de telefonia e cabos de internet que liga toda essa região.
6: Diogo, pela sua experiência, esse trabalho vai demorar, até porque foi bloqueado. Jota, eu quero comentar também aqui e informar os ouvintes da Espaço FM, Diogo, sobre esse bloqueio que foi feito na entrada da Rua da República para acessar a Marechal Floriano Peixoto. Então, o pessoal que está trabalhando aqui no local vai ficar, de uma certa forma, muito protegido. Então, o trânsito vai ser bloqueado, aliás, já está bloqueado na entrada da Rua da República para acessar Marechal Floriano, é isso?
7: Sim, até o pessoal conseguir consertar as sinaleiras, por experiência aqui, em torno de uma hora e meia de trabalho para as sinaleiras, e o pessoal das internets provavelmente passarão o dia aqui e entrarão à noite, porque são links principais, eles têm que fazer as fusões, os cabos, eles vão ter bastante trabalho. A princípio, o pessoal das sinaleiras aqui é um pouco mais rápido, que é só conectar as energias e padronizar o tempo das sinaleiras, e logo depois aí a via estará desobstruída.
6: O trabalho aqui é grande?
7: É grande, com certeza quem passou por aqui causou enorme dano.
6: Ok, JG, são informações que eu trago diretamente aqui do centro de Farroupilha, na Rua Marechal Floriano Peixoto, com a Independência, e reforçando aí para os ouvintes da Espaço FM de que a rua, quem vai acessar a Marechal Floriano Peixoto pela Rua da República, está bloqueado para o trânsito de veículos. O pessoal não pode ir a passar pelo fato desse trabalho grande que está acontecendo aqui devido a esse caminhão que passou e arrebentou toda a fiação. Internet, TVs por assinaturas, inclusive o conjunto semafórico que foi atingido, JG. Eu volto com você.
1: Miller, tá me ouvindo?
6: Tô te ouvindo.
1: Tá, uma pergunta, certamente tem câmeras por aí que devem ter filmado o caminhão, né?
6: Com certeza.
1: E a pergunta que fica, o que será feito, hein, para punir, entre aspas, se é
6: na teoria, isso? Na teoria, o que a gente já tem de experiência, Jota, é de que essas filmagens são encaminhadas para o departamento responsável, que vai atrás deste, se é um caminhão, o pessoal vai atrás para buscar depois todos os ressarcimentos. É isso que, na teoria, deveria acontecer. Até vou pegar uma informação com o Diogo aqui sobre isso, Jota, em relação a esse caminhão. No caso, sendo ele identificado, existe a possibilidade de buscar reparos em relação a isso?
7: Sim, por se tiver a placa do caminhão, como já aconteceu num tempo aí não muito distante, aí dentro da cidade, eu lembro que passou um caminhão, a parte da Brigada Militar fez a abordagem e conseguiu identificar e fazer a multa pela metragem que ele estava. Nesse caso, provavelmente as câmeras de monitoramento pegaram a placa dele e os órgãos competentes aí farão as devidas apurações.
6: Perfeito. Dada a resposta aí sobre a sua pergunta, JG.
1: Grande abraço para você, toda a equipe aí, bom trabalho. Na Espaço é assim, aconteceu ou está acontecendo, você fica sabendo.
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3: 10:51, mais 30 segundos. A quinta-feira será de sol entre nuvens no Rio Grande do Sul. Durante a tarde, o tempo abre. O dia começou com temperaturas amenas, né, na maior parte das cidades. No entanto, elas subirão rapidamente ao longo do dia. À tarde, a previsão é de temperaturas altas para o mês de julho, especialmente em cidades do noroeste e norte do estado. À medida que o ar quente começa a retornar ao território gaúcho, amanhã, sexta-feira, a expectativa é de temperaturas ainda mais elevadas. No sábado, no sábado a chuva volta ao estado. Aqui para Farroupilha, hoje não teremos chuva, 20 na máxima é uma referência. Amanhã também não teremos chuva, 14 na mínima, 27 na máxima. Sábado, dia 1º de agosto, para Farroupilha, sol e muitas nuvens à tarde e à noite ocorrem pancadas de chuva. E no domingo, dia 2, 13 graus na mínima, 20 graus na máxima. Sol com muitas nuvens durante o dia, períodos de céu nublado, noite com muitas nuvens. Daí a previsão do tempo. E agora vamos colocar músicas na conversa. Na primeira tem Simple Minds.

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1: Living on a Prayer. Bon Jovi na primeira. 9. Simple Minds com Don't You. 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Olha, hoje dia 30, dia do cirurgião geral. Parabéns, né? Você cirurgião. Hoje também é dia internacional da amizade. Na volta do intervalo, nossa homenagem para os aniversariantes de hoje. 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
0: 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Vamos agora prestar nossa homenagem para os aniversariantes de hoje. 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Alô, Josuel Assis Melo, parabéns da Tec Nova. Alô, Ian Francisco Rangel Loiblen, homenagem da Troféu Trombini Farroupilha Esporte e Lazer. Bernardo Baré de Carli e Martim Marim Mantovani, parabéns da Big Baby. Estevão da Mota Bassotto, parabéns, homenagem dos pais Antônio e Joelaine, da irmã Cecília, dos avós Luiz, né? Dos avós Luiz e Genildo e também da Acolher Big Fair. Eloísa Treto Corso, parabéns, homenagem dos pais Fernando e Andressa, da avó Bernardete, das primas Isadora e Betina e do Semear Big Fair. Alô, Loiva Maria Preto, parabéns do Clube de Mães Nossa Senhora Aparecida do bairro Monte Pascoal. Bruna Menegatti, Bruna Ribeiro de Moraes Santos, Jaqueline Sip, Paola Risso e Chayane Elizabeth Miller. Homenagem da Big Baby. Ah, não, é da Big Fair. Ah, não, o cara bem pequenininho, né? É. Homenagem da Big Fair, que também está trabalhando ao som da Espaço. Edgar de Biasi, parabéns. Homenagem da esposa Tatiana, da filha Tainara, afiliada Bruna e de toda a equipe da Ferragem de Biasi e também da Objetiva Contabilidade, com a beleza nova loja, hein? Parabéns de aniversário, parabéns em dose dupla, então, Edgar de Biasi de aniversário hoje. Alô, Maxwell dos Reis Maciel, homenagem da Objetiva Contabilidade. Halen Balestro, homenagem de Máquina Sazi. Agostinho Posa, é, o seu Agostinho está de aniversário, homenagem dos filhos Ivanor, Márcia, Priscila, Gustavo e Terezinha, nasceu Agostinho Posa. É, deixa eu subir a trilha aqui que eu tenho que tomar um gole de água. Alô, Ana Laura de Mari, bem-vindo, parabéns, homenagem dos avós Rosana e Paulo, Dindos Franciele e Rogério, tios Bruna, Paula e Roberto, primos Fernando, Eduardo, Vicente e Benjamin e dos pais Jonathan e Cristina, tá? Ana Laura de Mari, bem-vindo, parabéns, Ana. Alô, Ari Campeol, homenagem dos netos Arthur e Lucas e demais familiares e amigos. Cláudio Miro Teles Paz, parabéns, homenagem da esposa Maria, Dona Maria, filhos Tatiane, Franciele e Jefferson, genros Anderson e Patrick, Nora, Leonice e dos netos Taliane, Sara, Taila, Ágata, Isaac e Miriam. Parabéns, Cláudio Miro. Alô, Daniel Turqueto, feliz aniversário, homenagem da esposa Marciliane e dos filhos Rafael e Cecília, tá? Daniel, é, já estava aqui na lista, viu, Rafael? É o Daniel Turqueto. Alô, Enio Antônio Varta, parabéns, seu Enio, homenagem da esposa Clarice, filha Aline, genro Vitor e da neta Camille, né, seu Enio? Enzo José Costa, alô Enzo, homenagem dos pais Vanusa e Cassiano e da avó Mari, parabéns Enzo. Alô Felipe Argenta, homenagem dos pais Gilberto e Adriana e do irmão Francisco, tá Felipe? Gilmar Sense, homenagem da esposa Eledir e das filhas Jennifer e Stephanie. Juliano Ribeiro Menezes, homenagem da mãe Marlene, irmãos Michele, Wesley e Alan, do padrasto Gilmar e também de toda a família. Lorenzo Brutomesso, parabéns Lorenzo, homenagem da mãe Elda. Alô, Maciel Canal, homenagem das filhas Emily, Helena, Paz, Marcos e Marinês, irmão Guilherme e da cunhada Thaís. Alô, Maciel Canal. Marcelo Querubim, de aniversário hoje, Marcelão, homenagem da esposa Elaine, filha Daniele e de todos os familiares e amigos. Mariana Tomé, parabéns, Mariana, homenagem dos pais. Dona Cláudia e seu Moisés. Marlene de Fátima dos Santos Lenz, homenagem do filho Rodrigo, nora Dalvana e dos netos Eric e Nelson. Alô, Otávio Henrique Angeretti, parabéns, Otávio, homenagem dos pais Sadi e Lair. Alô, Terezinha Viesse Somacal, homenagem dos filhos Leritor e Heitor, noras Alice e Magda e dos netos Luana, Vinícius, Enzo e Júlia. Ulisses Bertoldo, filho, está de aniversário hoje, tocou. Parabéns, homenagem da esposa Nádia e dos filhos Luca e Martina. Muito bem. Ah, vamos ver aqui, chegou mais um aniversariante. Vamos ver quem está de aniversário. Helenir da Silva. Alô, Helenir da Silva, homenagem do irmão Analísio da Silva, tá? Helenir, parabéns, feliz aniversário. Chegou agora aqui no WhatsApp da Espaço. Muito bem, para os aniversariantes de hoje, muita saúde, alegria, felicidade, prosperidade, muito amor, só coisas boas, grana também, que vai bem, vem bem, que esta data se repita por muitos e muitos anos com muita saúde e paz.

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2: Em casa, no trânsito, no trabalho, você por aí, ao som da Espaço, nesta quinta-feira, 30 de julho. Bom dia, obrigado pela audiência, obrigado pelo carinho, pela paciência e pela preferência. Agora chegando o Italianíssima. A primeira tem Renato Russo, La Solitudine. Depois tem Laura Pausini, Estranho Amor. Bom dia, boa quinta-feira. 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
2: O Lions Clube Farroupilha Imigrante convida para a 18ª Noite da Sopa, evento beneficente que acontece no dia 13 de agosto às 20 horas no Salão Luterano. No cardápio, 6 opções de sopas: de anholine, cremes de aipim com carne desfiada, creme de aspargos, creme de queijo, caldinho de feijão, frutas com creme de chocolate e acompanhamentos. Parte da renda será destinada ao Hospital São Carlos e à Fundação Instituto do Diabetes. Ingressos para adultos, R$100. Crianças de 7 a 12 anos, R$50. 18ª Noite da Sopa, dia 13 de agosto, no Salão Luterano.
1: Ô, coisa boa, sopa, é verdade. Deixa eu mandar um abraço aqui, Catarina Borges, um beijo pra ti, tá viajando, visitando aí os parentes, grande abraço, viu? Obrigado pelo carinho, pela atenção. Lulu, não esqueci de você, tá, Lulu? Um beijo, finalmente, apareceu a

0: sempre, muito obrigado pela companhia e pela audiência.
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2: A limpeza correta prolonga a vida útil do dispositivo. Utilize panos de microfibra secos e produtos apropriados para remover poeira e marcas de uso, sem danificar telas e superfícies. 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

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Eu sei que você me ouve todos os dias, só não manda recados aqui para não incomodar, né, Rosi? Um beijo, não incomoda, né? Eu só não interajo muito no WhatsApp, né? Aliás, nem nas redes sociais. Mas obrigado pelo carinho. E para vocês, então, agora tem por aqui Taylor Swift, Destino de Ofélia. Depois tem o Justin Bieber.

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9: 11:43, temperatura 17 graus aqui na área central de Farroupilha City, tempo bom, céu azul, sol brilhando, 17 graus a temperatura, trégua dos temporais, quinta-feira será de sol entre nuvens no Rio Grande do Sul e massa de ar quente eleva temperaturas no noroeste e no norte do estado.
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9: 11 horas 46 minutos e no rádio do seu carro.
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9: Boa viagem ao som da Espaço. Olha, tava lendo aqui, mas que coisa, o tempo tá terrível, né? Há uma manchete que eu tenho para vocês: granizo devasta lavouras de canola no centro do Rio Grande do Sul. Produtor teve perda total de 30 hectares causada pelo sinistro, que também atingiu lavouras dos municípios vizinhos de Capão do Cipó e Santiago. Tô olhando as fotos aqui. Alô, São Pedro, tá difícil assim, né? Puxa vida, cheias perdem força no Taquari e Caí, mas avanço do Jacuí, né? Amplia alerta para inundações. Ai, ai, ai, 11 horas 17 minutos, vamos dar uma espiadela no site da Espaço, espaçofm.com.br. Caminhão enrosca em cabos e deixa parte do centro de Farroupilha desconectada. Tem a matéria completa e tem fotos também. espaçofm.com.br. Quando eu li aqui enrosca, eu lembrei do Fábio Júnior. Enrosca, né? Meu pescoço e dá um beijo. Lembra essa música? Foi um caminhão que enroscou em cabos e deixou parte do centro de Farroupilha desconectado. Está deixando ainda, o pessoal está trabalhando, tá?

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1: E então tá falado. Alô, Cíntia Bratti Vetorazzi, tudo bem, Cíntia? Chega de chuva, né? É verdade. Bom, chegamos ao fim de mais um Espaço Shopping Show. Obrigado pelo carinho, pela atenção, pela audiência. 11:55. Eu retorno amanhã, sextou, último dia do mês de julho. É, após o panorama, se Deus permitir. 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Vem aí Espaço Economia com Lúcia Cristina, Espaço Rádio Jornal com Rogério Portolan. Após as 13h, o contato imediato com a Flávia Andréia Vidor na comunicação, também conhecida como Flavinha. Bom almoço, boa quinta, beijo carinhoso, se cuide, até mais. Tchau.

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11: 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Economia na Espaço Banco do Brasil e Máquina Sazi. Lúcia Cristina.
12: Restando menos de duas semanas para o Dia dos Pais, o varejo tem um cenário de grandes oportunidades a serem exploradas. Pesquisa realizada pela Federação Varejista do Rio Grande do Sul indica que 66,59% será a fatia com intenção efetiva de compra. O valor médio a ser investido fica em R$224,90. Entre os indicadores para a escolha de um presente pesam produtos de qualidade diferenciada, condições de pagamento e o atendimento personalizado que desfaça indecisões. Aí está o desafio ao varejo, especialmente os negócios locais, lojas físicas da localidade. Entre aqueles que já compraram o presente dos pais, o setor de vestuário é o preferencial, seguido por higiene e perfumaria, churrasco em família e gastronomia. Com relação à forma de pagamento, cartão de crédito e PIX praticamente empatam nas citações, em seguida o dinheiro em espécie, e o cartão de débito aparece no final das respostas. Na avaliação da Federação Varejista, saíram na frente os negócios que aliarem presença digital eficiente, vitrines atrativas, estoque disponível, variedade de opções por faixa de preço, boas condições de pagamento e um atendimento consultivo capaz de facilitar a decisão de compra. Um consumidor que ainda está decidindo o que quer comprar requer do vendedor mais do que conhecer o produto. Exige saber conduzir essa escolha. Por isso, a Federação Varejista é tão insistente na importância insubstituível do atendimento humano, na experiência de compra do comércio e nas lojas físicas. A taxa de inadimplência média total registrada pelos bancos nas operações de crédito permaneceu estável em 4,7% em junho, recorde histórico. Informou nesta quinta-feira o Banco Central. O indicador de inadimplência do Banco Central considera as operações com atraso superior a 90 dias, tanto das pessoas físicas quanto das empresas. O recorde foi atingido no mês seguinte ao lançamento do novo Desenrola Brasil, também chamado de Desenrola 2.0, o último programa de renegociação de dívidas lançado pelo governo, que começou no mês de maio. Segundo o Ministério da Fazenda, o programa já renegociou mais de R$22 bilhões e foram feitas cerca de 3.600.000 renegociações até o final do mês de junho. Com isso, a dívida recuou de 22 para cerca de R$4 bilhões. A União Europeia vai financiar a construção de 7 gigafábricas de inteligência artificial em países do bloco, em um investimento de €10 bilhões, informou a Comissão Europeia nesta quinta-feira. A iniciativa faz parte dos esforços da União Europeia para reduzir a distância tecnológica em relação aos Estados Unidos e à China. A comissão afirmou que pretende atrair pelo menos €20 bilhões em investimentos privados para os projetos. Inicialmente, o plano previa a construção de 5 gigafábricas, mas o número foi ampliado para 7 devido ao forte interesse dos países do bloco. As instalações vão reunir processadores avançados de inteligência artificial, softwares, tecnologia em nuvem, conectividade de alta velocidade e a data centers. Elas serão somadas às 19 fábricas de IA que já existem em diferentes países da União Europeia. 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Por hoje era isso. Bons negócios e até amanhã. Boa tarde.
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11: 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Tarde linda de sol, temperatura 18 graus. 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Jornalista Gerando Filho, previsão do tempo.
17: O sol volta a brilhar em alguns pontos do estado e a temperatura se eleva ao longo da tarde. Na Serra Gaúcha, nebulosidade variável com possíveis aberturas de sol e máxima de 22 graus. Para a sexta, a temperatura se eleva ainda mais e o tempo permanece seco, com poucas nuvens. Mínima 14, máxima elevada de 27 graus. As condições para pancadas retornam no sábado e se intensificam no domingo. Informações do tempo para o Espaço Rádio Jornal.
11: 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Informações da polícia: condutor fica ferido em acidente na 122 Flores da Cunha. Dupla presa com arma e munições no bairro Charqueadas, Caxias. Apartamento do décimo andar é atingido por princípio de incêndio. Bento Gonçalves, idoso, é atropelado também em Bento. Informações da polícia, Jerônimo Filho.
17: Um motorista ficou ferido em um acidente registrado na manhã de hoje, na IRS 122 em Flores da Cunha. A colisão envolveu um Spin e um Argo, que com o impacto acabou atingindo um caminhão. O motorista da Spin sofreu ferimentos, foi socorrido pela CSG e encaminhado para atendimento médico. Em Caxias, dois homens de 18 e 22 anos foram presos por porte ilegal de arma de fogo na madrugada de hoje, no bairro Charqueadas. Com eles, a polícia encontrou uma pistola, 10 munições e um celular. Em Bento Gonçalves, um apartamento do décimo andar de um edifício foi atingido por um princípio de incêndio por volta das 7h30 da noite de ontem. O caso foi atendido pelo Corpo de Bombeiros na rua Ramiro Barcelos, no centro do município. Os agentes constataram a presença de fumaça proveniente do duto da chaminé da edificação, sendo identificado um foco de incêndio. Após a avaliação, os bombeiros informaram que as chamas tiveram origem na ignição da fuligem acumulada no interior do duto da chaminé, sem propagação para a estrutura da edificação. O princípio de incêndio foi combatido e, na sequência, foi efetuada a inspeção do prédio e constatado que não houve propagação. Também em Bento, no trânsito, um idoso de 74 anos foi atropelado por volta das 2 da tarde de ontem. Segundo o Corpo de Bombeiros, a vítima foi atingida por um polo na rua Doutor Montauri, no bairro Juventude da Enologia. Agentes, juntamente com a equipe do SAMU, fizeram o atendimento ao idoso, que sentia dores na região lombar. Ele foi levado ao hospital. Informações do plantão para o Espaço Rádio Jornal.
11: Obrigado, Jerônimo. 12h16, sol brilhando, temperatura 18 graus. 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Destaques do portal da Espaço FM: caminhão enrosca em cabos e deixa parte do centro de Farroupilha desconectada à internet. Vídeo: Fran Bonassi, do PDT, defende pautas sociais para romper barreiras e conquistar espaço em Brasília. A vereadora Fran Bonassi é candidata à Câmara Federal pelo PDT de Farroupilha, diz que apoia a reeleição de Lula, segue o PDT. Uma surpresa aqui ontem, na entrevista, a advogada Eliane Dal Ponte, que já foi presidente recentemente do Progressista em Farroupilha, é assessora nessa campanha da Fran Bonassi à Câmara Federal. A entrevista completa para você conferir: condutor fica ferido em acidente na 122 Farroupilha, ou melhor, Flores da Cunha, trecho de Flores da Cunha. Farroupilha tem vocação para se tornar um dos grandes polos logísticos da Serra, destaca o empresário, o José Bono, da Bono Express. Após alerta na Espaço FM, prefeitura aciona Dyer para supressão, corte de árvores na rodovia dos Romeiros. Idoso atropelado em Bento Gonçalves, vereador propõe raio-x de obras públicas com acesso rápido via QR Code. Aqui o vereador Roque Cervenini. Eleonora Brolho aponta Flávio Bolsonaro como exceção em trajetória de fidelidade ao PMDB. Farroupilha recebe a partir de amanhã exposição de orquídeas aí no Parque Cinquentenário, centro de eventos. Prazo para cadastro vitícola encerra amanhã, sexta-feira. Farroupilha amplia infraestrutura no bairro industrial com obra de 2,8 milhões. Tarifaço pressiona supermercados e aumenta a preocupação com novos reajustes. Ux Farroupilha abre vagas para nova turma de Pilates Sênior. As árvores estão dizendo: estou esperando alguém para matar, afirma morador ao denunciar risco de queda na rodovia dos Gomeiros. Quem falou essa frase, as árvores estão dizendo, estou esperando alguém para matar, é uma forma de chamar atenção, empresário, empreendedor, o José Bono, que reside em Caravaggio, proprietário, falava há pouco, da Bono Express, uma das mais importantes transportadoras, não só da região do estado. Gente, isso aqui, as fotos que o Gabriel tirou, o jornalista Gabriel Marqueto, fez fotos ontem à tarde, elas falam por si. Aí essa burocracia, essa injeção de saco, me permita aí, é uma enrolação. Ah, o Dyer é o responsável. Aí o seguinte, cai árvores, deixa uma população inteira, mais de 30 horas, sem energia elétrica, aí o Dyer é o responsável. Gente, o problema tá escancarado, vai que cai uma árvore dessas, né? Mata uma pessoa, causa acidente, danos, enfim, é tão difícil assim, essa enrolação toda, aí tem que notificar o Dyer, que é responsável, né? Mas se cair agora à tarde, né? O detalhe, gente, o problema não é de hoje, aproveita hoje à tarde, um céu azul, sol brilhando, vamos esperar o quê? O temporal do fim de semana? Empresário, empreendedor, morador de Caravaggio, José Bono.
18: Moro, sou morador de Caravaggio e eu tenho feito essa rodovia aí 3-4 vezes por dia. E sempre me chama atenção a grande quantidade de árvore que ficam avançando em cima da rodovia. E daí a preocupação é que nós, há pouco tempo atrás, morreu um ciclista aí por conta disso, por uma árvore que caiu. Aqui olhando daqui, do trevo que nós estamos aqui, que vai pro Saturno, até Farroupilha, tem uns 2-3 local que é evidente que elas vão cair, mais hoje ou mais amanhã elas vão cair. Daqui a Farroupilha, a cada temporal que dá, cai uma ou duas ou três árvores, a rede passa na lateral da rodovia, caiu 2-3 árvores e nós ficamos agora ontem, nós ficamos 20 horas sem energia elétrica e estamos agora faz 2 dias sem o cabeamento de internet. Então isso aí é um prejuízo para nós, para a comunidade. Todo mundo tem, minha irmã é logo aqui adiante, que tem um tambo de leite, não perdeu porque tem gerador, mas outros moradores perdem o produto, perdem o processo, perdem serviço, é um desconforto ter que ficar pagando energia elétrica sem ter a utilidade dela.
19: O que o senhor está cobrando hoje é uma manutenção às margens da rodovia, a supressão dessas árvores, até para evitar que ocorra novos acidentes, assim como nós tivemos a morte daquele ciclista?
18: Com certeza. Aqui teria que fazer uma revisão em toda a vegetação, porque só olhando a vegetação que está aí, nenhuma é vegetação nativa, é acácia, é eucalipto, é vegetação que dá para suprimir. O correto é passar alguém, suprimir essa vegetação, pelo menos os 15 metros que tem da rodovia, 15, 20, 30 metros, sei lá quanto que é, e suprimir essa vegetação para que não, nós não tenhamos que estar, como foi o ciclista, pode ser um de nós, pode ser alguém que vá dar um acidente com o tombamento de uma árvore desse, acima de um carro, de uma pessoa ou de uma bicicleta que seja.
19: É uma medida que tem que ser tomada para ontem.
18: Para ontem, isso aqui, como nós temos 2, 3 dias de sol, teria que ser para ontem, mas eu sei que nós estamos mexendo com o poder público, principalmente estadual, que essa rodovia aqui é estadual, e até chegar lá é muito difícil. Até eu comento com as pessoas, eu confio muito, gosto muito do pessoal da prefeitura, são quase todos eles são meus amigos daqui, mas aqui nós estamos mexendo com um processo estadual. Eu acho que a prefeitura, nesse caso, deveria intervir junto ao estado e, sei lá, fazer uma troca, suprimir, fazer um trabalho aí de limpeza na beira dessa rodovia, porque realmente é um perigo evidente, tá? Aí é só passar, quem vem pra cá, é só passar com calma e olhar dos dois lados, que tem várias árvores e que estão dizendo assim, ó, tô esperando alguém pra mim matar aí, que eu tô a fim de matar alguém. Ela tá aí, ela tá, vai cair. Só dá um vento, um pouquinho mais que o normal, que a árvore cai e azar de quem tá passando no local.
11: José Bono, muito obrigado. 12:24, Rudinei Galafácio, outra liderança de Caravaggio, empresário e empreendedor do hotel e restaurante Bem TV.
20: Essas árvores têm sido um caso bem recorrente, no caso. Mais recorrente do que o caso da picada estorta, são essas árvores que estão à beira da estrada e que, como a rede passa junto à rodovia, acaba, quando há uma queda de energia, influenciando todo o primeiro distrito aqui de Caravaggio. Não é apenas alguns moradores, mas no contexto de todos os moradores. Para você ter uma ideia, Gabriel, ontem a energia na comunidade retornou em torno de 8 horas da noite, porque essas árvores caíram e 15 dias atrás aconteceu da mesma forma, né? Então eu acho que caberia ali um movimento junto da AER, através do Poder Público Municipal, para remoção dessas árvores, em vista de que daqui a pouco não só a falta de energia, mas já tivemos um ciclista que veio ao óbito, pode cair em cima de um carro, pode cair em cima de mais pessoas que às vezes aos finais de semana e durante a semana vem para Caravaggio a pé. Então a gente nunca sabe as consequências disso tudo, sabe?
19: Teria que ser feito um estudo. Hoje é apenas um trecho que tem essas árvores acima do limite. Como é que está a situação?
20: Não, é apenas um trecho. É questão muito de boa vontade política, quer seja do poder público municipal em contratar o poder público estadual, né? Para permissão dessa remoção. Porque uma boa parte, o ano passado, após a morte do ciclista, já tinha sido removida, mas não todas. Então, agora tem ainda uma parte que é necessário ser removida.
19: É uma medida para ontem.
20: Para ontem, palavra exata, Gabriel.
11: Obrigado, Rudinei Galafácio, José Bono. As fotos que o Gabriel tirou do local, repito, elas falam por si. Após alerta na Espaço FM, Prefeitura aciona o Dyer para supressão de árvores na rodovia dos Gomeiros. Eu vou repetir, gente. Tá aqui escancarado, não tem o que falar. As fotos falam, até a árvore caindo, né? Vamos esperar o quê? Aí tem essa burocracia de ter que mandar ofício pro Dyer. Tudo bem, a regra é essa, mas que o Dyer receba agora, se não recebeu, e já agiliza hoje à tarde. Vão esperar voltar a chover, enfim, ocasionar transtorno, derrubar a rede toda com essas árvores aí que estão encostadas nos fios aqui. Não é meia dúzia, são várias, inúmeras, aí que em dois toques o pessoal também resolve isso. Essa burocracia do estado é uma coisa assim, 2026 ainda, sabe, tem um problema escancarado. Já teve morte de gente, né, por causa da queda de árvores aí nesse trecho. Estão esperando o quê? Estão esperando o quê? É jogo rápido, gente. Aproveitar uma tarde bonita dessa, resolve, pronto. 12:27. Ainda a gente tem trechos aqui em Farroupilha sem energia elétrica. Deixa eu liberar o pessoal que está enviando aqui. Vamos enviar também direto aqui para o pessoal da prefeitura, que não é o responsável, mas o Diogo, a equipe aí do Matheus, tem agilizado também. Pessoal, só se identifica para a gente poder enviar o nome correto aqui do consumidor também. Estamos sem energia há 2 dias na comunidade de São Marcos. Comércio tem no local, o pessoal com freezer descongelando. Já perdemos tudo. Enfim, mas só me manda aqui nome completo. Se tiver o último protocolo, também ajuda. 12:28. 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Pena de Moraes 342, Centro Farroupilha. 12:29. Aqui um alerta para quem, um comunicado para quem aposta nas loterias, um recado aqui do Mauro Mancalossi Júnior, da Sorte Shop e da Peroni Loterias. Desde o dia 19 de julho, os sorteios da Mega, por exemplo, que ocorreu no sábado, passaram para domingo. Tem algumas pequenas alterações. A Loteria Federal não está. Não está em atividade, vamos usar a expressão, não está em atividade, volta no decorrer de agosto. Mauro Mancalossi Júnior, desde o dia 19, o que mudou?
0: Houve uma atualização nos horários das loterias. Em primeiro lugar, houve uma retirada da Loteria Federal, que é a loteria tradicional.

0: Econômica Federal em São Paulo. Então a mudança é assim, não existe mais loteria no sábado, era uma coisa tradicional. Todos os sorteios são no domingo de manhã às 11 horas. Então muitas pessoas ainda não se acostumaram com isso, porque são acostumadas a levantar no domingo e procurar o resultado. E não é mais assim. Porém, durante a semana continua no mesmo horário. As apostas são feitas até às 19h30 nas lotéricas, até 20 horas e 30 minutos no sistema de loterias online, e o sorteio é às 9, entre 9 e 9h30. Porém, no final de semana não, no domingo é domingo de manhã às 11 horas. Para as apostas normais lotéricas não mudou absolutamente nada, porque encerram-se também no sábado às 19h30. O que acontece é que se criou uma janela entre o sábado de noite e o domingo de manhã, para que as pessoas possam acessar o Loterias Caixa, que é uma plataforma digital de marketplace, onde lá estão bolões de todas as lotéricas do Brasil, certo? Então as pessoas podem, nessa janela, acessar esse marketplace e comprar bolões de qualquer lotérica do Brasil. Pode escolher com 9, 8, 10, 15, 20 números. A sorte é de quem aposta. A sorte é fé de apostar até ganhar. Quer dizer, é uma maneira a mais que a Caixa encontrou de faturar mais. E vou te salientar. Nos últimos 12 meses, houve recorde de arrecadação nas loterias federais. No Brasil está se jogando tudo, mas as loterias federais continuam se mantendo. Foram 26 bilhões de reais nos últimos 12 meses, certo? Desses quais, metade desse valor, 13,2 bilhões foram repassados para entidades do governo, INSS, para faculdades, aí para, como é que você, não lembro o nome agora.
1: Institutos federais,
0: e para fazer financiamento de faculdades e outras coisas mais. Então, sempre falo, na Loteria Federal, nas loterias da Caixa, cada um real que você apostar, 50 centavos você está destinando de volta para o governo. E o resto é para sorteio e para manutenção do jogo. Então é bem, bem claro. E no Brasil, ultimamente, se joga de tudo, né? Tem jogo para tudo. Tem bet, as bets estão virando até um problema nacional, porque as pessoas estão gastando mais do que podem, perdem a parcimônia no jogo, porque o jogo, além de ser uma tentativa de melhorar de vida, ela tem que ser comedida, tem que ter parcimônia e tem que ser pro lazer também. Não pode jogar todas as fichas na loteria, que tudo vai perder tudo, vai ficar na miséria. Tem que jogar com parcimônia.
1: Tá, só um detalhezinho, eu quero só, pra gente fechar essas mudanças aí, o que que tá parado por enquanto de sorteio?
0: A mais tradicional de todas as loterias, a Loteria Federal do Brasil, o bilhetinho aquele.
1: Sim.
0: De rua, esse aí não tá sendo comercializado.
1: Por quê?
0: Porque foi uma retirada estratégica justamente para mudar a data do sorteio das loterias, certo? E para uma reformulação, porque é um produto que tava um pouco cansado do mercado. Apesar de que muitas pessoas que entram em loteria hoje são pessoas de meia idade para cima, a Loteria Federal perdeu um pouco da atratividade por causa dessa instantaneidade de outras loterias. Todo mundo quer jogar e já quer o resultado em seguida e não quer esperar. E a Loteria Federal tem um tempo de maturação, é sorteio na quarta e no sábado, então vai estar sendo feita uma reformulação, ela está voltando. Não posso te explicar exatamente o que, porque não adiantaram para nós. Mas ela volta agora no mês de agosto.
1: Obrigado, Mauro. Mauro Mancalossi Júnior, da direção da Peroni Loterias e Sorte Shop Loterias. 12h34, sol brilhando lindamente, temperatura 18 graus. Falava há pouco, pessoal de São Marcos continua sem energia elétrica. Me passa aí um ponto de referência. Porque não é toda a comunidade, boa parte de São Marcos, interior de Farroupilha. Adriana Pegoraro, Adriana.
2: Eu moro aqui na comunidade de São Marcos, aqui interior de Farroupilha. A gente está sem, praticamente faltou energia ainda na terça-feira, né? Com o temporal ali, enfim, com a chuva de granizo que tivemos. Mas ela retornou, só que ontem à tarde ela faltou de novo e até agora a gente está sem energia, tá? Então a gente está com os frites, com carne, eu tenho queijo, tenho fabricação de queijo também, e aí estou com os queijos na geladeira, sem luz, e eu gostaria sim, pedisse para a rádio uma força ali, para poder, né, dar uma luz ali, que alguém viesse nos dar uma olhada aqui na nossa rede aqui, e assim,

0: Vários moradores aqui já fizeram o protocolo, nós também já fizemos, e eles dizem que vai voltar a tal hora, que nem hoje de manhã foi feita uma ligação para a RGE, informaram que às 10h20 da manhã ia voltar, e até agora, no momento, não voltou. Então, assim, ó, se a rádio puder nos ajudar, eu agradeço. Muito obrigada.
1: Adriana vai nos mantendo informados aqui. A Adriana complementa a informação. Ponto de referência em frente à escola Isabel Venzon, ainda sem energia elétrica, parte da comunidade de São Marcos, interior de Farroupilha. Diogo, da Prefeitura da Iluminação, está dando uma força também. Diogo, qualquer novidade, vai nos informando. Perto aí, referência em frente à escola Isabel Venzon, São Marcos, interior Farroupilha. Temperatura subindo, 19 graus, oportunidade de emprego. 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Tirando um espaço de informação aqui, além das árvores que estão ameaçando cair, que o Dyer vai... Vão demorar quanto tempo a dar uma resposta? Inacreditável, inacreditável. A prefeitura podia já agilizar, né? Já notifica o Dyer que ela está cortando, que está oferecendo problema, risco para a nossa comunidade. Também tem poste próximo de onde caiu a árvore em cima dos fios. O poste torto parece que vai cair. Os fios estão segurando o poste. Diogo, dá uma checada aí com a equipe da iluminação. A Ecofar comunica aos farroupilhenses que a coleta de entulhos e galhos acontece esta semana no Volta Grande, Pio Décimo, bairro do Parque e Planalto. Os entulhos deverão ser deixados em frente às residências. Cidadão consciente faz a sua parte para manter a cidade limpa. A cidade é de todos nós, o compromisso também. Central de Rações, Coxan, Cressol e Rosler Diagnósticos, aqui no Espaço Rádio Jornal, 12h39.
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1: Agora 12h43, tarde linda de sol, temperatura subindo 20 graus. 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Gente, pessoal querido aí de São Marcos, interior de Farroupilha, problema é muito sério aí, gente. Eles estão há 2 dias, uma boa parte da comunidade estão sem energia elétrica. Ellen Ferrari, mais uma ouvinte querida aqui. Ellen, por favor.
12: Oi, boa tarde, tudo bem? Estou escutando a rádio também, tem vários ouvintes reclamando da situação aqui de São Marcos sem luz, tá? Nós estamos também com meia fase, às vezes não dá para se dizer que tem luz, né? E a nossa situação também está complicada aqui perto do Stonehall, na frente da subida do campo do Aimoré. E minha mãe usa insulina também, né? Nossa. Tem, no caso, as carnes, tudo, todo mundo aqui, o pessoal para baixo da nossa casa também, estão tudo sem. Toda a parte aqui do Stonehall para baixo tá sem também, então se puderem ver, e dar uma ajuda aí, agradeço.
1: Vamos, Divino. Eliane. Eliane Ferrari, Eliane, muito obrigado. Nos mantém informado. O Diogo Rodrigues, que é o responsável pela iluminação em Farroupilha, eu sempre digo, o Diogo, a prefeitura não tem autonomia. O Diogo auxilia, né, faz a ponte junto à RGE também. Ele escreveu para mim agora. Tudo que está chegando, os pedidos que estão chegando até nós, o prefeito Jonas Tomazini nos pede para darmos atenção e buscamos informações junto à RGE. Mas é importante que a população também faça registro no PROCON, pois já passou das 24 horas sem energia. Isso ajuda no retorno e também na pressão junto e no ressarcimento dos prejuízos. Então, pessoal, vamos se acostumando aí. Tem o registro, fez o registro na RGE. Poxa, no caso de São Marcos, já passou 48 horas. Gente, pessoal de São Marcos, em peso, façam o registro no PROCON. E manda uma mensagem, qualquer dúvida, liga para o pessoal. A mensagem, o WhatsApp é 99612-2481. Faça, pessoal de São Marcos, por exemplo, está 48 horas, boa parte da comunidade sem energia. Urgente, faz essa pressão, esse dado oficial que a prefeitura tenha na mão, as queixas, 99612-2481, faz registro aí junto ao PROCON. Com a de São Marcos aí nos mantém informado também durante a tarde. 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Deixa eu tirar uma informação aqui, que utilidade pública, falando com o pessoal do interior aqui do município. Tem um recado aqui do Sindicato dos Trabalhadores Familiares aqui de Farroupilha, o Sintrafar. Amanhã é o último dia. Deixa eu liberar a informação aqui com o Márcio Ferrari. Cadastro vitícola, o último prazo é amanhã, sexta-feira. Márcio?
13: Então, o cadastro vitícola já está sendo feito desde o final da safra, né? Em março nós já estávamos fazendo o cadastro vitícola e o prazo final é agora, sexta-feira. O cadastro vitícola tem que ser feito por todos os produtores de uva, independente se a uva é entregue para vinícolas, para processamento, ou se é para venda in natura. É uma ferramenta do Ministério da Agricultura e também do nosso setor para podermos visualizar quanto a uva foi produzida, como foi o uso dessa uva e também para pensar políticas públicas voltadas à viticultura. Então, aquele viticultor que ainda não fez o cadastro vitícola pode entrar em contato com o sindicato e agendar para fazê-lo o quanto antes, pois dia 31, sexta-feira, se encerra o prazo para a execução do cadastro vitícola 2026.
14: Presidente, para esse produtor realizar o cadastro vitícola, quais os documentos?
13: Principalmente tem que ter em mãos a quantidade de uva produzida na última safra. Se a pessoa não tem de cabeça, não tem anotado, pode olhar nas notas fiscais de venda, que tem lá o peso, então, né, da quantidade de uva. É necessário o último cadastro vitícola, então, o de 2025, para ser vislumbrado as áreas, os tipos de uva produzido, né? E em caso de haver mudança, alguma alteração nos seus pareirais ou na propriedade, é preciso também a matrícula da propriedade para então passarmos o cadastro inteirinho para o Ministério da Agricultura.
14: E quem pode fazer esse cadastro vitícola? Somente o proprietário ou alguém que mora na propriedade?
13: Pode ser qualquer pessoa da família que conheça a sua produção de uva. Pode ser o proprietário, o filho, mas tem que ser conhecedor das suas áreas, das variedades de uva que produz, para então responder as perguntas que estão aí sendo feitas nesse cadastro.
14: Quem tiver dúvidas pode entrar em contato diretamente com o Sintrafar.
13: É isso mesmo, Miller, pode entrar em contato pelo telefone 3261-1370 e tirar as suas dúvidas. Isso é muito rápido, o cadastro com o agendamento é feito praticamente na hora. O agricultor, a gente sabe que está numa época que precisa aproveitar o tempo para poda, mas tem que ser feito. Então é muito rápido sendo agendado.
1: Obrigado, Márcio. Márcio Ferrari, presidente Sintrafar, Sindicato dos Trabalhadores e Agricultores Familiares de Farroupilha, 12:50. Produtores de uva têm até amanhã para realizar o cadastro.

0: Cadastro Vitícola 2026. Para a gente registrar rapidamente, amanhã, sexta-feira, tem café da manhã, 8 horas, Sindi Lojas Farroupilha. O café da manhã com os associados do Sindi Lojas, vagas esgotadas, casa cheia. O palestrante é o Dr. Lissandro Pavan, vice-presidente da Unimed Serra Gaúcha. Semana da Agricultura. Hoje nenhuma atividade especial, amanhã, sexta-feira, 13h30, local Salão Nobre da Prefeitura, primeiro fórum de diversificação de cultivos na agricultura. Vem aí a exposição de orquídeas, 13ª exposição de Simbindium de Farroupilha e quarta mostra de abelha sem ferrão, Farroupilha. Acontece a partir de amanhã. É sexta, sábado e domingo, centro de eventos do município. Inclusive hoje à tarde, no fim de expediente, o pessoal vai estar aqui passando mais detalhes. Aproveitar, gente, dia 13 de agosto tem a 18ª noite da sopa, evento beneficente, R$100 o ingresso, a promoção Lions Clube Farroupilha Imigrante. Toda a renda, boa parte dela vai para o Hospital São Carlos. Também aqui destacando, aqui tem pessoas cozinheiros, só para salientar, gurizadinha de 7 a 12 paga R$50. Acontece no Centro Comunitário Luterano, dia 13 de agosto. Quem quiser ingressos aí, dá uma ligada para espaço que a gente passa aí alguns números de contato. Dia 2 de agosto, domingo agora, tem a 11ª feijoada beneficente, Grupo de Apoio à Adoção DNA da Alma. Ingressos lá com o Jorginho, lá na Pena de Moraes, no cartório Kunzler. Domingo agora, ao meio-dia, salão do bairro Farrapos. Bairro Farrapos Farroupilha, tradicional feijoada, opção sem carne, arroz couve cozida, farofa, carne de porco, laranja, fatiada, pão, saladas, acompanha sagu com creme, R$65 o ingresso, de 6 a 12, paga 30 até 5 anos, é cortesia. Qualquer dúvida, 99977-6864, 11ª feijoada beneficente, DNA da Alma, 12:53.
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0: Aqui Espaço Rádio Jornal Cressol, Rosler, Diagnósticos, Coxan e Central de Rações. RGE com as suas equipes terceirizadas aí, o pessoal vai resolvendo os problemas, pessoal da linha Paese. Boa tarde, aqui a Tali manda recado pra cá, foi restabelecida a energia aqui na linha Paese. Mais de 2 dias praticamente, pessoal, sem energia. Problemão é São Marcos, interior de Farroupilha. Mais de 2 dias sem energia. Joselito Padilha mandou para cá protocolo mais recente. É a rua do Stonewall. Pessoal, sem energia. Aqui, a querida Adriana também envia informação para cá. Fala, Adriana.
12: Boa tarde, Rogério. Tudo bem? Adriana, aqui de São Marcos, tá? Eu vi que muita gente já fez reclamação. Nós estamos sem luz praticamente 2 dias Nossa. Seguidos, né? Quase 3. Se pudesse dar uma mão para nós ali, para ver se alguém pode nos auxiliar ali, ver se a luz volta. Estamos com geladeira, freezer, tudo desligado. A gente está precisando. A vizinha ali precisa de insulina, né? Manter esfriado. Ali na rua do Stone House, para baixo, todo mundo sem luz.
0: Adriana, vai nos informando aqui, a prefeitura também já está sabendo, dependemos da RGE, provavelmente hoje à tarde, tomara que o pessoal conclua. Diogo Rodrigues nos mantém informado, atualizado, como é que está a situação. 1:03, a população continua ligando, o prefeito Judas está pedindo para o farroupilhense que ainda está sem energia, passando aí de 48 horas, faça registro no PROCON. Se tiver alguma dúvida aí, peça o que você precisa enviar, 99612-2481. Esse é o número do PROCON Farroupilha, 99612-2481. 1:03, Farmácia São Lucas para agora à tarde, para hoje o dia inteiro, trabalha à noite adentro. 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A Flávia está chegando para comandar o contato imediato. A gente retorna logo mais 6:15, no Agito Geral, no fim do expediente. Vamos receber comitiva da Escola Municipal Maria Beschiene. Eles estão promovendo agora para o dia 8 um baita de um café colonial da escola, terceira edição. Vamos receber comitiva também da Associação Farroupilhense de Orquidófilos, vai ter exposição de simpêndio a partir de amanhã. Também a gente vai receber o pessoal da Mostra de Abelha Sem Ferrão. Vamos receber também aqui, gente, isso aqui é uma pauta dos ouvintes. Tudo sobre o sistema antigranizo que você pode adquirir via Sicredi. Problema que o governo do estado não libera. Vamos saber detalhes. O Carlos Berres, do Sicredi, do Banco Sicredi, da agência Sicredi Agro, vai estar com a gente. Também hoje o secretário do Urbanismo e Meio Ambiente, o Paulo Gasperin, aqui no estúdio da Espaço. Só para avisar, sábado agora tem campanha de recolhimento de resíduos recicláveis. Neste sábado, primeiro sábado do mês, a campanha do vidro, né? Vidro, embalagem cartonadas, blister, alumínio, óleo de cozinha, o agito geral, isso e muito mais. 17:55, fim de expediente na Espaço. Obrigado, Coxan, Cressol, Central de Rações e Rosler Diagnósticos. Flávia no contato imediato, hora da saudade em seguida.
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Pode deixar a casa aberta hoje, hein? Vocês têm água por aí? Vou falar que eu tô sem água desde ontem. Mas também não vou entrar nessa agora com vocês, porque vamos curtir essa tarde que a gente tá precisando, né? A gente precisa dar uma desopilada de vez em quando, né? Vou começar com uma balada matadora. É, como falava lá na minha época, uma balada matadora da banda alemã Scorpions, chamada Still Loving You. Ela foi lançada em junho de 1984. Levou 6 anos para ser finalizada e tenho certeza que embalou a vida amorosa de alguém que tá ouvindo a rádio agora. Isso foi lá na década de 80. E quando ouve ainda volta para aquele tempo.

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1: Nazaré, Dream On, Marillion com Beautiful, Steve Perry, Sherry, Bonnie Tyler, Fuzz, Lullaby, Foreigner, Joy Huerta, Quiero Saber Si Es Amor e Scorpions com Still Loving You. 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
1: 1:48, 20 graus, segue a hora da saudade, Pink Floyd.

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1: ZZ Top, Rough Boy, Nexus, By My Side, Firehouse, I Live My Life For You, Roxette, Fading Like a Flower, Slade, My Oh My, Pink Floyd, Wish You Were Here. 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

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O Instituto Nacional de Meteorologia emitiu 4 novos alertas para o Rio Grande do Sul, válidos até sábado. Nesta quinta, a região noroeste está sob alerta amarelo para tempestades com previsão de chuva de até 30 milímetros por hora e ventos de até 60 quilômetros por hora. Na sexta-feira, entra em vigor um alerta para ventos costeiros no litoral e na região metropolitana. Apesar do predomínio do sol e da elevação das temperaturas, há risco de temporais entre o fim da tarde e a noite, principalmente no oeste e no sul. Já no sábado, todo o estado ficará sob alerta de tempestade, com possibilidade de chuva intensa, ventos de até 60 km por hora e queda de granizo. Na fronteira oeste, o alerta é laranja, com previsão de ventos que podem chegar a 100 km por hora e chuva de até 60 milímetros por hora. O cenário

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2: E o Colorado empatou com o Flamengo 1-1 na noite de ontem. O Vitinho marcou o gol do Inter no confronto, que foi disputado no Beira-Rio. Com o ponto somado, a equipe do Paulo Pezzolano chega aos 22 na tabela. Agora as atenções coloradas estão voltadas para o Corinthians, adversário a partir das 7:30 da noite do próximo domingo, dia 2. No Gigante, né? O embate com os paulistas abrirá a fase de oitavas de final da Copa do Brasil. 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

0: The Jory, Humberto Tozzi, Gloria. O excesso de chuva em Caxias do Sul já começou a afetar a agricultura. Em julho, o município registrou 283 milímetros de chuva, 79% acima da média histórica para o mês. Se em junho a preocupação era a falta de água, agora o problema é o excesso. Segundo a Emater, o grande volume de chuva provoca erosão e lixiviação, que é um processo que lava o solo e leva embora nutrientes importantes. Se as precipitações continuarem, também podem comprometer a produção de hortaliças, como alface, rúcula e couve, devido ao apodrecimento das plantas. Além disso, o granizo da última quarta-feira causou danos em lavouras de brócolis e destruiu estufas. Os prejuízos ainda estão sendo contabilizados. A Clima Tempo atribui esse cenário aos primeiros efeitos do El Niño e alerta que novos episódios de chuva intensa e temporais devem ocorrer nos próximos meses, com volumes acima da média também previstos para agosto no Rio Grande do Sul. 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
2: O descanso da mente é tão importante quanto do corpo. Saber separar um momento do seu dia para diminuir o ritmo, longe das preocupações, contribui para manter o bem-estar emocional e também a qualidade de vida. A vida é melhor quando se tem saúde.
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0: 13,6, 22 graus é a temperatura. O sol lá fora, a energia tá lá em cima, né? Tá todo mundo beleza? Tá a fim de uma sequência de sons assim pra te acompanhar nessa próxima meia hora? Então te prepara, vem junto, cola. Cola junto. 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
1: Zayn Malik, Pilot Talk, também Rhythmics, There Must Be an Angel, Harry Styles, American Girls, 11:20 meu lugar, Counting Crows, Mr. Jones e Sheryl Crow, Dire Maker. 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
2: 13:38, 20 graus é a temperatura.

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0: Se você se lembrar de mim, Walk the Moon, Shut Up and Dance, Boise Avenue com See You Again. O Serviço Geológico do Brasil alerta que o nível do Guaíba pode atingir a cota de alerta de 2,60 metros em Porto Alegre até sexta. Há também a possibilidade do rio alcançar a cota de inundação, né, de 3 metros. A elevação ocorre porque a água da chuva nas cabeceiras dos rios afluentes segue descendo em direção à região metropolitana. As projeções também indicam o aumento dos níveis dos rios Jacuí, dos Sinos e Gravataí. Apesar do cenário de atenção, os técnicos reforçam que até o momento não há previsão de uma enchente nas proporções da registrada em maio de 2024. O monitoramento será diário, já que novas chuvas podem alterar rapidamente as condições dos rios nos próximos dias. 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
6: 4 e 9, 18 graus é a temperatura. 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Esse bloco abre com a Celine Dion.

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3: 4:39, 18 graus, Miami Horror.

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1: Alex Warren, Ordinary, Capital Inicial, Fátima, 21 Pilots, com Ride Miami Harbor Glowing. O Samai apresentou a primeira fase do plano de ação de emergência das barragens de Caxias do Sul. O projeto piloto será implantado no complexo da UBO, onde cerca de 9 mil pessoas vivem na área de autossalvamento. O plano prevê estudos de cenários de uma eventual ruptura, definição de rotas de fuga, pontos de encontro, instalação de placas de sinalização e, futuramente, sirenes para simulados e emergências. A população também participará da validação das rotas, né, em reuniões comunitárias que começam no dia 12 de agosto. O trabalho será desenvolvido em parceria com a Defesa Civil e, apesar de um rompimento ser considerado muito improvável, o objetivo é preparar a comunidade para agir de forma rápida e segura diante de eventos climáticos extremos. Espaço FM 4:55.
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2: A limpeza correta prolonga a vida útil do dispositivo. Utilize panos de microfibra secos e produtos apropriados para remover poeira e marcas de uso, sem danificar telas e superfícies. 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
5: 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Parabéns para Josué Assis Melo, homenagem da Tecnova. Ian Francisco Rangel Loeblen, homenagem da Troféu Trombini Farroupilha Esporte Lazer. Bernardo Barea de Carli, Martin Marim Mantovani, homenagem da Big Baby. Estevam da Mota Basotto, homenagem dos pais Basotto, homenagem dos pais Antônio e Joelaine, irmã Cecília, dos avós Luiz e Genido e da Acolher Big Fair. Heloísa Treto Corso, homenagem dos pais Fernando e Andressa, da avó Bernardete, das primas Isadora e Betina e do Semear Big Fair. Loiva Maria Preta, homenagem do Clube de Mães Nossa Senhora Aparecida do bairro Monte Pascoal. Bruna Menegatti, Bruna Ribeiro de Moraes Santos, Jaqueline Sepe, Paloma Risso e Chayane Elizabeth Miller, homenageadas da Big Fair. Edgar De Biasi, homenagem da esposa Tatiana, filha Tainara, afilhada Bruna e de toda a equipe da ferragem De Biasi da Objetiva Contabilidade. Maxwell dos Reis Maciel, homenagem da Objetiva Contabilidade. Halen Balestro, homenagem de Máquina Sazi. Agostinho Pós, homenagem do filho Ivanor. Márcia Priscila, Gustavo e Terezinha. Ana Laura de Mari Benvenuti, homenagem dos avós Rosana e Paulo. Dindos Franciele e Rogério. Tios Bruna, Paulo e Roberto. Primos Fernando, Eduardo, Vicente e Benjamin. E dos pais Jonathan e Cristina. Ari Campeol, homenagem dos netos Arthur e Lucas e demais familiares e amigos. Cláudio Miro Teles Paz, homenagem da esposa Maria, filhos Tatiane, Franciele, Jefferson, Genros, Anderson e Patrick, Nora Leonice, dos netos Taliane, Sara, Taila, Agatha, Isaac e Miriam. Daniel Turqueto, homenagem da esposa Marciliane, dos filhos Rafael e Cecília. Enio Antônio Varta, homenagem da esposa Clarice, filha Aline, genro Vitor e neta Camille. Enzo José Costa, homenagem dos pais Vanusa e Cassiano e da avó Mari. Elenir da Silva, homenagem do irmão Analísio da Silva. Felipe Argento, homenagem dos pais Gilberto e Adriano e do irmão Francisco. Gilmar Sense, homenagem da esposa Elidir e das filhas Jennifer e Stephanie. Juliano Ribeiro Menezes, homenagem da mãe Marlene, irmãos Michele, Wesley e Alan, padrasto Gilmar e demais familiares. Lorenzo Brutomesso, homenagem da mãe Elda. Maciel Canal, homenagem das filhas Emily e Helena, pais Marcos e Marinês, irmão Guilherme, da cunhada Thaís. Marcelo Cherubim, homenagem da esposa Elaine, filha Daniele, de todos os familiares e amigos. Mariana Tomé, homenagem dos pais Cláudia e Moisés. Marlene de Fátima dos Santos Lentes, homenagem do filho Rodrigo, Nora Dalvana e os netos, o Eric e o Nelson. Otávio Henrique Angeretti, homenagem dos pais Sadi, Elair, Terezinha Vicelli Somacal, homenagem dos filhos Leritor e Heitor, noras Alice e Magda e dos netos Luana, Vinícius, Enzo e Júlia. Ulisses Bertoldo Filho, homenagem da esposa Nádia e dos filhos Luca e Martina, os homenageados então de hoje. Muita saúde, muito amor e muita prosperidade. 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Natalie Imbruglia.

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1: 10,000 Manix, More Than This, Sixpence, None of the Richer, Kiss Me, Ella Langley, Choosing Texas, Nenhum de Nós, Sobre o Tempo, 311 Porter, Surround Me With Your Love, e a Natalie Imbruglia com Torn. 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
1: Foi encontrado um estojo com uma carteira de trabalho em nome de Adelino José Fracalossi. O mesmo deverá retirá-lo aqui na Espaço FM em horário comercial. 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
5: E o Brasil de Farroupilha fará nesse domingo sua estreia no Campeonato Gaúcho Série A de 2026. A2, Série A2 de 2026. A equipe recebe o Aimoré, 15h, no Estádio das Castanheiras. A partida marca o início da caminhada, então, do Rubro Verde na divisão de acesso. Na primeira fase, o Brasil disputará 15 jogos, sendo 7 como mandante, 8 como visitante. Os ingressos para a estreia custam R$30. Sócios 2026 tem entrada gratuita e quem ainda não faz parte do quadro social poderá se associar na entrada do estádio, garantindo aí acesso livre para essa partida e para os demais jogos aí da temporada. 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
1: Senhoras e senhores, bom fim de tarde. 17:47, hora oficial de Brasília. Tá começando o fim de expediente. Jornalismo, diversão e prestação de serviço nas ondas da Espaço FM, nas ondas do teu rádio e a partir de agora também, canal do YouTube, no aplicativo, no Facebook, no site e na TV Cidade. Boas-vindas. Fim de tarde bonito, temperatura 17 graus. 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
2: 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Com a chegada do frio, aumenta a procura pelos serviços de saúde. Para garantir um atendimento mais rápido e resolutivo, é importante procurar o lugar certo para cada situação. O Centro de Saúde atende casos leves a moderados, como dores recentes, gripe e outros quadros virais. Já o pronto-socorro do hospital deve ser procurado em situações graves, como falta de ar intensa, dor no peito ou suspeita de fratura, AVC ou infarto. E para renovar receitas, realizar exames de acompanhamento ou cuidar de doenças crônicas, procure sua unidade básica de saúde. Usar o serviço certo na hora certa ajuda você e toda a comunidade a receber um atendimento mais ágil e de qualidade. No decorrer da nossa programação, mais dicas do ProSaúde. ProSaúde, dedicação à vida.
1: Agora 5:48. Acabei de receber informação, falecimento, aqui o atendimento, Grupo L Fórmula, falecimento de Claudir Nicoleto, 71 anos de idade. Família Nicoleto, tradicionalíssima aí de Caravaggio. Já durante a programação e por volta de 18:15, 18:30, tem homenagem, tem participação na íntegra. Já vou comunicando o sepultamento amanhã às 10 horas, cemitério da comunidade de Nossa Senhora de Caravaggio. Falecimento de Claudir Nicoleto aos 71 anos de idade. Grupo L Fórmula no atendimento. 5:49. 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Santa Vita Imóveis, transformando sonhos em endereços. 5:53.

0: Fim de expediente na Espaço FM, Odonto Top e Borfar Seguros. Deixa eu chamar aqui e fazer um convite. A gente receber aqui no estúdio da Espaço FM a professora a Kelly Maria de Campos, diretora da Escola Maria Beschiele, o Júlio César Rá, presidente do ciclo de pais e mestres da Escola Maria Beschiele. Vem aí o terceiro café colonial, detalhes já em seguida. Gente, mais um dia movimentadíssimo, por favor, boas-vindas. espaçofm.com.br. Velar Incorporações anuncia residencial de 6 mil. A foto aqui, Eduardo, já bate aqui, já fez a pose aqui, faz a... Vamos, me corrige aqui. Velar Incorporações anuncia residencial de 6 milhões, com projeção de 15 empregos em Farroupilha. Garibaldense é condenada pelo Supremo Tribunal Federal a 14 anos de prisão por atos de 8 de janeiro. espaçofm.com.br. Farroupilha recebe exposição de orquídeas e mostra de abelhas sem ferrão a partir de amanhã. Já já o pessoal vai estar aqui no estúdio ampliando. Nova colisão é registrada no cruzamento da Pena de Moraes com a Marechal Deodoro. Flávio Bolsonaro e Lula travam disputa acirrada pela preferência dos gaúchos. Projeto prevê que prefeitura divulgue formação e experiência de nomeados para cargos de confiança. Proposta aí do Roque Servinini. Já já eu libero mais. Tatuador é preso por suspeita de estupro e violência contra mulheres, contra 19 mulheres, litoral gaúcho. Nova pesquisa aponta empate técnico entre Juliana Brizola e o tenente-coronel Zuco pelo governo do estado. A Brizola, Juliana, apresenta uma pequena vantagem. Após alerta na Espaço FM, prefeitura aciona Dyer para a supressão, corte de árvores na rodovia dos Gomeiros. Já já tem mais. Espaço FM. .com.br. Deixa eu agradecer a presença aqui. O que que tá errado? Tem que corrigir o que aqui, por favor? Boa tarde ainda, tudo certo?
1: Boa tarde.
0: Kelly, tá errado o nome, alguma
1: Kelly
0: coisa?
1: Kelly Mara, você falou Kelly Maria.
0: Então eu li errado, que tá certo aqui. Kelly Mara de Campos.
1: Isso.
0: Kelly, quanto tempo na escola Maria Beschiele?
1: Eu vou fazer 10 anos agora.
0: E a escola tá linda, né? Eu fui recentemente para lá, que tem, é bem do lado do salão da comunidade.
1: Isso.
0: E eu tava com a Luciana aí, secretária. E a gente parou, deu uma olhadinha, tinha a festa da Marli e do Cláudio Miro no salão de festas. E a escola tá linda, fazia um tempão que eu não ia para Rio Caçador. E a escola tá linda pra caramba, né?
1: Obrigada.
0: O espaço também hiper bem localizado.
1: Isso mesmo.
0: Gente, seguinte, muito obrigado aqui a presença do Júlio César Rapp, tá certo?
2: Tá certo, tá certo.
0: Júlio, e aqui agradecer esse baita apresentão, tá? Diretor e o presidente do Ciclo de Pais e Mestres. Gente, terceiro café colonial, vamos passar o serviço, se ainda tem ingresso, certamente que sim, porque o salão é enorme.
1: É
0: dia 8 agora, comecinho no segundo sábado de agosto, por favor.
1: Isso mesmo, então, boa tarde a todos. O nosso café colonial, então, é o nosso terceira edição do nosso café colonial. Faz 3 anos, então, que a gente faz esse evento. Dia 8 de agosto, sim, a gente inicia, né, a recepção dos convidados, né, que são convidados, as pessoas pagam ingresso, mas são nossos convidados, a partir das 14 horas. Então, esse ano vai ter um diferencial que, antes de ser servido o café colonial, nós vamos fazer brincadeiras e sorteio de brindes. Então, para movimentar o pessoal, né, fazer umas dinâmicas diferenciadas. E também a venda dos números de rifão, que assim que a gente termina, né, o café colonial... normalmente, né, a gente faz, ainda as pessoas estão se servindo, a gente já começa o sorteio, então, dos brindes. Tem um rifão com mais de 200 brindes esse ano, a gente bateu a meta. O ano passado nós tínhamos 170 brindes só, e esse ano já passou dos 200. eu digo só porque até às vezes eu falo pro Júlio, pro pessoal do CPM, assim, as profs, as pessoas mais próximas, bater a meta do ano passado. Mas sim, a gente tem bastante ingressos disponíveis, inclusive, né, eu agradeço o espaço, porque eu tenho um pouquinho de preocupação por causa da venda, né? Ainda está abaixo do esperado. Eu espero que semana que vem os alunos voltem de férias, né? Então as famílias estavam se segurando, porque semana que vem tem o pagamento. Então eu acho que tem muito pedido de ingresso vindo por aí.
0: Mas aí, só deixa eu me meter um pouquinho na história aqui, pelo seguinte, tá todos nós aí, porque vocês vão passar o cardápio, um resumo aí do que vai ter.
1: Claro.
0: É uma festa para a comunidade, mas para a população em geral também, né? Não impede que o pessoal de qualquer local da cidade vá lá para Rio Caçador, enfim. Lógico que o objetivo é a comunidade, mas tá aberto a todos, né? Quanto que custa o ingresso?
1: Então, o nosso ingresso, ele é do 0 aos 5 anos, ele é gratuito. Dos 6 aos 12, somente R$25. E adultos, né, a partir dos 12 anos adulto, R$50. Então a gente fez um valor bem acessível, até depois o Júlio pode falar um pouquinho sobre isso, né, como presidente do CPM. A gente fez um valor bem acessível, porque a gente até fez, a gente sempre faz, né, pesquisas dos valores que os outros estão fazendo e coisas assim, e a gente fez um valor bem bom, que cabe no bolso, e a variedade é enorme. Então a gente conta com a padaria Bruxel de Estrela, uma padaria que está com muito sucesso lá na cidade, e eles vêm em muitos eventos aqui para Farroupilha, são muito bons, tem bastante variedade, tem desde assados e fritos e doces, sobremesas, tem uma variação enorme. E também a gente vai fazer a venda do rifão, que é o talãozinho, né? Com 5 números e valendo, o pessoal, então daí a gente vai cobrar R$10. Então essa divulgação que a gente vem fazer aqui hoje é para chamar o pessoal, inclusive depois a gente vai fazer um sorteio do ingresso. Eu vou divulgar o número do WhatsApp, o número do telefone fixo, porque tem muita gente me mandando mensagem pedindo: tem ainda ingresso? Até quando posso pegar? Então, por isso a minha fala antes, né, que o pessoal está se segurando, está esperando para a semana que vem. E a gente já está preparado lá na escola, agora a gente está em recesso, né, até amanhã é o último dia de recesso. A gente já está organizando tudo que a gente pode antes para a semana que vem se dedicar a isso, né? A organização do salão, a decoração e a venda de ingressos também, que a gente está esperando que vai bombar agora nos últimos dias.
0: Júlio, entra a conversa aí. Só um detalhe, Kelly, qualquer escola que a gente vê que é destaque, e a escola Maria Pesque, ele é, sempre tem um CPM atuante. Está do lado do presidente aqui.
1: Isso.
0: É atuante, se envolve pra caramba, a comunidade está envolvida também sempre em
1: bastante,
0: tudo.
1: Isso mesmo. Sim, seguidamente, né? Eu posso até te dizer, diariamente, eu preciso entrar em contato com o Júlio, está sempre disponível. Todas as pessoas da equipe do CPM, do Conselho Escolar, sempre foram muito parceiras, desde que eu assumi a direção e anteriormente também. E eu só tenho a agradecer, porque é outra família, né, que a gente tem fora de casa, sempre dispostos e com ideias muito legais também, que eu acho que quem está na direção de escola sempre, às vezes eu falo, ah, eu não sei se é possível, mas eu sei que é, e a gente tenta, e eles muitas vezes têm ideias até melhores que as minhas, então só tenho a agradecer mesmo.
0: Júlio, tudo certo?
2: Tudo certo, boa tarde, Rogério, boa tarde a todos. É isso aí, a gente veio para reforçar o convite, tá? Falou bem anteriormente, apesar de ser o café organizado pela escola, organizado pelo CPM, ele é aberto a toda a comunidade. Comunidade escolar mais próxima, pessoal de outros bairros, da cidade inteira. Quem quiser participar, estão todos convidados, serão todos bem-vindos. O valor, a gente sempre pensa em valor acessível, porque o intuito principal dos eventos da escola são reunir a comunidade escolar. Reunir os pais, reunir os alunos, reunir, né, o pessoal que mora ali na comunidade Caçador. Então, o intuito principal é esse, tá? É a reunião da comunidade escolar. E em segundo plano, fica uma questão de alguma arrecadação, né? Então, tem sim, mas ela fica sempre em segundo plano. E todo o valor que é arrecadado, depois ele é destinado para melhorias, para manutenções, enfim, para diversos custos que a escola tem. que a gente sabe que mesmo sendo uma escola municipal com os repasses, sempre acaba tendo alguma coisinha que não vem, né? Hoje mesmo, né, a gente teve um custo aí com a escola, que devido aos temporais e tudo mais, estragou a geladeira.
0: Sempre
2: vai lá,
0: tem, né?
2: Vai lá, arruma, CPM custeia, então todo recurso pode ter certeza que depois é destinado em prol da escola.
0: Júlio, perguntei para a diretora, a comunidade integrada sempre...
2: Sempre, sempre.
0: O teu caso está bastante tempo no CPM de presidente ou integrante?
2: É, na verdade eu tô ou integrante ou CPM desde que o meu menino começou lá, então, né, no pré-2 lá, e ele tá no quarto ano e eu... Desde que ele começou até hoje eu faço parte de algum cargo do CPM. Atualmente, né, como presidente, mas comecei lá em conselho e participo direto em todos os anos.
0: Gente, ingresso, só para destacar, ingresso o pessoal adquire de que forma?
1: Então, eu vou divulgar um número do nosso telefone, que é, tem o WhatsApp da escola também, e vou divulgar o telefone fixo. Então, o nosso WhatsApp, que é o número do celular da escola, que é o 54 97068351. Então, 54 97068351, que é com o WhatsApp. E o telefone fixo também, né, que em horário de funcionamento da escola a gente atende, que é o 3261-8504. Facinho, facinho, é só ligar, é só mandar o WhatsApp que a gente reserva ingresso, entrego no dia, não precisa nem buscar semana que vem. A gente tem uma organização, né, com uma planilha, tudo anotadinho, com o nome das pessoas, e daí no dia do café eu posso entregar lá pessoalmente, não tem necessidade de ir até a escola buscar. A gente faz também, a gente aceita pagamento por Pix e também mais perto da data do café. No dia também já vou divulgar, nós vamos vender os rifões, como agora todos os lugares, né, a maioria ao menos tem acesso à internet, lá no nosso salão da comunidade, então a gente tem Wi-Fi, então até o rifão vai ser vendido via Pix.
0: É muito moderno, hein?
1: Isso.
0: Detalhe, o cardápio, eu sei que tu quer sortear o ingresso. Vou. Aí, só um detalhe, o cardápio, tu falou assim, a padaria que vem de fora, que vai estar fornecendo todo um resumo, é café colonial assim no sentido da palavra, aquela comida boa, farta.
1: Completão, isso. Então, a padaria Bruxo já vem há anos, né, nos atendendo, até em 2024 foi muito emocionante, né, a participação deles, porque foi bem na época que eles sofreram a enchente, quem acompanha, né, nas redes sabe que eles perderam tudo da padaria, e mesmo assim eles nos atenderam poucos meses depois. 2025, ano passado, então, teve muito sucesso o nosso café colonial, e esse ano a gente está esperando eles novamente, são muito bons, que nem eu falei, tem desde assados, todas as variedades, inclusive tem um diferencial também com salame e queijo, né? O café colonial tem que ter um salaminho, um queijinho, daí eles trazem então pão colonial, diversos tipos de cucas, bolos, salgados com vários recheios, pão de queijo, tem sempre tortas, a gente só não divulga completamente, né, o cardápio, porque pode ser que algum fornecedor perto do dia do café não consiga entregar, mas é uma variedade bem grande, tem mais de 40 itens com certeza, e no final do buffet também eles servem tortas e normalmente sagu, creme ou alguma outra sobremesa, que daí eles também fazem a escolha lá na data, mas é isso aí, um café típico colonial completo.
0: Detalhe de apenas R$50. E o detalhe, a gurizadinha querida aí dos 6 aos 12 é 25.
1: Isso.
0: Tá muito acessível.
1: Muito acessível.
0: Dá água na boca te ouvir falar aí do café, mas tem um ingresso aí, presentão aí da escola.
1: Presentão, nós vamos deixar aqui na rádio então um ingresso. Eu sei que tem muita gente ouvindo e eu vou usar o básico, o que é mais comum fazer, e fizemos o ano passado. Eu desejo boa sorte. A primeira pessoa, então, que fizer a ligação aqui para a rádio. Ligação, né, eu acho.
0: Fazer ligação pelo tradicional, que o pessoal vai pro WhatsApp. É pro 3268-2100. Eduarda, a primeira pessoa que ligar, 3268-2100, tem esse presentão, esse café colonial espetacular, lá dia 8, na escola Maria Besqueira, no Salão da Comunidade do Rio Caçador.
1: Isso mesmo, então vamos deixar aqui o ingresso, a pessoa que ligar, então, combina com vocês aqui, enfim, e vem aqui retirar o ingresso. Daí vamos deixar aqui para retirar. E com certeza essa pessoa vai ter que levar uma companhia,
0: não,
1: né?
0: Não, leva uma não, leva a família inteira. Leva a família isso. inteira e compra os demais. Eu vi que tá congestionado aqui, a primeira só que ligar. Quem, depois me passa o nome aqui. Mas só deixa eu agradecer, se vocês quiserem voltar também na semana decisiva aí, fiquem à vontade, tá ok? Quer limar algo mais aí, por favor? O que que tu acha que faltou para dar um recado final pra turma?
1: Sim, então eu até tava cochichando pro Júlio aqui. Eu esqueci de falar. Esqueci não, né? É muita coisa para falar. Mas também a gente tem outro diferencial, que é um kit retirada. Tem algumas famílias que já entraram em contato comigo, sim, que são da, alunos da escola, e que eles pediram se pode retirar. Então, sim, a gente vende também por esse WhatsApp ou pelo número fixo da escola. A gente vende o ingresso. E daí a padaria lá na cozinha, na hora do que está servindo lá o café colonial, eles montam um kit numa embalagem para levar. É um kit que retira lá na hora e pode levar para casa para comer, né?
0: Genial, uhum. Genial. Quer dizer, aí deixa para sábado à noite, para domingo, como achar melhor aí.
1: Isso mesmo.
0: Muito bom. Júlio, algo mais aí nesse nosso jogo rápido aqui, agradecer a presença de vocês, Júlio.
2: Não, só agradecer mais uma vez, né, o espaço para destinar aí para nós divulgar o nosso café, né? Agradecemos o apoio aí de vocês, do Rogério, da rádio, agradecemos aí mais uma vez esse apoio.
0: A gente que agradece e parabeniza, só de carona, só deixa eu ver aqui, vai ter que retirar aqui na Espaço, Marcos da Silva, 99908, final 13. Marcos, tu vai retirar aqui e depois tu vai pegar o telefone e vai ligar lá para pegar o outro.
1: Tem
0: atraso do telefone para tu levar esposa, amigos, enfim, familiares, que tem lugar para muita gente. Só detalhezinho, eu sei que o pessoal, a comunidade do Rio Caçador, só me permita aí, muito querida, inclusive, o pessoal do salão, eles têm uma comida boa pra caramba lá também. O jantar lá foi impecável, enfim. Mas o detalhezinho, hoje, só que não perguntei até por curiosidade, quantos alunos hoje a Maria Beschiele?
1: Atualmente a gente conta com 103 alunos. Do pré, a gente atende do pré, né? Pré 1, até o quinto ano. 103 alunos.
0: E pega Rio Caçador e região?
1: E região, 7 comunidades vizinhas ali do Rio Caçador, a gente atende.
0: Então tá legal, gente.
2: É mais alunos das comunidades vizinhas do que da própria comunidade caçadora.
1: É verdade.
0: Porque a comunidade, ela é, naturalmente, ela é uma comunidade pequena, né? Sim. Historicamente. Mas tem um salão aí gigante, maravilhoso. Professora, muito obrigado aqui. A Kelly Mara. Kelly Mara, muito obrigado. Júlio, apareçam aí. De repente, se ela que vem quiser dar um toquezinho na reta final, se ainda tiver ingresso, só marca, ó, quinta, sexta, tamo indo aí. Fica ótimo. Bem à vontade.
1: Muito tá obrigada.
0: E segunda-feira voltam as aulas.
1: Voltam, estamos ansiosos, tudo organizadinho lá na escola, tudo bonitinho. Amanhã só os retoques finais e segunda-feira estamos aí.
0: Voltando com tudo. Muito obrigado e parabéns aí.
1: Obrigado, boa tarde.
0: Nos mantém informado. 6:11, vamos falar ainda em ritmo de promoção, tem exposição de simbinhos, orquídeas, logo depois do intervalo, até já.
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0: Agora 6:15, aqui no fim de expediente da Espaço FM. Sempre agradecer a Neuza Peta. Neuza. A Neuza mora aqui na Paulo Broilo, nos prédios maravilhosos aí, em frente à Senec, à CNC, e ela pega um visual, ela pega, é um 360, é Caxias, é Garibaldi, é Bento Gonçalves, e hoje o pôr do sol aqui, Neuza, aplaudir de pé, isso aqui é um cartão postal para Farroupilha e para Serra Gaúcha. Neuza, muito obrigado. 6:15, fim de expediente, um programa Odontotop, nosso Hospital do Dente, e Borfar Seguros. Nós temos aqui participação de luto de gente querida da comunidade, família tradicionalíssima aí de Caravaggio, família Nicoleto. O falecimento do Claudir Nicoleto aos 71 anos. Luiz Nicoleto, em memória. Elda Nicoleto, em memória. Gabriela Sônego Nicoleto, Bernardino Nicoleto e família, Moacir Nicoleto, Bernadette Nicoleto Mônigo e família, Sadi Nicoleto e família, pais em memória, filha, irmãos, cunhados, sobrinhos e demais parentes de Claudir Nicoleto. Com pesar comunicam que as últimas homenagens estão sendo prestadas na Capela Nossa Senhora de Caravaggio, Caravaggio, primeiro distrito de Farroupilha, de onde sairá o féretro amanhã às 10 horas para o cemitério da mesma comunidade, cemitério de Caravaggio. Antecipam agradecimentos. Noticiamos o falecimento de Claudir Nicoleto aos 71 anos de idade. Repito, uma família tradicionalíssima de Caravaggio, toda a família querida, a filha Gabriela, os irmãos, o Bernardino, Moacir, a Bernadette, o Sadi, toda a família querida. Sepultamento amanhã às 10 em Caravaggio. Atendimento Grupo L Fórmulo, Memorial Crematório e Capela São José. Agora 6:17, confirmando fim de tarde, um pouco do sol maravilhoso, temperatura 17 graus. 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Gente, tem uma comitiva aqui, grande, uma comitiva grande. A faltar lugar aqui, mas vamos chegando. O Ivanir Niquete, de Campos, o Galdério aqui com a gente, presidente da Associação Serrana de Meliponicultores. A questão do mel produzido com as abelhas sem ferrão. O Giamir Soares, financeiro da Associação Serrana. A Gabriela Ruda, coordenadora de mídias digitais. O Marcelo Tagioneiro, coordenador da exposição. A Rosária Martins, vice-presidente da Associação Farroupilense de Orquidófilos. A nossa secretária do Turismo, Esporte, Cultura, Lazer, Juventude, a Marli Bortolini da Silva. Gente, o seguinte, fica aqui direto quem vai falar aqui, toda a turma aqui. Marcelo, vamos chegando aqui. Secretária Marli, fica aqui na ponta. Vai aqui, Marcelo. Ô, Marli, vai direto aqui pra gente divulgar. Gente, é mega, mega exposição que a gente vai ter nesse final de semana. Já começa sexta, sábado e domingo, 6h19. 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Galdério, vai um pouquinho mais para a esquerda aqui para pegar direito todo esse. Nós vamos com estúdio aqui lotado, mas que bom aqui. Todo mundo vai dar um toquezinho. Quem começa falando aqui? Deixa eu dar uma saudação para a autoridade presente aqui, a Marli. Marli, eu falei de ti há pouco, não sabia que tu vinha pra cá. Eu falei de Rio Caçador, a tua festa dos 35 anos foi lá.
7: Pois
0: de,
7: é.
0: De casamento. Foi. E comunidade querida.
7: Muito.
0: Comida boa pra caramba.
7: Muito boa.
0: E um salão gigante que cabe muita gente pra esse café colonial da gurizada aí, né?
7: Isso aí.
0: Marli, um prazer tu receber. De a gente receber aqui em Farroupilha. A gente tem a nossa associação, mas vem a região inteira pra cá.
7: É.
0: Vem o estado inteiro pra cá.
7: Pois
0: os orquidófilos, as nossas orquídeas, as abelhas sem ferrão. Valeu, o prazer e o privilégio de receber essa turma.
7: É, eu que fico feliz, e inclusive eu disse agora para o Marcelo, muito feliz de ter sido convidada por eles para acompanhá-los aqui. Eu já comentei em outras oportunidades também. Eu fico feliz desse tipo de evento, escolher o nosso município para isso. É uma feira linda, além de ter a questão competição, festival, essas coisas, é uma feira linda, é a segunda que eu participo como secretária, mas eu já amei na primeira e é maravilhoso, é muito lindo entrar naquele ambiente e ver o jeito como as coisas estão colocadas lá, tanto as questões das flores, né? Das orquídeas, como também a produção e os produtos que são feitos, né? Com as abelhas sem ferrão, que a gente diz, aprendi muito algumas coisas ano passado, lá tive umas aulas, né? Com o pessoal aí, mas é uma delícia também o mel, tá? E a nossa cidade tem que se orgulhar de receber eventos como esse, tá? E eu deixo a oportunidade para eles falarem, mas antes disso, em nome do Jonas, que tem um carinho muito grande por esse evento também, agradecer e parabenizar, né? A associação.
0: Repercute muito, né?
7: Isso.
0: Nós aqui na rádio também, a questão da hoje, com essa facilidade de estar em todas as frentes, a repercussão da feira no passado, assim, foi.
7: Não é.
0: Para nós aqui foi fantástico.
7: E para nós também, que é uma coisa que não atinge só os que gostam só os colecionadores ou os que têm amor ao produto, à flor em si, à orquídea ou às abelhas, né? Mas atinge todos que têm vontade de ir lá conhecer, prestigiar e ver as flores, né? Então, eu deixo aqui os parabéns para toda essa equipe maravilhosa aqui, né? O Marcelo é uma pessoa que está sempre em contato conosco na secretaria. Então, eu deixo em nome do Marcelo parabéns para todos vocês.
0: Muito
7: tá?
0: bom. Marli, depois no final, na saideira, só prepara Sim. o que vem em agosto na tua secretaria. Ah, e tá já bom. Coloca aqui tá. o pessoal dos Zuckdorfs também, a Beira uhum. Sem Ferrão, porque tem muita coisa em agosto, né?
7: Sim,
0: então, temos. Prepara na reta final, na despedida, dá um toquezinho. Eu vou dar espaço, por favor, a gente adora receber essa turma toda, um pouquinho de cada um por causa do tempo aqui, vamos na ordem, Marcelo, depois aqui o pessoal já vai se preparando para passar algo que falte aí. Marcelo, vamos para falar do serviço também, que o pessoal que vai a partir dessa sexta-feira, sexta, sábado, domingo, as perguntas de sempre, mas necessárias, Marcelo. Horário, se tem cobrança de ingresso, o que, que vai estar sendo exposto, o lado da exposição, o lado da venda para todos nós, enfim, por gentileza aí. Já, bom fim de tarde, boa chegada, Marcelo.
8: Um bom fim de tarde a todos. O serviço, a gente pode dizer que pela divulgação seria a partir de sexta-feira à tarde. Mas em função dos produtores já estarem se organizando e montando as suas bancas hoje, a partir de amanhã eles já vão estar comercializando. Alguns ainda precariamente montando as suas bancas, mas com calma conseguem atender todo mundo que lá passar. No sábado, a partir das 8:30, então, estaremos recebendo os orquidófilos do estado e alguns de Santa Catarina, que já confirmaram que virão para cá, para fazer a sua exposição das suas orquídeas e as vendas também a partir das 8:30, todo sábado até as 19:00. E no domingo, a partir das 8:30 até as 17:00, também exposição e vendas de orquídeas e junto pelo quarto ano com o pessoal das abelhas sem ferrão.
0: Valores, Marcelo, dos mais variados, porque a gente nota também que vocês oferecem para nós, consumidores, tudo muito acessível também. Só que tem alguns simbêndios, enfim, as orquídeas, que estão também as especiais aí, valores dos mais variados.
8: Os valores mais variados, digamos que as mudas, as mais comuns, a partir de R$15, já vão encontrar. Até em torno de R$80, R$100. Caso alguma exceção de flores selecionadas, aí um valor um pouquinho maior. É o que a gente costuma dizer, é direto do produtor. Por isso, o custo também é um pouquinho mais reduzido.
0: Bom, vou ampliar as informações. Eu vou aqui comigo, no meu lado aqui, o Ivanir Niquete. Tava chamando de Galdério, porque o pessoal conhece da churrascaria, dos restaurantes, enfim. Galdério, tudo certo?
9: Tudo certo. Uma boa tarde e noite para os ouvintes. É uma satisfação sempre estar aqui contigo. Tu é uma pessoa que sempre nos apoia, sempre nos recebe muito bem. Então, Rogério,
0: eu sou cliente dele também.
9: Um grande consumidor de mel de abelha já está aí, né? E dizer que a gente está aqui mais uma vez contigo para dizer: queremos comunicar que a partir de amanhã estaremos nos pavilhões da Fenaquive, tá? Com nossos enxames, com nossas caixas, com nossos meliprodutos, com méis, com licores. Todos os licores finalizados com mel de abelha já está aí, né? E assim, ó, quem gostar, quem quiser conhecer um pouquinho, quem tiver interesse de começar a criar, procure-nos, estaremos lá, tá? Nós estamos em 8 expositores, a Acermel está lá muito bem representada, tá? E, enfim, à disposição de todos os criadores e aqueles que querem começar. Eu costumo dizer aos profissionais e aos curiosos, de uma forma carinhosa, brincando, né? Enfim, vá lá matar a tua curiosidade de conhecer as abelhas sem ferrão, que não vamos nos cansar de dizer que sem abelha não tem vida. Ou seja, sem abelha não tem polinização, sem polinização não tem alimento, sem alimento todos nós viraremos pó.
0: Mas Ivanir Caldeira, só um detalhezinho que é importante, até para salientar, a venda também no caso, porque vocês também fazem toda a demonstração, porque o pessoal pode ter em casa, pode ter no apartamento, hoje as abelhas sem ferrão, e também os produtos, o mel também vai estar à venda, como sempre?
9: Sim, nós teremos lá enxames para exposição, né, para amostra e para venda. Todos os enxames que estão lá estão à venda. É, nós temos lá várias espécies, entre as principais, a mandaçaia, jataí, manduri, guaraipo, as mirins, todas estarão lá à disposição. Os méis, nós teremos lá vários produtores e vários tipos de mel de abelha sem ferrão. De novo, entre eles, o mel de jataí, o mel de tubuna, o mel de borá, o mel de mandaçaia. Quer dizer, queremos desafiar as pessoas a irem lá e degustarem, e sim, todos eles estão à venda. Teremos cosméticos, todos finalizados, todos feitos à base de mel, né? Teremos licores.
0: Por exemplo, cosméticos.
9: Cremes, sabonetes, shampoos, uma série de cosméticos, todos feitos à base de mel. Tá? Então as pessoas poderão ir lá conhecer. Tá, é claro que o sabonete vai ser difícil degustar lá na hora, né? Mas vai dar para sentir o aroma, uns aromas fantásticos, né? E todos à disposição lá para quem tiver interesse, quem gosta de produto natural, quem gosta de um produto gostoso para se usar no dia a dia, além dos cremes para pele, produtos para hidratação, enfim, tem uma infinidade de produtos feitos todos à base de mel.
0: Rondelli, por que o mel da abelha sem ferrão, ele é diferente, hein? Em termos de que falo que diferente, porque eu sou consumidor e ele é de um resultado, assim, fantástico. Além de ser além de ser delicioso.
9: Delicioso, também, né? Assim, ó, a grande diferença, tá? É a qualidade, tá? A qualidade da medicinal desses méis, tá? Os mel da abelha sem ferrão, eles têm uma umidade maior do que o mel de Apis, eles têm um índice de açúcar bem menor do que o mel da Apis, tá? E uma série de outros benefícios, tá? Eles são considerados para tratamento inclusive de diabetes, de câncer, de cataratas, enfim, uma série de doenças, eles estão sendo usados como remédio, tá? Além de ser do mel ser um antibiótico natural, um anti-inflamatório, para nossos problemas diários, um pouquinho de mel todo dia ajuda, e o própolis também das abelhas sem ferrão é um própolis com muitos benefícios medicinais.
0: E o detalhe também é que o pessoal que vai na feira amanhã para ver as flores, as orquídeas, os simbídeos e tudo mais, vai lá conversar e tira qualquer dúvida o valor, porque parece que ele é espetacular, parece que é um valor hiper acessível também. E o detalhe, a gente consome não naquela quantidade, uma colherinha
9: por dia.
0: Colherinha, tudo certo, né?
9: Sim, ele, por isso que eu falo, ele tem que ser usado como se fosse um medicamento, como se fosse um remédio no dia a dia, para nossa imunidade, para o controle da nossa imunidade. Uma colherzinha de mel de jataí ou de tubuna, enfim, diário, é o suficiente. E aí, assim, com relação a valores, sim, tem um valor agregado bem, bem diferente do mel da abelha Apis. Tá, então o mel de jataí hoje chega nos grandes centros, ele chega até a R$600 o quilo, tá? Nós vamos ter mel aqui em embalagens, em pequenas embalagens, a partir de R$30, tá? Embalagens de 500 gramas aqui na feira, um preço diferenciado para essa feira, a R$140 com 500 gramas, ou seja, vai chegar a R$280 o quilo, porque esse ano foi um ano que nós tivemos uma produção muito boa de mel de abelha sem ferrão. A florada nos ajudou, o clima nos ajudou muito.
0: André, deixa eu fechar para ouvir a turma aqui, só uma curiosidade. Abelha sem ferrão, com as orquídeas, com o simbíndio, esse namoro, as abelhas, elas são mais fiéis às orquídeas, ao simbíndio?
9: Nós temos espécies de abelha que são exclusivas das abelhas, tá? Tem uma abelha que muita gente vê ela e acha que é uma mosca varejeira. Ela, infelizmente, ela se parece com a mosca, mas é uma abelha linda, linda, linda. Ela é tem ela em azul, em verde, tá? Mas abelhas que tu vê aquilo, fala, gente, não é verdade que existe essa abelha. E a gente não, normalmente no dia a dia a gente não presta atenção. E é comum a gente ter nas nossas casas, inclusive aqui na nossa região, não só nas orquídeas, tá? Mas em todos os temperos que tu tivesse, prestar atenção na sálvia, no alecrim, nesses temperos, tu vai ver essas abelhas ali recolhendo o pólen, recolhendo o néctar desses temperos que a gente, todo mundo nós aqui, eu acho que o pessoal, principalmente da colônia aqui, tem em casa, né? E é só deixar florir que elas vão aparecer. E são muito
0: bonitas. Mas com a orquídea, tem uma parceria boa das abelhas com as orquídeas?
9: Sim. Tudo precisa de polinização. Ou faz artificial ou faz natural. Quem faz natural? As abelhas. Tá? E até onde a gente tem informação, mais de 70% da polinização é feito pelas abelhas. E a grande maioria disso é feito por abelhas sem ferrão, por elas serem num tamanho menor e conseguirem entrar mais nas flores e fazer com que melhore tanto.
0: Deixa eu passar pro outro lado aqui com a turma também. O que vocês acham mais importante? Tem o Giamir Soares, a Gabriela Arruda, a Rosária Martins. O que está faltando informar aí que vocês gostariam? Porque é um espetáculo lindo, sexta, sábado e domingo, lá no Centro de Eventos do Parque Cinquentenário.
10: Exatamente. Muito boa noite a você, a todos os ouvintes da Rádio Espaço. É uma alegria nós da Associação Farroupilhense de Orquidófilos estarmos aqui novamente mais um ano com essa linda parceria que temos. Eu gostaria de frisar sobre o nosso

0: Podem estar chegando ali a partir de umas 8h30, 9 horas. Todo mundo já vai estar um pouquinho mais organizado, mais pronto para receber. Quem ainda estiver montando vai estar nos detalhes finais de montagem, então vai ser bem tranquilo. Quanto a pessoal que vai estar ali comercializando, teremos então 5 orquidários, todos aqui do Rio Grande do Sul. Dentre eles, nós temos aqui de Farroupilha o tradicional orquidário Pasa, que sempre está presente nos eventos. Também teremos a BW Orquídeas e o orquidário do Vale de Caxias do Sul, que também já participam há muito tempo do evento. Teremos uma novidade esse ano com o orquidário de Parobé, que é o orquidário Shimoda. Eles também trazem diversas variedades de orquídeas, desde mudas a plantas adultas, de fácil acesso, fácil aquisição, né, em termos de valores. E também vamos ter o orquidário do Beto, de Flores da Cunha. Ele trabalha muito também com tanto orquídeas como também materiais de cultivo, desde cachepôs, tubos, substratos para plantio. A linha completa de cultivo você encontra com todos os produtores, também diversos tipos de orquídeas, desde pequenas mudas, micro-orquídeas, plantas de grande porte. Tudo pode ser encontrado na nossa exposição.
1: Você é a...
0: Gabriela Arruda.
1: Gabriela, é o seguinte, também a questão da repercussão nas mídias digitais também.
0: Exato.
1: Quem tá ouvindo agora, a gente vai fazer cobertura, vai lá conferir, mas quem quer já antecipar alguma coisa, pode ver aonde.
0: Eu ia mesmo comentar isso, que quem quiser já ter uma ideia de um gostinho que pode estar esperando do nosso evento a partir de amanhã, então, sábado e domingo, é possível acompanhar através das nossas redes sociais. Nós temos o Instagram e a página no Facebook da nossa associação. No Instagram é afu.farroupilha, Associação Farroupilha de Orquidófilos, e no Facebook a nossa página também com o mesmo nome, AFU, Associação Farroupilhense de Orquidófilos. Nós publicamos ao longo da semana toda postagens sobre os produtores presentes, sobre a nossa parceria com a Sermel. Inclusive, agora há pouquinho eu lancei a postagem da Sermel, que mostra os produtos que eles comercializam. Então, toda a parte dos cosméticos que o Galdério comentou, a parte dos méis, das colmeias, tudo tá ali para o pessoal já poder ter uma ideiazinha do que tá esperando.
1: Vamos na ordem aqui, se precisar, volta aí o recado.
0: Com certeza.
1: Também aqui a Rosária.
2: Isso.
1: A Rosária Martins. A Rosária é produtora também?
2: Tem o orquidário também.
1: Mais pertinho no microfone aí, por favor.
2: Tem orquidário também. Cultivo várias espécies de orquídea. Sou a vice-presidente da AFO. E no sábado à tarde, então, vou estar falando lá com o pessoal sobre o cultivo das micro-orquídeas, que é o meu caro chefe. Tipo, tenho muitas micro-orquídeas, então, e vou estar ensinando como cultivar, formas de plantio, substrato,
0: irrigação.
2: Então, dá uma palhinha pro pessoal lá, quem quer aprender, quem
1: as
2: quer
1: as micro é mais
2: conhecer.
1: Fácil de cuidar de...
2: Depende muito. É mais uma questão de gosto, né?
0: Eu ia dizer, existem detalhes e particularidades que diferem entre as micro-orquídeas e as orquídeas de grande porte, principalmente acho que no que se refere à forma de plantio. Quando são envasadas ou quando são plantas que são mais amarradas a tocos de madeira ou a cachepôs, muda um pouquinho a técnica de cultivo, mas
1: são
0: é
1: lindas,
0: muito tranquilo.
1: Lindas também?
0: Sim, são
2: quando
0: tão lindas quanto.
2: Tu pega uma lupa e tu descobre que naquela florzinha que tem o tamanho de uma cabeça de alfinete, tem diversas formas e cores, então ali tu se encanta, né?
0: Exatamente.
2: E no momento que tu começa, tu não para mais.
1: Hoje são quantos associados em Farroupilha, hein? Tem de cabeça aqui, na região inteira, muita gente é produtor hoje?
2: Muita gente.
1: Deixa eu colocar gente aqui na conversa o Jamir também. O Jamir, que é criador, é em Caxias do Sul. Jamir, boas-vindas.
3: Obrigado aí, a gente agradece. Em nome da Sermel, o Galdério já falou tudo praticamente das abelhas sem ferrão aí. Mas a gente agradece a Rádio Espaço FM aí pela divulgação, né, que é muito importante para nós. E só queria acrescentar sobre o mel que a gente estava falando da abelha sem ferrão, que tu perguntou a diferença ali. Então a nossa abelha sem ferrão, ela desidrata menos o néctar. do que a abelha de ferrão, né? A abelha de ferrão, ela desidrata bastante o néctar e deixa o mel mais grosso, que é um mel com mais açúcar, né? A nossa abelha sem ferrão, ela desidrata menos, então fica um mel mais líquido e ela coloca aminoácidos ali, que é o que faz conservar o nosso mel. A abelha sem ferrão conserva o mel mais com aminoácidos. Então, em muitos meses, se forem provar lá, vão sentir bem forte esse aminoácidos mesmo, parece um mel com limão, um mel com

0: vinagre seria. Então essa é a diferença do nosso mel e são todos nutrientes que fazem bem para o organismo. Então é um diferencial do mel da abelha sem ferrão.
1: É, no caso, aqui a reportagem vai estar lá com vocês para a gente falar mais detalhes. Mas no caso hoje, os produtores, os criadores têm crescido na região inteira pela divulgação de vocês, porque é tudo muito fácil, tem casa. Até que em Farroupilha, a prefeitura está hoje com abelha sem ferrão, na frente da Secretaria da Educação. Tem aí umas casinhas bonitas que fizeram aí. Está crescendo a criação?
0: Com certeza, está crescendo muito. Desde que a gente iniciou o trabalho aí da Sermel, aí a gente no início, o pessoal chegava, se assustava até com as abelhas sem ferrão, corria das abelhas sem ferrão, e hoje já é uma convivência bem harmônica, as crianças já chegam já sem medo, as pessoas já estão chegando sem medo, e muitos, né, estão hoje mesmo nas residências, não tem nem a intenção de ser um grande criador, mas de ter suas colmeias, a polinização do seu pomar, para o seu filho ter também a sua abelha. Então, a divulgação que a gente fez aí com o apoio de todos aí, a gente plantou uma semente que está crescendo muito.
1: Gente, deixa eu agradecer essa turma aqui, fala que Aldério, faltou alguma coisinha rapidinha. Não, aqui.
2: Hoje é um pet doce, né? A gente costuma dizer que tu pode ter na tua casa, no apartamento, na varanda, no quintal, no jardim, enfim. Diferente das abelhas apis, que tu tem que ter num espaço.
1: Mas ainda eu sinto que ainda há uma má informação, não é culpa, a gente tem que ser informado, que as abelhas sem ferrão, de repente vão estar picando essa coisa, não tem nada a ver, mas é importante.
2: Absolutamente, são abelhas totalmente inofensivas, né? E que tu pode ter, sim, na varanda da tua casa, tomar teu chimarrão sentado do lado do enxame de abelha.
1: O Galdelli vai nos presentear aqui, vai ser o sorteio, mas só para eu poder badalar o dia inteiro amanhã, vamos fazer nesse horário amanhã direto lá com o pessoal da reportagem na reta final. Vamos sortear então um enxame, é isso?
2: Um enxame de abelha manda-saia.
1: Tá,
2: e um kit de mele produtos, e junto nesse kit nós teremos vários tipos de mel de abelha sem ferrão.
1: Só pra gente aprender, quem ganhar, vamos sortear, o pessoal fica ligado amanhã na programação, eu vou badalar o dia inteiro. Esse enxame, no caso, como é que funciona aí?
2: Ele vai lá na feira, vai conhecer a feira, vai receber toda a orientação de como é que vai cuidar daquele enxame, tá? E já vai levar para casa uma caixa própria para abelha manda-saia, com um enxame de manda-saia ali, que é só levar para casa, colocar num local protegido e deixar elas trabalharem. Abrir a entrada delas aí, deixar elas saírem e trabalharem, né? E o kit aí nós vamos montar lá com mele produtos, com méis, enfim. Vai ser um kit bem reforçado.
1: Por isso, não vamos fazer um sorteio só que primeiro que ligar, não. Tem que fazer um pouquinho de dar um trabalho pra turma aí. Tem que se envolver aí. Gente, o ponto alto que são as orquídeas com as abelhas sem ferrão, só pra gente salientar então, Marcelo, fica à vontade aqui com a Rosária, com a Gabriela. Detalhe, amanhã de manhã ainda vai ter gente chegando. Quem quiser chegar amanhã de manhã, 9, 9:30, tudo bem. Mas dá pra dizer assim, à tarde vai estar 100% a turma por lá já.
3: Sim,
1: montada, enfim.
3: A partir de amanhã, então, a 1h da tarde, oficialmente, é possível chegar lá com tudo pronto para receber a todos os farroupilhenses e também a todo o pessoal aqui da região da Serra Gaúcha e afins para visitar a nossa exposição.
1: Marcelo, algo mais aí, Marcelo? É isso aí?
4: Não, basicamente era isso, deixar o convite para toda a população aqui de Farroupilha e de toda a região para vir nos visitar, para confraternizar conosco. Vamos receber a todos de braços abertos, não tem pagamento de estacionamento, a entrada é franca, então pode vir em toda a família.
1: Só repete os horários aí, do sábado e domingo.
4: Sábado das 8h30 às 19h, domingo das 8h30 às 17h.
3: E também eu me faço frisar novamente que a Rosária comentou inicialmente sobre a palestra, né? Então nós teremos sábado à tarde uma palestra sobre cultivo de micro-orquídeas, com ela mesma ministrando o momento. E no domingo pela manhã também haverá uma outra palestra, daí então sobre o cultivo de cimbídio, que daí vai ser ministrado por outro associado, que é o Valmor. Ele vai estar daí falando sobre detalhes de plantio, adubação, enfim, o cultivo em geral do cimbídio, que é uma das orquídeas carro-chefe aqui,
2: tá bom,
3: da região.
2: Teremos sim, lá também um bate-papo, tá? Num momento especial, nós vamos reunir um grupo, teremos lá dois ou três meliponicultores, tá? Num bate-papo com o pessoal que estiver lá sobre as abelhas para tirarem todas as suas dúvidas.
1: O legal.
2: E fizemos um acordo com São Pedro, parece que não vai chover, gente. Tá anunciando chuva para sábado e domingo, mas eu já conversei com ele lá e parece que não tem chuva, hein?
1: Mas se chover também, gente, o local é super, todo muito aconchegante, muito, muito, muito perfeito. Inclusive, você vai ser o primeiro evento com as novidades, com as reformas que tiveram no centro, né?
2: Que tem tá esse, muito bonito,
3: viu? Tem
2: tá
3: esses aí, tá muito lindo. Eles estarão inaugurando o um novo piso.
2: Tá muito bonito.
1: Muito bom. E o detalhe é o seguinte, essa turma aqui, a Rosária, o Marcelo, a Gabriela, o Jamir, o Galdério, essa turma toda vai estar lá também, qualquer dúvida.
2: O tempo todo.
1: Vai estar lá pra gente tirar, conversar e... Marli, eu passei demais do tempo, não me dá uma frase, o primeiro evento logo em agosto é, depois da exposição?
3: O primeiro evento de agosto é o Festival de Inverno.
1: Tá.
3: Começa no dia 3, segunda-feira, abertura com um concerto de corais ali na Igreja Matriz.
1: Nós vamos conversar muito também, mas o grande lance agora é a feira com as orquídeas, as abelhas sem ferrão. Gente, parabéns aí e fica ligado na programação que a gente vai falar muito. A gente fazer um intervalo rápido, 6:45.
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1: Agora 6:48, a gente se entusiasma porque a gente conhece e é um trabalho hiper bem feito, a exposição, quem é que não gosta de orquídeas lindas, simpídios lindas? E essa questão do mel, gente, que eu sou consumidor já há um bom tempo, que eu comecei a vir a Farroupilha esses 4 anos. E cá pra nós, gente, hoje tô um pouco resfriado desde ontem, enfim, mas a questão até da voz também, que esse ano, ouvinte, todo ano a gente saía do ar, ficava mal, você não sabe, estamos aí firme e forte. Quer dizer, se é por causa também do mel, certamente, se é muito um pouco, mas é também, faz bem para a saúde e é tudo muito natural e um preço muito acessível. Eu passei do horário aqui, eu vou dar uma acelerada nas duas matérias aqui. O Carlos Berres, assessor de negócios do segmento agro, Sicredi, vem para cá, Carlos, e já o secretário Paulo Gasperin vai estar aqui no estúdio pra gente colocar a conversa em dia. Eu só vou dar uma acelerada. 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O Marciano está com a gente, o Marciano Lázari, que é o nosso gerente Sicredi Agro, vice-presidente da Six Farroupilha no segmento do agronegócio. Senhores, aqui eu tenho 3-4 minutos aqui, eu vou fazer um convite para a semana que vem, vim com mais tempo, para não desperdiçar a vinda daqui do Carlos. Marcelo, tudo certo? Tudo tranquilo?
9: Certo, Rogério, boa noite a você, aos ouvintes da Rádio Espaço. Então, obrigado por estarmos aqui, para que o Carlos, que
1: pelo
9: é o...
1: tem uma palhinha pra gente. Isso. Só uma curiosidade, eu tava com a turma aqui, e já são clientes aqui, associados ao Sicredi, essa turma aqui, porque é um segmento da orquídea, do cimbêndio, do mel da abelha sem ferrão, muito forte aí.
9: Exatamente, inclusive a gente... apoia e apoiou agora um movimento feito lá na prefeitura, ali próximo a SMEC aí.
1: Exato.
9: Onde tem as caixinhas de abelha lá sem ferrão, justamente para poder levar esse conhecimento para as crianças das escolas, que fazem uma expedição lá e conhecem os benefícios que a abelha traz para o
1: ecossistema. Tem a participação Sicredi lá também.
9: Com certeza.
1: Carlos e Marciano, a gente teve essa semana passada o episódio clima. E aí veio à tona a questão do sistema antigranizo que a Sicredi oferece. Não vai dar tempo, pelo menos uma palhinha, semana que vem, um dia que puder, para a gente ter tempo até a interatividade aparecer. O que a gente teve um assunto aqui, Carlos e Marciano, foi o seguinte: o pessoal dizendo, a Sicredi está com a gente para adquirir o material e o governo não dá licença. Então, a palhinha rápida, o que que a Sicredi oferece de equipamento? Oferece para financiar essa coisa, para adquirir a questão de sistema antigranizo. Carlos, por favor.
10: Legal, Rogério. Boa tarde, obrigado pelo espaço, pelo convite. A Sicredi Serrana, ela tem a preocupação de conseguir atender uma expectativa já de longa data, né? De uma região que tem sido bastante afetada, principalmente por intempéries. Aí o granizo é um fator grande que todos os anos nos confronta. E aí nós estamos apoiando esse modelo de vir a instalação de um sistema antigranizo que foi escolhido aí junto dos municípios, entre os modelos disponíveis, que é o gerador de solo, né? E o que a Sicredi Serrana vai fazer então efetivamente? Nós vamos comprar os equipamentos e vamos doar para os municípios que tiverem interesse em implantar esse modelo, esse sistema no seu município. Está assim em trâmites finais já de parte legal também. O governo do estado está por lançar um edital que onde os municípios vão se habilitar para poder depois receber recursos, benefícios talvez de apoio para a manutenção do sistema. Então estamos aguardando que esse edital saia o quanto antes, que a gente possa fazer esse lançamento e essa efetivação da implantação do sistema na nossa região.
1: Só me repete, a Sicredi Serrana vai bancar o quê?
10: Nós vamos comprar os equipamentos que são geradores de solo que levam o produto para as nuvens e faz o degelo, quebra do gelo. Então a Sicredi Serrana vai fazer o investimento de adquirir as máquinas e vai doar elas para os municípios que se enquadrarem neste edital que está sendo lançado e tiverem uma lei municipal que garanta a manutenção por parte do município depois dos próximos anos.
1: A pergunta seria: quais os municípios que fazem parte da Sicredi Serrana que terão? Mas aí depende de cada prefeitura.
10: Exato.
1: Se ela não está habilitada, ela pode se habilitar?
10: Pode, a nossa intenção é que todos possam se habilitar e se inscrever. Dos nossos 23 municípios que nós atendemos hoje, nós já temos 15 confirmar ou que mostraram interesse e mais um que está praticamente decretado o interesse. Farroupilha é um deles que está dentro desse modelo. Então, Farroupilha, por exemplo, poderá receber esses equipamentos, se não me engano, são 12 geradores para o município previstos num prévio orçamento, que o levantamento foi feito, que cobriria a área geográfica do município de Farroupilha. Na região, nós temos mais de 80 geradores previstos dentro desses 15 municípios que já confirmaram, podendo chegar aí a 100 geradores, talvez, nos 23 municípios. Aí depende do município mostrar o interesse ao sair o edital em se habilitar para receber esse benefício.
1: O investimento em torno de quanto da Sicredi?
10: Nós falamos na faixa de 4 a 5 milhões previamente, ainda dependendo depois uma análise mais aprofundada. Esse é um orçamento prévio que a gente tem pela quantidade de geradores que comportaria nessa região desses municípios.
1: Carlos, na prática, o que esse sistema vai proporcionar para os produtores, para os agricultores de benefício?
10: Ele prevê que evite formar granizo, né? Então, não existe hoje sistema em nenhuma parte do mundo que é 100% garantido que não caia granizo. Mas o granizo que cai, ou ele cai muito fino, ou ele cai em forma de água. Então ele faz essa quebra do granizo graúdo, que realmente dá o dano efetivo, né, na planta, nos veículos, nas casas. Então ele acaba sendo um fator que quebra o granizo na nuvem, evitando que caia pedras graúdas. Em síntese, em suma, é isso que ele faz.
1: É um foguete ou outro sistema?
10: Não, é um gerador de fumaça. Então ele queima iodeto de prata, faz com que em pequenas quantidades. Isso também é outro fator importante. Então hoje a gente tem a segurança de que é um produto autorizado e legalizado para ser usado dentro das proporções que ele é usado para esse modelo e causar o efeito que ele causa, no sentido de quebrar o granizo e não danificar nem solo, nem meio ambiente, nem água, nem planta, muito menos pessoas, né?
1: A Sicredi vai bancar e vai dar de graça para os municípios que terão compromisso de dar a manutenção e escolher os locais. Mas só por causa do tempo, o outro lado, um produtor que quiser adquirir esse sistema, ele pode adquirir, pode financiar junto à Sicredi?
10: Quanto mais geradores tiver, tá, melhor a teia
1: mas
10: se
1: a
10: forma.
1: Mas a queixa que a gente ouviu, Carlos, que a Sicredi facilita, só que o governo não dá licença.
10: Eu acho que tem um espaço que dá para avançar, ele está em estágio final, só que a gente tem também uma parte legal a ser cumprida. Então, sabemos que o trâmite às vezes é um pouco mais moroso e dependemos disso agora para de fato efetivamente poder fazer o lançamento, a aquisição das máquinas e depois a implantação do mesmo.
1: Sem querer pressionar esse crédito, porque não tem, a gente é refém do governo do estado, há uma intenção de eles liberarem esse, colocar esse edital ainda neste ano?
10: Sim, eu tive conversando com o secretário da Agricultura do estado recentemente, vem fazendo contatos corriqueiros, pedindo também que estágio está, ele me disse que está em prestes de liberação agora da parte legal, então do que falta ainda talvez de ser concebido e autorizado, para daí ser lançado nos próximos dias. A gente espera que seja o quanto antes, porque quanto mais tempo passa, mais a gente tem dificuldades de prever para a próxima safra, inclusive, a proteção desse mecanismo aí.
1: Carlos, muito obrigado. Aqui, Marciano, na corridaça, deu para pegar, dá para a gente repercutir 100% aí.
9: Maravilha, por isso o Rogério trazer o Carlos aqui, que é a pessoa que está envolvida com esse assunto, né, para levar ao ouvinte da Rádio Espaço uma informação atualizada e de qualidade aí que a gente está. Com esse olhar aí junto à nossa área de atuação.
1: É que me surpreendeu, porque isso aqui era uma notícia, é um presente, mais um da Sicredi para todos nós aí, na prática, 100% aí. Maravilha. Se puder gerar conhecimento aqui, a gente dá uma ampliada, fica à vontade. Tá, corre até Berres mesmo aí.
10: Berres.
1: Carlos, muito obrigado. Marciano,
10: à disposição.
1: Parabéns.
9: Obrigado
1: sempre
9: aí, Rogério.
1: Eu vou chamar o Paulo Gaspin, nosso secretário do Meio Ambiente e Urbanismo, já para causa do tempo, Voz do Brasil vai estourar. Carlos, apareça aí. Marciano, nota mil sempre. Nossa Sicredi Serrana, vamos repercutir. 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Paulo, obrigado pela gentileza, que o Paulo está com a gente já há um bom tempo aqui no prédio da Espaço. Paulo, te agradecer e certamente o Paulo está envolvido com esses assuntos todos que a gente envolveu, com o meio ambiente, questão das orquídeas, das abelhas, a questão aí do granizo também. Mas, Paulo, o convite aqui é para o senhor falar, porque sábado é o primeiro, sábado agora é o primeiro sábado do mês e tem coleta de entulhos. Boa noite.
11: Boa noite, Rogério, boa noite, ouvintes. Sim, então, sábado agora, dia 1º de agosto, nossa mais uma coleta de resíduos, né? Os famosos vidros, papelões, plásticos, embalagens cartonadas, embalagens de leite, tampinhas, blisters, é aquele o tradicional recolhimento. E depois nós vamos ter mais outras campanhas durante o mês.
1: Mas, secretário, sábado muda alguma coisa ou aquela rotina das 8 até
11: às 11:30? Normal, drive-thru, no pavilhão da agricultora, antigo pavilhão da agricultora, ali
1: com
11: no CDL.
1: Com qualquer tempo.
11: Com qualquer tempo, estaremos lá.
1: Paulo, deixa eu aproveitar também, porque vamos repercutir bastante. Sábado agora, primeiro sábado do mês, a tradição, a coleta dos resíduos. Fim de tarde, conseguiram melhorar as árvores aí, que dá uma supressão, ou depende do Dyer, aí a reivindicação do pessoal de Caravaggio?
11: Sim, nós Devido ao mau tempo, né, nós sabemos que tivemos inúmeras ocorrências, até o Corpo de Bombeiros nos auxiliou muito nesse ponto. E hoje recebemos então mais essas questões da Rodovia dos Romeiros. Estivemos lá, o pessoal, nossos técnicos estiveram no local, analisaram as áreas. Tem sim, Rogério, questões do Dyer, que é a faixa de domínio do Dyer, mas nós já oficiamos o Dyer hoje pela
1: demora
11: manhã.
1: Demora muito?
11: Vamos esperar que não, mas assim, nós tivemos.
1: É que foi constatado, Paulo, o senhor constatou, tem problema?
11: Tem alguns galhos caídos, não seriam árvores as maiores, tem galhos pequenos, Rogério, mas tem sim. Então, assim, é importante dar atenção a esse ponto, tá? Tanto que, então, hoje eu estive falando, inclusive, com o Diogo, ele vai fazer uma ação também nesse trecho, e nós vamos em parceria com a prefeitura completa, né? Trabalhando mais uma vez, como nós fizemos no início da semana, devido ao mau tempo.
1: O urbanismo, que é um baita de um setor, mas o senhor também é responsável pelo setor dos animais aqui em Farroupilha. Animal atropelado, a Viviane pergunta, a prefeitura, o teu departamento tem o que fazer ou não?
11: Rogério, esse é um assunto
1: bem, de animal.
11: É bem delicado. A prefeitura, ela sempre acompanha, instrui. Nós temos protocolos a seguir, certo? Tutor, dono de animal, ele tem responsabilidade, como nós sempre falamos, isso está em lei, tá, certo? Mas é importantíssimo a prefeitura acompanhar, como sempre eu faço. Né? Esse caso até eu fiquei sabendo agora recentemente, né? O nosso pessoal já esteve em contato. Bom. E eu vou me inteirar mais do assunto, mas assim, o acompanhamento é feito, mas quando tem tutor, eles têm responsabilidade também.
1: Paulo, obrigado pela gentileza e parabéns pelo trabalho de sempre, Paulo, muito obrigado.
11: Muito obrigado pela
1: oportunidade. Voz do Brasil está começando, até amanhã.
12: Milhões de brasileiros ocupados no segundo trimestre do ano. Luana Karen.
13: A taxa de desocupação ficou em 5,4% no trimestre encerrado em junho de 2026. Parte da arrecadação com as apostas de cota fixa, as conhecidas bets, vai para o fundo da Polícia Federal. Luciana Colares de Holanda.
14: O repasse vai ocorrer de forma gradual, 1% em 2026. 2% em 2027 e 3% a partir de 2028.
12: Hoje é Dia Mundial de Enfrentamento ao Tráfico de Pessoas.
13: Data chama a atenção para formas de aliciamento, perfis de vítimas e canais de denúncias.
12: Em entrevista, a ministra substituta dos Direitos Humanos e da Cidadania, Caroline Reis, explica como não se tornar uma vítima.
15: O mais importante é a pessoa verificar bem a proposta que está sendo oferecida, desconfiar de propostas com muito benefícios e poucas exigências e jamais dar documentação para que fique aos cuidados de um terceiro.
13: A apresentação da Voz do Brasil hoje, eu, Mariana Jungmann e Luciano Seixas.
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13: O IBGE divulgou hoje dados do emprego no país.
12: A taxa de desocupação ficou em 5,4% de abril a junho, índice menor que o registrado no primeiro trimestre.
13: Um indicador divulgado todos os meses mostra o percentual de pessoas que estão sem trabalho, mas que seguem procurando uma vaga.
12: E é uma das principais referências para acompanhar o mercado de trabalho no Brasil.
13: A taxa de desocupação ficou em 5,4% no trimestre encerrado em junho de 2026. Uma redução de 0,7 ponto percentual em relação ao trimestre de janeiro a março de 2026. Na comparação com o mesmo período do ano passado, a queda na taxa foi de 0,4 ponto percentual. O levantamento da Pesquisa Nacional por Amostra de Domicílios, PNAD Contínua, feita pelo IBGE, mostrou que no segundo trimestre deste ano eram quase 6 milhões de desocupados no país, 700 mil a menos que no primeiro trimestre. Queda no número de desocupados, aumento na quantidade de ocupados. São mais de 103 milhões de brasileiros com uma ocupação, um crescimento de 1% em relação ao trimestre anterior. Já o rendimento médio real dos trabalhadores ficou em R$ 3.738, um crescimento de 2,8% em relação ao mesmo período do ano passado. Luana Karen, para a Voz do Brasil.
16: Parte dos recursos das casas de apostas online, as bets, será destinada ao Fundo de Aparelhamento e Operacionalização das Atividades FIM da Polícia Federal.
12: Criado em 1997, o FUNAPOL se destina a financiar gastos com operações e aparelhamento da PF, como armas e veículos.
17: Agora é lei.
14: parte da arrecadação com as apostas de cota fixa, as conhecidas bets, vai reforçar o caixa da Polícia Federal. O dinheiro vai para o FUNAPOL, o Fundo para Aparelhamento e Operacionalização das Atividades FIM da PF. O fundo foi criado em 1997 para financiar a infraestrutura, os custos de operações e a modernização de equipamentos da Polícia Federal, como veículos e armas. A nova lei autoriza ainda a destinação de recursos do FUNAPOL para o custeio da saúde dos servidores da Polícia Federal. O texto da lei nasceu de uma medida provisória enviada pelo governo federal, que foi alterada e aprovada pelo Congresso Nacional. O repasse da arrecadação das BETs vai ocorrer de forma gradual: 1% em 2026, 2% em 2027 e 3% a partir de 2028. Além disso, a lei autoriza o governo federal a repassar até 200 milhões de reais ao FUNAPOL ainda este ano, usando recursos livres do Tesouro Nacional. Além da fatia vinda das BETs, o fundo conta com outros recursos para cobrir os seus custos globais: transferências voluntárias de entes federativos ou de organismos internacionais e doações de pessoas físicas ou jurídicas, nacionais ou estrangeiras. Luciana Colares de Holanda, para a Voz do Brasil.
16: O Conselho Nacional de Política Energética aprovou novas regras para a comercialização do gás natural no Brasil.
12: Com isso, fica permitida a venda direta do gás natural pertencente à União por meio de leilões.
16: Os detalhes você vai ouvir agora na matéria de Márcia Fernandes.
17: Com as novas regras para a comercialização do gás natural no Brasil, fica permitido que a União leiloe o gás e, assim, outras empresas explorem, vendam e distribuam o produto. O gás extraído do pré-sal e que pertence à União poderá ser comercializado pela Empresa Brasileira de Administração de Petróleo e Gás Natural. Para isso, estão previstos dois leilões, um deles ainda para este ano, como apontou o ministro de Minas e Energia, Alexandre Silveira.
18: Vai sim nos leilões de curto prazo que são abertos, servir as térmicas do setor elétrico, e os leilões de longo prazo ficaram destinados à indústria de base nacional, que é a indústria da cerâmica, a indústria do vidro. Vai ser o primeiro e fundamental passo para que as nossas infraestruturas sejam melhor utilizadas a favor do Brasil.
17: O gás natural pode ser usado como fonte de energia em casas, comércio e indústrias. Com a mudança, ficará permitida a venda direta do gás natural da União ao mercado, com prioridade à indústria de base, inclusive nos setores químico e siderúrgico. Reportagem Márcia Fernandes.
12: O que pode influenciar na próxima safra brasileira? Clima, custos de produção, mercado internacional e mudanças nos hábitos de consumo estão entre os fatores que entram no radar do setor.
16: Em Brasília, um encontro reuniu especialistas e representantes do agronegócio para discutir os cenários para a safra 2026-2027.
19: Antes da próxima safra chegar ao campo, uma série de variáveis já começa a ser observada. O comportamento do clima, a oferta de fertilizantes, as condições do mercado internacional e até o que o consumidor quer colocar no prato podem interferir nas decisões de quem produz. Em um cenário de mudanças no comércio global, especialistas também acompanham fatores que podem influenciar o fluxo internacional de alimentos. Um espaço fundamental para o agronegócio brasileiro, destaca o ministro da Agricultura e Pecuária, André de Paula.
20: Nós somos importantes do ponto de vista econômico. 38 milhões de brasileiros trabalham com o agro, mas nós temos um papel de enorme relevância do ponto de vista social também.
19: O Outlook Agro Brasil reúne em Brasília representantes do setor público, da iniciativa privada e especialistas para analisar diferentes cenários para o ciclo 2026-2027. A programação inclui debates sobre logística, abastecimento de insumos e gestão dos riscos climáticos. Também entram na discussão os fertilizantes fertilizantes, que têm impacto direto nos custos de produção, as transformações no consumo de alimentos e os desafios do cenário internacional para o setor, explica Laudemir Miller, presidente da Apex Brasil.
0: O aumento de tarifa não ajuda na previsibilidade. Inclusive, aumenta a incerteza. E o Brasil se coloca justamente no caminho diferente. O Brasil se coloca como um parceiro estável, como um parceiro que negocia.
19: No fim, a discussão volta para quem está no campo. Representantes de setores como proteínas animais, carnes, óleos vegetais, algodão, etanol de milho, cafés especiais e frutas apresentam as expectativas para o comércio internacional. As análises também buscam apoiar o planejamento de produtores, cooperativas e empresas para a próxima safra. A representante do setor privado, Tânia Regina Zanella, diretora executiva da Organização das Cooperativas Brasileiras, defende que todos os segmentos precisam estar unidos na busca de soluções para os desafios do setor.
21: Mas os desafios não são só os de hoje, e sim daqui a 5, 10 anos, como que a gente está pensando e preparando para esse futuro? Qual o norte de gestão de risco para o campo? Qual será a política de diversificação de mercados aí, todos os nossos embaixadores que estão presentes, parceiros do setor produtivo agro aqui no nosso país, para garantir que tenhamos sempre, cada vez mais, as portas abertas.
19: Mais do que antecipar números, o evento propõe um exercício de entender o que o campo brasileiro pode encontrar pela frente e como o setor pode se preparar para diferentes cenários. Reportagem Pablo Mundim.
12: Após participar do encontro de agronegócio, o ministro do Desenvolvimento, Indústria, Comércio e Serviços, Márcio Elias Rosa, afirmou que o governo brasileiro vai tentar uma nova negociação com os Estados Unidos para diminuir a lista de produtos que foram sobretaxados.
16: Neste mês, os Estados Unidos aplicaram novas tarifas para produtos brasileiros que entram no mercado norte-americano. Essa lista atinge 23% dessas exportações.
22: O que nós vamos discutir a partir do mês de agosto, no momento em que for possível, não é? A ampliação da lista de exceções, a eventual redução de tarifas, a rediscussão do mérito, a discussão muito improvável, mas a rediscussão do mérito, e o Brasil, como volto a dizer, está aberto para negociação.
12: De acordo com o Ministério do Desenvolvimento, Indústria, Comércio e Serviços, cerca de 52,7% das exportações brasileiras para os Estados Unidos não estão alcançadas pelas sobretaxas.
16: Nessa categoria estão, por exemplo, café, carnes, ferro fundido, aeronaves, suco de laranja, frutas, vários produtos químicos e a maior parte das exportações de celulose.
12: Hoje é Dia Nacional e Internacional de Combate ao Tráfico de Seres Humanos. Um crime que envolve falsas ofertas de emprego, promessas de estudo no exterior e oportunidades divulgadas nas redes sociais que podem esconder situações de exploração.
16: Em 2025, o protocolo operativo padrão de atendimento às vítimas brasileiras de tráfico internacional de pessoas do Ministério da Justiça e Segurança Pública identificou 84 vítimas brasileiras.
12: Mas esse é um crime em que há subnotificação, o que indica que o número pode ser muito maior.
16: Mais da metade das pessoas identificadas no ano passado tinham sido levadas ao Camboja, na Ásia, para serem exploradas em centros de golpes virtuais.
12: Esse é um tipo mais recente de destino do tráfico de pessoas. Mas existe também o tráfico para outros tipos de trabalhos forçados, exploração sexual, adoção ilegal de crianças, entre outras modalidades.
16: Os dados sobre raça e cor mostram que pessoas pretas e pardas constituem a maioria das vítimas nas bases que coletam essas informações.
12: Homens costumam ser mais traficados para trabalhos análogos à escravidão e mulheres para exploração sexual.
16: Mais cedo, nós conversamos com a ministra substituta do Ministério dos Direitos Humanos e da Cidadania, Caroline Reis, sobre esse tipo de crime, como denunciar e que precauções podem ser tomadas. Acompanhe.
23: Ministra, seja muito bem-vinda à Voz do Brasil, para a gente falar desse tema que é tão sensível, né? Que é o tráfico de pessoas. Eu queria que a senhora começasse falando para a gente quais são as formas mais comuns de tráfico. Para quais finalidades o tráfico de seres humanos é mais comumente utilizado? É trabalho? Prostituição? Quais são os tipos mais comuns?
2: Bom, os tipos mais comuns são para exploração sexual, né, em geral, de mulheres e meninas, também para exploração de trabalho. Então, muitas pessoas são tiradas dos seus locais para ter esse trabalho forçado, sem garantia de dignidade e de direitos, né, trabalhistas nesses locais em que eles são forçados aí. E também para fazer outras questões relacionadas coisas forçadas, né, nesses outros países.
3: Ministra, é muito comum que as vítimas sejam atraídas por um sonho, né? Promessas de conhecer o mundo, de ter um emprego dos sonhos, de receber valores muito vultosos, né? Quais são os sinais de que algo pode estar errado na proposta?
2: Geralmente propostas que são muito atrativas e que tenham assim vantagens muito grandes, sem grandes retornos, elas devem ser tratadas como um risco. Então as pessoas devem verificar altos pagamentos, poucos direitos que são providos, retornos que sejam muito altos, parte dessas promessas de outras pessoas. Isso indica riscos de tráfico de pessoas.
4: Bom, ministra, a gente conversou mais cedo com a Cíntia Meirelles, que é presidente no Brasil da organização não governamental Êxodos, que é uma organização especializada em tráfico de pessoas. E ela falou sobre a importância das pessoas denunciarem quando elas desconfiarem. Vamos ouvir e aí depois eu sigo com a nossa conversa.
5: Na dúvida, a família tem que denunciar, ainda que não consiga fazer com que a pessoa que está iludida acredite. Denuncie. O segundo ponto é trazer a razão e a lógica. Então, por exemplo, se alguém recebe uma proposta de trabalho e essa empresa está pagando esse passaporte, pergunte se a empresa tem um documento oficial, um contrato assinado. Ao mesmo tempo que essas pessoas são aliciadas pela internet, elas podem utilizar a mesma internet para fazer uma verificação simples. Se essa pessoa existe, se existe um contato dessa empresa, se existe um site dessa empresa, se essa empresa aplicou um visto de trabalho. Porque, assim, outro detalhe: ninguém sai do Brasil para ir trabalhar em outro país sem ter um visto de trabalho em seu passaporte. E sempre canais de denúncia. É muito importante denunciar.
4: Ministra, quais são os canais de denúncia, então, que ela menciona aí, né? Quais são os canais de denúncia disponíveis no Brasil? E para brasileiros que possam estar nessa situação fora do país também, como eles podem procurar ajuda?
2: O principal canal de denúncia é o Disque 100. O Disque 100, ele é coordenado aqui pela nossa Ouvidoria Nacional dos Direitos Humanos, mas o canal do Disque 100, ele pode ser acessado por várias formas, tanto ligação, como WhatsApp e também pela internet. Então, a pessoa em qualquer lugar do mundo, ela pode acessar o Disque 100. Esse serviço, ele funciona todos os dias da semana e também 24 horas por dia.
3: Existem outras dicas de autoproteção também para quem está indo viver uma experiência de trabalho no exterior? Por exemplo, compartilhar o roteiro de viagem com a família, manter cópia de documentos, alguma coisa assim?
2: Sim, o mais importante é a pessoa verificar bem a proposta que está sendo oferecida, desconfiar de propostas que são com muitos benefícios e poucas exigências, né, em troca, e a pessoa deve manter contato perene, né, constante com a sua família, falando sobre o roteiro da viagem, falando sobre as formas e por onde ela esteja passando, e jamais dar documentos para que fique aos cuidados de um terceiro.
4: E aí, lembrando também que a pessoa pode deixar cópias também dos seus documentos pessoais aqui no Brasil com a sua família, né, para tentar também ter aí um pouco mais de garantia, né?
2: Isso mesmo. Isso é muito importante. As pessoas que estão aqui no Brasil, familiares, amigos, é muito importante que eles estejam sabendo sobre a viagem, sobre os passos dessa pessoa e também mantenham documentação, mesmo que seja cópia, aqui no país.
4: Agora, ministra, mesmo já estando em situação de exploração, pode demorar para que a pessoa identifique que está numa situação grave, assim, né? Às vezes ela tem uma dívida, promete
23: promessas de ganhos futuros, expectativa de que a situação ali ruim é temporária e vai melhorar depois. Tudo isso pode deixar a pessoa um pouco confusa, né? O que que ajuda a identificar que se trata de uma situação de tráfico de seres humanos e de exploração?
2: Quando você tem a sua dignidade ali violada, em geral você não consegue sair, ter liberdade para sair, né, do seu local de trabalho. Em geral você é maltratado, as pessoas te tratam mal, podem, né, eventualmente te tratar com termos pejorativos. Qualquer indicação de maus tratos e de cerceamento da sua liberdade de ir e vir é um indicativo de que você está sendo submetido a tráfico de pessoas.
3: A gente está falando até agora de pessoas que são levadas daqui para o exterior e são exploradas lá, mas existem também redes de tráfico de pessoas que trazem estrangeiros para o Brasil. Quais são as mais comuns e como é que o brasileiro pode desconfiar desse tipo de situação, ministra?
2: Sim, existem também tráfico de pessoas, infelizmente, que acontecem aqui em território brasileiro. Em geral, são pessoas estrangeiras que estão em situação de vulnerabilidade, não têm ali muita informação, tem uma dificuldade com a língua também, de acesso a serviços. Então, essas pessoas têm que buscar ajudas dos órgãos responsáveis. A gente tem aqui a nossa Política Nacional de Enfrentamento ao Tráfico de Pessoas, coordenada pelo Ministério da Justiça, mas em coordenação com vários órgãos do governo federal. Temos também que divulgar, né, os canais de denúncias existentes. E aqui no Disque 100. A gente também tem a opção de atendimento em outras línguas para facilitar o atendimento de migrantes que não falam português. E essas pessoas, principalmente, devem buscar informações e acessar os órgãos que são responsáveis por combater esse tipo de ilícito.
23: Lembrando que o Disque 100, né, a senhora mencionou, ele pode ser feito por ligação telefônica, pela internet. Quando a pessoa vai ligar, é só discar o número 100 de qualquer telefone?
2: Isso, é só discar o número 100 de qualquer telefone ou acessar um número no WhatsApp ou também acessar a internet, coloca Disque 100 que vai aparecer o local que ele pode fazer a denúncia via internet também.
3: Nós conversamos com a ministra substituta dos Direitos Humanos e da Cidadania, Caroline Reis. Muito obrigado, ministra, por sua entrevista aqui à Voz do Brasil.
2: Eu que agradeço, obrigada.
23: Quem está esperando por uma perícia médica do INSS deve ficar atento.
3: Uma iniciativa da Perícia Médica Federal está antecipando o atendimento em agências de 14 estados.
23: Os detalhes na reportagem de Pedro Sardinha.
6: Atenção, segurados do INSS em todo o país. A Perícia Médica Federal está antecipando atendimentos em 37 agências espalhadas pelo Brasil. A ação contempla municípios de 14 estados: Alagoas, Bahia, Ceará, Goiás, Maranhão, Minas Gerais, Mato Grosso, Pará, Paraíba, Pernambuco, Piauí, Rio Grande do Norte, Rondônia e Tocantins. Quem explica como você pode garantir a sua vaga mais cedo é o diretor do Departamento da Perícia Médica Federal, Álvaro Fagundes.
7: O cidadão, sabendo que vai haver mutirão na sua cidade, ele pode ligar na Central 135 e solicitar a antecipação da sua perícia, assim como acessar o aplicativo Meu INSS. Além disso, a própria administração provê essa antecipação em muitos casos, naqueles casos que estão com longa espera, e avisa o requerente da nova data. Então ele tem que ficar atento nas mensagens que eventualmente receba por mensagem de aplicativo ou por SMS.
6: Fique de olho no seu celular e lembre-se, mudar a sua perícia para uma agência mais rápida não altera o local onde você vai receber o pagamento do seu benefício. Não perca tempo, acesse hoje mesmo o aplicativo Meu INSS ou ligue para o telefone 135. Reportagem Pedro Sardinha.
3: Guardar documentos é também preservar a história e a identidade de um povo.
23: Para incentivar iniciativas que cuidam desse patrimônio, está aberto um edital de apoio a projetos voltados à conservação e ao acesso de acervos documentais em todo o país.
8: Parte da memória do país está guardada em arquivos públicos, privados e comunitários. Nesses locais é feita a conservação, organização e digitalização dos acervos. Um trabalho que pode ser financiado pelo edital Brasil Arquivos. A iniciativa vai destinar R$1.400.000 a 20 projetos. Cada um receberá R$70.000. O edital é uma parceria entre o programa ProMemórias do Instituto Galo da Manhã e o Arquivo Nacional. Podem participar projetos de preservação, organização, tratamento técnico, digitalização e difusão de acervos documentais. Um dos critérios do edital é regionalizar a seleção. Metade das vagas será distribuída entre as 5 regiões do país, com pelo menos 2 projetos de cada uma. A outra metade será preenchida pela classificação geral, independentemente da região. Nos 2 casos, será respeitada a ordem de classificação. As inscrições são gratuitas e podem ser realizadas até o dia 2 de agosto. Acesse o edital e o formulário de inscrição pelo endereço promemórias.org.br. Reportagem Uriel Ricardo.
3: Está aberta até amanhã a indicação de vagas dos programas de pós-graduação do Brasil que desejam participar do Programa de Desenvolvimento Acadêmico Indígena.
1: A chamada prevê a concessão de até 300 bolsas, sendo 200 de mestrado e 100 de doutorado, para candidatos pertencentes a povos indígenas reconhecidos no território nacional.
3: As instituições interessadas devem informar o número de vagas que pretendem ofertar. A relação de habilitados será divulgada até 13 de agosto.
1: Saiba mais em gov.br/mec.
3: E essas foram as notícias do Governo Federal.
1: Uma realização da Secretaria de Comunicação Social da Presidência da República.
3: Com produção da empresa Brasil de Comunicação.
1: Fique agora com as notícias do Poder Judiciário e do Congresso Nacional. Boa noite.
3: Boa noite, até amanhã.
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11: STF determina que a União apresente novas informações sobre os recursos destinados à Comissão de Valores Mobiliários. Para o STJ, valor de indenização por dano moral decorrente da morte de uma pessoa não deve ser definido apenas pelo parentesco. E Semana Nacional do Sistema Eletrônico de Votação acontece de 3 a 9 de agosto. Boa noite, eu sou Marcela Luiza. O ministro Flávio Dino do Supremo Tribunal Federal determinou que a União apresente novas informações sobre os recursos destinados à Comissão de Valores Mobiliários, a CVM. Pablo Lemos.
24: O ministro negou o pedido do Partido Novo para obrigar o governo a reservar desde já uma verba mínima para a autarquia no orçamento de 2027. Apesar disso, Flávio Dino reafirmou que os recursos arrecadados com a taxa de fiscalização do mercado de capitais devem ser destinados à CVM, conforme determinação do Supremo. Na decisão, o ministro determinou que o governo informe a previsão de arrecadação da taxa em 2027, quanto pretende destinar à comissão no orçamento e qual o custo necessário para manter as atividades de fiscalização da autarquia. Flávio Dino destacou ainda que o fortalecimento da CVM é importante para combater fraudes e crimes financeiros envolvendo o mercado de capitais.
11: STJ entende que valor de indenização por dano moral no caso de morte deve considerar convivência e dependência emocional ou econômica entre vítima e familiares que pedem a reparação. Fátima Uchoa.
25: Para a quarta turma, é preciso considerar também a convivência efetiva e se havia dependência emocional ou econômica entre a vítima e os familiares que pedem a reparação moral. O julgamento tratou da indenização a familiares de uma criança de 1 ano que morreu no desastre causado pelo rompimento da barragem da mina Córrego do Feijão em Brumadinho, Minas Gerais, em 2019. O colegiado manteve o direito de avós e tios, mas por considerar o valor desproporcional, o reduziu para R$150.000 a cada avô e para R$25.000 a cada tio. Segundo a relatora ministra Isabel Galotti, os critérios buscam evitar ampliação excessiva do número de beneficiários e fixação de condenações desproporcionais.
11: Vem aí a primeira Semana Nacional do Sistema Eletrônico de Votação, de 3 a 9 de agosto. E os tribunais regionais eleitorais de todo o país já se preparam para o evento. Rimac Souto.
26: Na região sul, por exemplo, vão ter demonstrações sobre o funcionamento e a segurança da urna eletrônica. Atividades educativas com estudantes, exposições, votações simuladas, sessão plenária externa e ações de enfrentamento à desinformação. O TRE do Paraná vai promover 137 ações em todo o estado. O de Santa Catarina vai apresentar os procedimentos de preparação da urna eletrônica, as etapas da votação e os mecanismos de segurança e auditoria, entre outras atividades. O TRE do Rio Grande do Sul vai começar a programação com uma demonstração da parte interna da urna eletrônica no plenário do tribunal. Para mais informações sobre a Semana Nacional do Sistema Eletrônico de Votação, é só acessar o site tse.jus.br.
11: Justiça do Trabalho considera que nem sempre é preciso avaliar perícia médica para julgar comportamento de profissional demitido por justa causa. Rocine Gomes.
0: Um bancário da Caixa foi demitido por assédio ao atender uma cliente. Anos antes, ele já havia sido alertado e suspenso pelo comportamento inadequado. Em defesa, alegou que sofria de alcoolismo e tentou apresentar uma perícia médica para provar que não tinha consciência dos atos. Mas a Justiça do Trabalho rejeitou, porque entende que as provas do processo foram suficientes para mostrar que o profissional tinha capacidade de entender o que fazia.
11: Justiça Federal determina que município de Viana, no Maranhão, encerre atividades de lixão clandestino em até 6 meses. A decisão atendeu a um pedido do MPF, Sabrine Menezes.
13: Além disso, a Justiça determinou a apresentação do Plano Municipal de Gestão Integrada de Resíduos Sólidos e de um projeto de aterro sanitário que deve ser regularizado no prazo de 3 meses. O objetivo da decisão é recuperar a área degradada e regularizar a gestão de resíduos sólidos produzidos no município. Em caso de descumprimento da ordem de desativação do lixão, será aplicada uma multa diária de R$5.000.
11: 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Uma boa noite e até amanhã.
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1: Eu sou Paula Groba.
2: E eu sou Ricardo Nakaoka.
1: E estes são os destaques de hoje do Jornal do Senado, que começa agora.
2: Vítima de violência doméstica e mãe solo podem ter prioridade na reforma agrária.
1: Pix Pensão, nova lei cria transferência automática da pensão alimentícia.
2: Plataforma do Senado para sugestão de projetos registra recorde de participação.
1: Boa noite.
2: Boa noite.
1: O pagamento da pensão alimentícia vai ganhar um novo mecanismo para facilitar o cumprimento das decisões judiciais.
2: Sancionada pelo Executivo, a chamada Lei do Pix Pensão altera o Código de Processo Civil e autoriza a transferência automática do valor devido da conta bancária do devedor para a do beneficiário. A reportagem é de Yasmin Rodrigues.
3: Foi sancionada pelo Executivo a chamada Lei do Pix Pensão, que altera o Código de Processo Civil para permitir que o valor da pensão alimentícia seja debitado automaticamente da conta do devedor e transferido para a do beneficiário. A medida busca dar mais segurança às famílias que dependem desses recursos. A advogada especialista em direito de família, Aline Sacomano, explica como o mecanismo vai funcionar.
4: O chamado Pix Pensão, porque que o mecanismo de pagamento automático da pensão alimentícia por meio do PI, mas sempre mediante uma determinação judicial. A grande novidade é que em vez do pagador da pensão alimentícia realizar a transferência manual, sai automaticamente debitado da conta dele.
3: Caso não haja saldo suficiente na conta indicada, o sistema poderá tornar indisponíveis outros ativos financeiros do devedor até alcançar o valor da dívida. Depois dos prazos previstos em lei, esses recursos poderão ser convertidos em penhora e transferidos ao credor. A proposta foi aprovada pelo Congresso Nacional e recebeu parecer favorável da relatora no Senado, a senadora Ana Paula Lobato, do PSB do Maranhão. Segundo ela, a iniciativa vai fortalecer a proteção de crianças e adolescentes que dependem da pensão alimentícia para custear despesas com vestuário, educação e alimentação, por exemplo.
5: A proposição merece acolhida porque enfrenta problema recorrente nas execuções de alimentos, a necessidade de sucessivas provocações judiciais diante de inadimplementos mensais. Ao permitir a transferência automática da prestação alimentícia, o projeto confere maior efetividade à decisão judicial já proferida.
3: A lei do Pix Pensão vai entrar em vigor um ano após a publicação, em julho de 2027.
1: E mulheres vítimas de violência doméstica e mães que criam os filhos sozinhas podem ter prioridade na distribuição de terras da reforma agrária.
2: O projeto está pronto para ser votado pela Comissão de Agricultura. A reportagem é de Marcela Cunha.
6: A proposta altera a lei da reforma agrária para facilitar a titulação de terras em nome de mulheres trabalhadoras da agricultura familiar. Na distribuição dos lotes, terão prioridade as trabalhadoras rurais responsáveis sozinhas pela família e as vítimas de violência doméstica. Para a senadora Tereza Cristina, do Progressistas de Mato Grosso do Sul, a medida amplia a autonomia econômica das mulheres.
7: Isso dá segurança. Nós temos muito alcoolismo na área rural, né? E às vezes o marido vai embora e deixa a mulher com 4, 5 filhos para criar, quando não quer que ela saia do

0: Nos últimos meses, projetos voltados ao enfrentamento dos eventos climáticos extremos e a adaptação às mudanças do clima devem ganhar prioridade na retomada dos trabalhos legislativos. Os detalhes com o repórter César Mendes.
1: O El Niño é um fenômeno climático natural que causa o aquecimento das águas do Oceano Pacífico, alterando os ventos e a distribuição das chuvas em várias regiões do planeta, inclusive no Brasil. Este ano, o pico será entre outubro e dezembro, mas fortes ventanias, chuvas torrenciais e um tornado registrado nos últimos dias no país alertam que propostas de enfrentamento das mudanças do clima devem ter prioridade. É o caso do projeto aprovado na Comissão de Assuntos Econômicos e agora em análise na Comissão de Meio Ambiente, que cria o Programa Nacional do Metano Zero, do senador Fernando Dueire, do PSD de Pernambuco.
2: Esse projeto estimula tecnologias e a recuperação energética de resíduos.
1: Na Comissão de Meio Ambiente foram aprovadas a criação das políticas de fomento à agricultura regenerativa, do senador Sérgio Petecão, do PSD do Acre, e de desenvolvimento sustentável da pesca, de Alessandro Vieira, do MDB de Sergipe, além do mapa do caminho brasileiro da transição justa para a economia de baixo carbono, do senador Beto Faro, do PT do Pará, agora em análise na Comissão de Constituição e Justiça.
3: E na retomada dos trabalhos legislativos, o Congresso Nacional terá como prioridade a análise de pelo menos 87 vetos presidenciais que trancam a pauta. Os dispositivos tratam de temas como saúde, educação, economia e segurança pública. Pela Constituição, um veto precisa ser apreciado em até 30 dias após o recebimento. Passado esse prazo, ele passa a impedir a votação de outras matérias em sessão conjunta de deputados e senadores. Para derrubar um veto presidencial, é necessária a maioria absoluta dos votos das duas casas. A última sessão do Congresso para análise de vetos foi realizada em maio.
0: Entre os vetos que aguardam votação, estão trechos do Estatuto do Pantanal e da Lei Geral do Esporte. Também está na pauta o veto integral ao projeto que flexibilizava regras para a contratação de jovens de 18 a 29 anos que nunca tiveram a carteira assinada.
3: A proposta reduzia a alíquota do FGTS e a contribuição previdenciária como incentivo para que empresas contratassem trabalhadores sem experiência. Ao vetar o projeto, o governo argumentou que a medida contrariava a Constituição e o interesse público. Autor da iniciativa, o senador Irajá, do PSD do Tocantins, afirma que a proposta representa uma alternativa para reduzir o número de jovens que não estudam nem trabalham.
4: Os adolescentes, os jovens, que tanto sonham e almejam ter uma profissão, ter a sua independência financeira, hoje não possuem nenhum tipo de perspectiva, porque o próprio mercado de trabalho justifica que esses jovens não têm experiência profissional. Ora, é um dilema. Se ele não tem oportunidade, como é que ele vai ter experiência?
0: Cada vez mais brasileiros têm usado a internet para participar das decisões do Senado. O balanço do primeiro semestre do site E-Cidadania aponta crescimento no uso da plataforma, que permite ao cidadão apresentar ideias para novas leis, manifestar opinião sobre projetos em análise e acompanhar audiências públicas e sabatinas.
3: Entre os assuntos que despertaram maior interesse da população estão propostas relacionadas à educação e sugestões sobre direitos e remuneração de militares. A reportagem é de Yasmin Rodrigues.
5: O programa E-Cidadania registrou mais de 8 mil ideias legislativas enviadas por cidadãos, que receberam mais de 500 mil apoios. Além disso, milhares de pessoas participaram de consultas públicas e de eventos interativos promovidos pelo Senado. Entre os assuntos que despertaram maior interesse da população, estiveram ideias relacionadas à educação e sobre direitos e remuneração de militares. Segundo o coordenador do programa E-Cidadania, Alisson Bruno, a quantidade de apoios registrados já se aproxima de todo o volume alcançado em 2025. Ele ainda destacou que qualquer cidadão pode participar das atividades do Senado, inclusive pessoas surdas ou quem não possui acesso à internet.
6: É importante informar que essa ferramenta é o espaço onde as pessoas participam enviando as suas ideias para virarem projetos de lei. É possível enviar as ideias pela internet, escrevendo as ideias, ou até mesmo gravando um vídeo em Libras e nos enviando o link desse vídeo. E aqueles que não têm acesso à internet podem ligar para o telefone 0800 do Senado
5: As ferramentas do programa E-Cidadania seguem abertas durante todo o ano. Para participar das atividades,

0: só acessar o portal em senado.leg.br/e-cidadania ou ligar na ouvidoria do Senado em 0800-061-2211.
1: Com edição de Paula Groba e trabalhos técnicos de Eliseu Caires, o Jornal do Senado fica por aqui. Acompanhe agora as notícias da Câmara dos Deputados. Boa noite.
2: Boa noite e até amanhã.

0: aprovação na Câmara instituição de auxílio financeiro para cuidador familiar.
1: Mulheres com medida protetiva terão benefício em programa habitacional.
2: Projeto reduz tributo para combustível produzido a partir do óleo de dendê.
1: Boa noite. A Câmara está examinando proposta que concede benefícios tributários para o combustível produzido a partir do óleo de dendê. A repórter Silvia Munhato traz mais informações sobre o projeto de lei.
3: A Comissão de Minas e Energia da Câmara aprovou o projeto que reduz a zero as alíquotas de PIS/PASEP e COFINS para o biodiesel fabricado a partir de dendê. O óleo de dendê é uma das principais matérias-primas para a produção de biocombustíveis na região norte. Segundo o relator, deputado Gabriel Mota, de Roraima, o dendê se destaca por sua alta produtividade, baixo custo de produção, oferta regular ao longo do ano, baixa exigência tecnológica na colheita e adaptação a solos pobres. O autor da proposta, deputado defensor Estélio Denner, também de Roraima, diz que o objetivo é aumentar a produção e o total de empregos.
4: Quem produz lá na ponta fica mais incentivado para produzir ainda mais o dendê. Então a perspectiva é com esse nosso projeto, depois que entrar em vigor, depois da sanção presidencial, é que a gente tem uma maior produção no óleo de dendê do Brasil e que a gente possa também fomentar a indústria de biodiesel.
3: A proposta que elimina a tributação de contribuições sociais sobre a produção de biodiesel a partir do dendê será analisada agora pelas comissões de Finanças e Tributação e de Constituição e Justiça. Da Rádio Câmara de Brasília, Silvia Munhato.
5: Justiça.
2: Projeto que permite ao juiz decretar divórcio de forma imediata, mesmo com disputa sobre bens, foi aprovado pela Câmara e seguiu para análise do Senado. Entenda a mudança com a repórter Sofia Peçanha.
6: A Câmara dos Deputados aprovou o projeto que permite ao juiz decretar o divórcio de forma imediata no início do processo judicial, mesmo que haja disputa por bens ou discordância de uma das partes. A proposta, aprovada pela Comissão de Constituição e Justiça, altera o Código de Processo Civil. Hoje, quando uma pessoa entra na justiça pedindo a separação, o outro cônjuge precisa ser comunicado oficialmente antes da decisão do juiz. Pelo projeto, o magistrado poderá decretar o divórcio logo no início do processo. A outra parte será avisada oficialmente depois e poderá recorrer. Na prática, isso significa que o fim do casamento poderá ser reconhecido mais rapidamente pela justiça, enquanto outras questões do processo, como divisão de bens, pensão ou guarda de filhos, continuam sendo analisadas. Segundo a autora do projeto, a deputada Laura Carneiro, do PSD do Rio de Janeiro, a medida busca tornar mais rápida a dissolução do casamento e evitar conflitos prolongados entre os cônjuges.
7: Porque às vezes o casal continua sem se divorciar, impede que uma nova família seja constituída, ou pior, vira uma grande chantagem entre cônjuges que não é saudável, especialmente para as crianças.
6: Segundo especialistas, a mudança acompanha entendimento já adotado pelo Superior Tribunal de Justiça, que admite a decretação do divórcio de forma antecipada em determinadas situações. A especialista em direito constitucional, Adriane Folt, explica que hoje a separação do matrimônio depende apenas da vontade de um dos cônjuges.
8: Podendo então o divórcio ser decretado de forma direta e imediata, sem a anuência da outra parte, sem a sua concordância.
6: O projeto que permite ao juiz decretar o divórcio de forma imediata no início do processo judicial segue para análise do Senado se não houver recurso para análise no plenário da Câmara. Da Rádio Câmara de Brasília, Sofia Peçanha.
5: Meio ambiente.
1: Proposta impede punição de dono de imóvel rural com incêndio involuntário. O repórter José Carlos Oliveira nos conta como está a análise do projeto na Câmara.
9: As comissões de Agricultura e de Meio Ambiente da Câmara dos Deputados aprovaram um projeto de lei que isenta de sanção ou embargo o dono de imóvel rural que tenha ocorrido incêndio involuntário. A proposta do deputado Lúcio Moschini, do PL de Rondônia, altera a lei que criou a Política Nacional de Manejo Integrado do Fogo a fim de proteger o proprietário rural nos casos de queimada na vegetação nativa sem intenção nem negligência. Relator na Comissão de Meio Ambiente, o deputado Nilton Tato, do PT de São Paulo, explica a situação em que ocorrerá a isenção de punição ao proprietário rural.
10: Se um proprietário de uma área for atingido por um incêndio que começou numa área vizinha, a legislação pode ter uma interpretação hoje, coloca ele no mesmo grau de responsabilização. Então, o que o deputado Moschini fez, e por isso isso é meritório o projeto dele, é de deixar muito claro de que aquele proprietário vizinho que foi atingido por um incêndio, que não tem a responsabilidade, não venha a ter esta responsabilidade.
9: Nilton Tato fez ajustes pontuais no texto.
10: E o que a gente fez foi deixar mais explícito para que isso não venha causar algum dano, algum prejuízo, porque não é justo que um proprietário assuma dano de um crime que tenha acontecido em outra área e não na dele.
9: Falta apenas a aprovação da Comissão de Constituição e Justiça para a proposta ser encaminhada diretamente para a análise do Senado, sem necessidade de votação no plenário da Câmara. Da Rádio Câmara de Brasília, José Carlos Oliveira.
5: Previdência.
2: Comissão aprova projeto que institui auxílio para cuidador familiar. A repórter Maria Neves tem os detalhes da proposta.
11: A Comissão de Defesa dos Direitos da Pessoa Idosa da Câmara aprovou o projeto do deputado Marcos Tavares, do PDT do Rio de Janeiro, que institui auxílio financeiro de R$600 para cuidadores não remunerados de pessoas idosas ou com deficiência. Pelo texto, terá direito ao benefício cuidadores da família que residam na mesma casa de quem recebe o cuidado. O cuidador familiar também não poderá ter trabalho formal remunerado que impeça o cuidado. Além disso, deve estar com os dados atualizados no Cadastro Único do Governo Federal, o CAD Único, e a renda mensal de cada integrante da família não pode ultrapassar um quarto do salário mínimo. Hoje, esse valor equivale a R$425. O relator, deputado Heriberto Medeiros, do PSB de Pernambuco, ressaltou que em 2024 entrou em vigor a Política Nacional de Cuidados prevista em lei. Segundo explica, a norma estabelece diretrizes para profissionalização e apoio a cuidadores, além de reconhecer o cuidado como dimensão fundamental da proteção social. No entanto, a legislação não prevê compensação financeira para situações em que familiares assumem a tarefa de cuidar de um parente de forma integral e permanente. Na opinião do deputado, a remuneração por esse trabalho vai melhorar, inclusive, o bem-estar de idosos e de pessoas com deficiência.
12: Projeto que irá beneficiar, dar atenção àquelas pessoas da família que cuidam dos seus familiares por necessidade. As pessoas idosas, pessoa com deficiência, que não tem condições de pagar a um cuidador, esse cuidador da família que está dando essa atenção irá ter o auxílio de R$600 para a sua sobrevivência, mas também para cuidar com atenção, com cuidado, com zelo que verdadeiramente merece a pessoa idosa e a pessoa com deficiência.
11: Ainda de acordo com o texto aprovado, o auxílio financeiro ao cuidador não remunerado poderá ser recebido mesmo por quem já conta com outros benefícios de programas de transferência de renda, como Bolsa Família. Entretanto, a soma dos valores recebidos não pode ultrapassar um salário mínimo. Os cuidadores de famílias em que a renda de cada integrante seja maior que um quarto do salário mínimo poderão receber a metade do auxílio financeiro, no valor de R$300 por até 24 meses. A proposta que institui o auxílio para o cuidador familiar ainda será analisada pelas comissões de Previdência e Assistência Social, de Finanças e Tributação e de Constituição e Justiça. Da Rádio Câmara de Brasília, Maria Neves.
5: Habitação.
1: Comissão aprova projeto que beneficia mulheres com medidas protetivas no Minha Casa Minha Vida. A repórter é Silvia Munhato.
3: A Comissão de Desenvolvimento Urbano da Câmara aprovou o projeto que altera as regras do programa Minha Casa Minha Vida para beneficiar mulheres sob medida protetiva. Pelo texto, essas mulheres poderão financiar um imóvel pelo programa, mesmo que já possuam outra casa ou tenham recebido subsídios habitacionais anteriormente, condições que normalmente impediriam o acesso ao benefício. A proposta original focava no financiamento de reformas de segurança nas residências atuais das vítimas. O texto aprovado é o relatório da deputada Natália Bonavides, do PT do Rio Grande do Norte, que permite a compra de novas unidades. Segundo ela, a prioridade deve ser a retirada da vítima do local de risco.
13: Aquela situação dessa mulher vai permitir com que ela acesse de forma emergencial as políticas do programa Minha Casa Minha Vida. Isso é muito importante porque a gente está vendo um crescimento da violência contra as mulheres e um crescimento brutal.
3: O projeto que beneficia mulheres sob medida protetiva dentro do Minha Casa Minha Vida será analisado agora pelas comissões de Defesa dos Direitos da Mulher, de Finanças e Tributação e de Constituição e Justiça. Da Rádio Câmara de Brasília, Silvia Minhato.
5: Transportes.
2: Avança na Câmara projeto que permite a substituição das lâmpadas originais dos faróis dos veículos por modelos de LED. A repórter Júlia Lopes tem os detalhes.
14: A Comissão de Viação e Transportes da Câmara aprovou um projeto que permite a substituição das lâmpadas originais dos faróis por modelos de LED, independentemente da idade do veículo. Atualmente, o Conselho Nacional de Trânsito, o CONTRAN, proíbe a troca em carros que não foram projetados para esse tipo de tecnologia. Pelo texto aprovado, a substituição será permitida desde que as lâmpadas tenham certificação do Instituto Nacional de Metrologia, Qualidade e Tecnologia, o Inmetro, e que a instalação siga os padrões de segurança e regulagem definidos pelo próprio CONTRAN. O relator da proposta, deputado Zé Trovão, do PL de Santa Catarina, afirmou que o objetivo é ajudar principalmente proprietários de veículos mais antigos que hoje enfrentam dificuldades para encontrar peças compatíveis. Ele destacou que os benefícios do uso de LED podem trazer mais eficiência, durabilidade e sustentabilidade.
15: Você às vezes está viajando, queima uma lâmpada. Você chega num lugar, não tem lâmpada normal, o cara só tem lâmpada de LED. Você coloca, porque você não pode andar no escuro. Quando a polícia te para, você é multado por isso. E ele pode reter o seu veículo. Então o que nós estamos fazendo hoje é dando clareza a isso. O caminhão, ele pode ser feito a transferência de lâmpadas comuns para lâmpadas de LEDs, que além de ser mais eficaz, inclusive na iluminação, são lâmpadas que consomem menos energia. Então a gente está ajudando em vários sentidos. Primeiro, na sustentabilidade e também na visão do caminhoneiro, que é tão importante no nosso transporte.
14: A proposta que altera as regras atuais do CONTRAN sobre o uso de lâmpadas de LED em veículos segue agora para análise na Comissão de Constituição e Justiça. Da Rádio Câmara de Brasília, Júlia Lopes.
5: Ciência e tecnologia.
1: Projeto amplia recursos de acessibilidade na internet, em transmissões de vídeo e em jogos eletrônicos. A repórter Daniele Lessa nos traz quais as medidas.
16: A Comissão de Ciência, Tecnologia e Inovação da Câmara dos Deputados aprovou o projeto que amplia os recursos de acessibilidade na internet e em jogos eletrônicos para pessoas com deficiência. A proposta é da deputada Maria Rosas, do Republicanos de São Paulo, e altera o Estatuto da Pessoa com Deficiência para garantir mais inclusão no ambiente digital. Entre as medidas previstas, o projeto estabelece que empresas de jogos eletrônicos devem garantir, na medida do possível, o acesso de pessoas com deficiência. O texto aprovado também prevê que transmissões de vídeo pela internet, inclusive videoconferências, ofereçam legendas em tempo real, janela com intérprete de Libras e opção de áudio com audiodescrição. Além disso, serviços de streaming e de distribuição de conteúdos audiovisuais na internet deverão apresentar planos de ação para implantar os requisitos de acessibilidade, com um prazo de adaptação de até 10 anos. O relator na Comissão de Ciência, Tecnologia e Inovação, deputado Davi Soares, do Podemos de São Paulo, destacou o impacto social da medida.
17: Olha, eu creio que não vai ter nenhuma resistência, porque essa pauta é justa. Nós estamos falando aí entre 7,3 a 8,9% da população que tem deficiência, muitos deles deficiência visual. Precisavam fazer esse regulamento até para a indústria ter base legal para poder prover. Certamente vai se tornar uma legislação aí há muito tempo esperada por esse grupo da população.
16: Segundo o relator, a proposta cria uma base legal importante para que empresas e plataformas digitais ampliem a oferta de recursos acessíveis, reduzindo barreiras ainda existentes no ambiente digital. O projeto que amplia recursos de acessibilidade na internet, em transmissões de vídeo e em jogos eletrônicos, será analisado agora pelas comissões de comunicação e de Constituição e Justiça. Da Rádio Câmara de Brasília, Daniele Lessa.
5: Educação.
2: Avança na Câmara a proposta que muda a LDB para exigir das escolas a definição de uma estratégia de prevenção de acidentes e doenças. Confira na reportagem de Luiz Cláudio Canuto.
18: A Comissão de Integração Nacional e Desenvolvimento Regional da Câmara dos Deputados aprovou projeto que exige estratégia nas escolas para prevenção de acidentes e doenças. A proposta altera a LDB, Lei de Diretrizes e Bases da Educação Nacional, que já prevê ações contra as drogas. A relatora na comissão, deputada Socorro Nery, do PP do Acre, manteve as mudanças feitas na Comissão de Educação. A versão original previa a criação nas escolas de comissões internas para prevenção de acidentes, doenças e violência. Mas o entendimento foi o de que as escolas devem ter autonomia para tomar as providências que acharem mais oportunas para cumprir suas responsabilidades.
19: Nós observamos que durante a pandemia de Covid-19, a escola passou a ser um espaço muito importante. Não apenas porque ali também pode se disseminar muito rapidamente vírus, doenças, mas também como um espaço que pode e deve atuar na busca de novos comportamentos, novas atitudes, novos valores, cuidando devidamente da infraestrutura, dos brinquedos, do parque, da carteira escolar, portanto, olhando para todo o ambiente escolar e fazendo a devida prevenção para evitar acidentes e violências a crianças e adolescentes nesse ambiente.
18: O projeto foi apresentado pelo deputado Bruno Ganem, do Podemos de São Paulo, e ainda vai passar pelas comissões de Finanças e Tributação e de Constituição e Justiça. A proposta, em princípio, não precisa passar pelo plenário. Para virar lei, o projeto deve ser aprovado pela Câmara e pelo Senado. Da Rádio Câmara de Brasília, Luiz Cláudio Canuto.
5: Direitos Humanos.
1: A Comissão de Direitos Humanos da Câmara aprovou projeto que garante o uso de elementos culturais e espirituais em espaços públicos e privados. A repórter é Sofia Peçanha.
6: A Comissão de Direitos Humanos, Minorias e Igualdade Racial da Câmara dos Deputados aprovou o projeto que garante o direito ao uso de elementos culturais e espirituais por povos indígenas, comunidades quilombolas, povos e comunidades tradicionais e grupos de matriz afro-brasileira em espaços públicos e privados de uso coletivo. A proposta, apresentada pela deputada Célia Chacrabá, do PSOL de Minas Gerais, estabelece que itens como cocares, turbantes, tranças, vestes rituais, maracás e outros adornos simbólicos possam ser utilizados sem que isso resulte em restrição de acesso, constrangimento ou qualquer forma de discriminação. Durante a votação na comissão, a autora evidenciou a necessidade de proteger a diversidade cultural brasileira.
20: Mas dizer que a nossa identidade é a nossa principal vestimenta, as pessoas compram calça, tira calça, compram paletó de todas as cores, isso não muda a estética das pessoas. Ao mesmo tempo, isso é uma pressão monocultural. A nossa cultura na fotografia é expressão, porque as pessoas, por muitas vezes, a gente tem medo quando a gente perde uma identidade no aeroporto, quando perde uma identidade no meio do caminho. Eu tenho medo mesmo é de perder a nossa identidade ancestral, porque esse sim é o nosso principal documento.
6: O projeto reforça direitos já previstos na Constituição, como a liberdade de crença, a livre expressão cultural e a dignidade da pessoa humana, além de responder a casos de discriminação. Em seu parecer, o relator, o deputado Rimonte, do PT do Rio de Janeiro, afirmou que a proposição contribui para o fortalecimento da proteção jurídica dessas manifestações ao explicitar garantias e induzir mudanças institucionais necessárias à prevenção de violações de direitos. A deputada Duda Salaberti, do PSOL de Minas Gerais, concordou com o parecer do relator e acrescentou que o projeto garante o direito de existir no espaço público.
21: A cidade é um espaço de disputa simbólica, disputa cultural e disputa humanitária. Então, se os indígenas não podem ocupar os espaços com suas vestimentas, com a sua tradição, a cidade está dizendo que os indígenas não podem ocupar aquele espaço. Então, é um projeto sobre democracia, é um projeto sobre o direito à cidade.
6: O texto proíbe a discriminação em locais como aeroportos, escolas, hospitais, repartições públicas e estabelecimentos comerciais, além de prever que órgãos públicos e empresas prestadoras de serviços adotem medidas de capacitação de seus agentes para promover o respeito à diversidade cultural e étnica. O projeto vai ser analisado ainda pelas comissões da Amazônia e dos Povos Originários e Tradicionais e de Constituição e Justiça. Em princípio, não precisa passar pelo...
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8:02, começa agora a noite na Espaço. Eu sou o Gustavo Colferay, desde já, muito obrigado pela sua companhia. Vamos juntos até a meia-noite com muita música boa, muita informação aqui na Espaço FM. Nessa quinta-feira, hoje é 30 de julho, noite linda com céu estrelado aqui em Farroupilha, tá quente, 17 graus a temperatura. A noite, né? 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

0: Muito bom ter a sua companhia aqui na Rádio dos Melhores Ouvintes. Abrindo a noite, né? Espaço dessa quinta-feira com Dub Mix 8:04. Muito boa noite.
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1: 8h27, 16 graus em Farroupilha. A noite na Espaço dessa quinta-feira apenas começou com muita música boa, grandes produções do nosso grande amigo Dub Mix. E a gente vai assim, com o melhor da seleção musical da Espaço, até a meia-noite. Você pode participar comigo, mandar seu recado. 549-9611-1971 é o WhatsApp da Espaço. Intervalo e na volta muito mais aqui na Rádio dos Melhores Ouvintes. 8h27.

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1: 8:31, voltamos com a noite na Espaço, no oferecimento Energia Esportes, Boutique Animal. Muitos golpes começam com mensagens que parecem verdadeiras. 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Telefone 3261-2743, facebook.com/JohnnyLantejola. 8:32, o Grêmio está em campo e, como era se esperar, está perdendo para o Bolívar por 1-0. Ouvi alguns colegas da imprensa, jornalistas esportivos da capital falando, não, o Grêmio vai massacrar o Bolívar. Não, eu já sabia que o Grêmio ia jogar mal e ia perder hoje ou talvez empatar. Mesmo que passe por 2-1, era certo que o Grêmio ia jogar mal, porque é assim que o Grêmio joga com Luiz Castro. Se o Grêmio não demitir o treinador, o Grêmio cairá nas mãos de Luiz Castro, e se tomar a decisão de demitir, dependendo quando fizer isso, pode ser tarde demais. É o efeito Felipão 2021. O Grêmio mandou tarde demais o Felipão embora, até alguns falavam que não, o Grêmio, se tivesse mantido o Felipão, ele ia consertar. O elenco é mentira. O Grêmio jogava retrancado contra a Chapecoense, que foi a lanterna do Brasileirão naquele ano. O Grêmio caiu em 2021. É o mesmo efeito agora. Se demorar muito para mandar embora o Luiz Castro, vai ser tarde. Hoje o Grêmio está jogando muito mal contra o Bolívar e é na arena esse jogo. Na Bolívia tinha perdido já por 3-2 e hoje em casa contra um time fraco. O Bolívar se joga bem quando é na altitude. Quando está no nível do mar, o time muda completamente. Mesmo assim, o Grêmio consegue jogar bem mal. Começou até dominando, mas depois o Asprilla marcou para o Bolívar, aí degringolou de vez. E agora, no segundo tempo, está uma péssima partida. 30 minutos, Bolívar 1, Grêmio 0. O Luiz Castro mexeu todo o time, botou hoje outra escalação, outro modelo tático, e foi um desastre. Por enquanto, o Grêmio está sendo eliminado da Copa Sul-Americana, de novo nos playoffs, como foi ano passado contra o Alianza Lima. O Grêmio, se não trocar o Luiz Castro, que é o maior culpado. O time é ruim por si só, tem um monte de bagre. A direção é um desastre, mas o maior culpado é o Luiz Castro, porque o que ele mexe no time e o que ele não consegue fazer é um completo desastre. Já pensando nos próximos jogos, o Grêmio vai ter dois duelos pela Copa do Brasil agora. Domingo contra o Mirassol. O primeiro jogo será lá em Mirassol, onde o Grêmio perdeu algumas semanas atrás. E o jogo da volta no meio da semana na Arena. Imagina contra o Mirassol, né? O Grêmio já perdeu no Brasileirão, logo na sua volta da pausa da Copa do Mundo, perdeu lá em Mirassol e agora vai ter que enfrentar duas vezes a equipe paulista, sabendo que classificar na Copa do Brasil vale muito dinheiro. Obviamente o Grêmio não é favorito nesse jogo contra o Mirassol. Por enquanto, 31 minutos, Bolívar 1, Grêmio 0. Copa Sul-Americana é a fase de repescagem, um desastre completo. Dupla Grenal esse ano, até o fim do ano, vai ser só maltratando a sua torcida. Ontem o Inter foi a mesma coisa. Não adianta falar, não, mas, pô,

isso. Obrigado, Leonel. Pô, fico muito feliz pela mensagem, pela participação, meu comentário sobre o Grêmio, o desabafo, situação que a dupla Grenal anda, não tá fácil de acompanhar. Leonel, essa piranga, né? Aquele abraço, cara. Obrigado pela mensagem, pela companhia. Também aqui, quem tá mandando, tem dois recados que não mandaram o nome, mas muito obrigado pela participação. E também a Maria, obrigado pelo seu recado. Também o Leancino, obrigado Leancino pela mensagem, também está na escuta. Vargas, aquele abraço Vargas, obrigado pela mensagem, boa noite para você também. Turma que já tá participando através do WhatsApp 99611-1971. 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Somente nos dias 27, 28, 29, 30 e 31 de julho. 8h37, aqui na Espaço tem Barão Vermelho.

Agora 9 horas em ponto. É a noite, né? Espaço melhor da seleção musical da Espaço FM. Também as informações, destaques desta quinta-feira com o clima bem agradável. Mudou muito o clima aqui em Farroupilha, na Serra Gaúcha, depois daquelas chuvas que, infelizmente, tem causado muitos transtornos. Até agora, inclusive, a região vai vivendo os efeitos desse